Sejam muito bem-vindas e bem-vindos a mais um Maldito Morrito. Hoje com um pop mediterrâneo que bebe muito do psicadelismo da Anatólia. Falo do destaque que daremos ao álbum de estreia dos Societ 25, ou Societ Yermerdes, que se chama Yaigara. O disco saiu em maio pela True Thoughts e reúne alguns singles que foram sendo lançados neste ano e que até já passei em emissões anteriores deste programa. Só chegaremos a essa tropicalidade mediterrânea e muito turca deste recente trio mais à frente nesta emissão, porque para já arrancamos sim com Tutankhamon, que não é egípcio. Tutankhamon não é egípcio, é sim um projeto britânico de Oli Toomey, e este tema não é de agora, já de 2022, do seu álbum homónimo, como Tutankhamon, chama-se Ask Me Again e é a terceira faixa desse disco editado pela Nice Guys. Por sua vez, deste ano e com disco saído em maio, ouviremos depois os Carnival Youth, banda indie da Letónia, de quem ouviremos Ai Dive Divete, nona faixa desse álbum La Baca Doma Pausole, também de maio, é a que virá depois dessas, que é fruto da colaboração de Los Mirlos com Lalo. É assim que arranca este Maldito Morrito. O meu nome é Eduardo Antunes, fiquem desse lado.

um dos resultados da colaboração entre o grupo de cumbia peruano Los Mirlos com os Lalom, que são os Los Angeles League of Musicians. Este é Llanto en la Selva, é um single do mês passado. A próxima a ser ouvida também é um single lançado em maio e fará com que da cúmbia chegaremos à latintrónica. Será exploradora a combinação da mexicana Paua com o espanhol Miyuko. Mais à frente vamos espreitar um álbum saído hoje mesmo, é Colapso, do argentino Terror Cactus, onde entra como terceira faixa Transmissão Clandestina.

Atrás ficou o vislumbre do novíssimo álbum de Terror Cactus Colapso em transmissão clandestina. Entretanto, chegámos ao território sírio ocupado ilegalmente por Israel dos Montes Golã, terra da dupla de irmãos Totard, que neste ano já lançou 2 EPs, o segundo mais sereno, que é Salma Sunshine, editado em maio pela Carpet Ride Records e do qual estamos a ouvir a 5ª faixa Kandil al-Bahr. Não ficaremos muito mais tempo com os irmãos Totard, até porque já vamos a seguir ao destaque anunciado à estreia em álbuns dos Societe 25 ou Societe Yermebes. A língua e a cultura musical turca está muito presente na sonoridade deste trio, apesar de falarem sobretudo de um som leve, groovy e até de pop mediterrâneo. Os Societe 25, que se poderá traduzir para Sociedade 25, são um trio formado pela vocalista e compositora turca Merv Erdem, dos Kid Sebastian, com os britânicos Glenn Fallows, de projetos como The Glowflower Masters, e Paul Elliott, de projetos como Call Sender. O álbum chama-se Aigara e é por aí que arrancamos. Depois deste tema que dá nome ao álbum dos Societe 25, ouviremos Oyun. Faixas 2 e 3 da estreia bem groovy dos Societe 25 no destaque deste maldito morto.

Lá para trás tivemos as faixas 2 e 3, Yagara e Oyun. Agora estamos com a nona e última deste álbum de estreia, que é Save Delige. Todas estas faixas são e servem também como temas para a história de cada música e poderão até ser traduzidas respectivamente para Alvoroço, Jogo e Amar Perdidamente. Apesar destes temas, a música dos Societe 25 procura ser divertida, bebendo da inspiração do psicadelismo turco, mas cruzando com o disco funk e com outras sonoridades que poderão apontar precisamente ao tal som mediterrâneo. E precisamente com essa sonoridade em mente, a seguir ouviremos o italiano Pellegrino, fundador do seu estúdio e a sua banda Zodíaco, de quem ouviremos Amere Mai, que nos faz recuar o álbum de 2020, Morfé.

Assim deixamos o destaque aos Socio 25, apesar da vocalista turca Merverdem do Skit Sebastian voltar pouco depois, precisamente através do Skit Sebastian, a acompanhar esse Solance em Out of Touch, um tema do verão de 2023. Ouvirmos depois desta Amer Amai de Pellegrino e Zodíaco.

atrás ouvimos Solange e Kid Sebastian em Out of Touch, de 2023. Agora já voltámos a novas e assim estaremos nas próximas. Estamos também a entrar na reta final desta emissão sobre o álbum de estreia dos Société 25. Como disse, esta é nova, já de junho, é um remix de Captain Planet ao tema Limones, originalmente sobretudo de Earth Tones, mas também com Oliwa, Numo e Sem Plazas del Rio Guapi. Tudo isto, o original e o remix de Captain Planet, com selo da Wonder Wheel Recordings. Já a seguir, ouviremos a nova reunião entre The Avalanches e Jamie XX, também deste junho, em Every Single Weekend, e pouco depois, terminaremos com Barry Can't Swim.

estamos com Every Single Weekend, novíssimo tema dos australianos The Avalanches com Jamie XX. Para terminar esta emissão, eu já disse que aí vinha Barry Can't Swim, produtor escocês quase sempre a olhar para o verão. Hoje o foco foi no groove mediterrâneo e turco dos Societ 25 ou Societ Yermebes, mas terminamos mesmo com Barry Can't Swim e esta nova Return to Bebo. O meu nome é Eduardo Antunes, muito obrigado pela vossa companhia, continuem desse lado com a RUC, mesmo após o fim deste maldito morrito.

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7: Foi uma curta paragem. Já estamos preparadérrimos para a segunda hora da loja de discos. 107.9rock.pt continua a ser a nossa fonte de transmissão de música. Som dos anos 70, 80 e 90. Hoje muito nos 80, alguma coisa também pelos 90. Sons que variam entre o pop e o rock. Muito do que se ouvia nas pistas de dança por essas alturas. 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Vamos então reabrir a nossa pista. Matt Johnson no início de The Beaten Generation. Logo depois, Light Call and Commotions. Então reabrir a nossa pista. Matt Johnson no início de The Beaten Generation. Logo depois, Light Call and Commotions. A faixa Perfect Skin.

abertura da segunda hora da loja discos com The Beaten Generation. Roda ainda Light Coal and Commotion's Perfect Skin. E a seguir damos um pulo até os The Smiths, Big Mouth Strikes Again e depois Girls and Boys, os Blur.

Blur, Girls and Boys. Antes de Smith's Big Mouth Strikes Again. Primeiro quarto de hora cumprido da segunda hora. E a seguir vamos a Come On People, os Pulp. Depois China Girl, David Bowie.

David Bowie, Shine a Girl, a Pope para trás, Come on People. A seguir, o amigo inseparável de David Bowie, Iggy Pop, Real Wild Child. Depois, Psycho Killer, os Talking Heads. 16:25, segunda hora da loja de discos. 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

trás Devo, para trás Devo não, Devo agora com Satisfaction, I Can't Get Me Now, para trás, isso sim, B-52's Planet Claire. Devo recriando Rolling Stones, a seguir os próprios Rolling Stones, Start Me Up, e depois Billy Idol, Money Money.

Rolling Stones há um bocadinho, Start Me Up, ainda ao som inconfundível para Billy Idol, a Money Money. Já nos 12 finais das 2 horas de hoje da loja de discos, vamos seguindo com Cult, a Fire Woman e depois os espanhóis Heróis de El Silencio, Entre Dos Tierras. Banda que eu também vi, através de fazer inveja, que eu também vi numa queima das fitas, com a primeira parte dos Rádio Macau. Anos 90, 90 e picos.

final da loja de discos de hoje. Fechamos com Cult e Heróis del Silêncio. Daqui a pouco a playlist aparece no Facebook da loja de discos e mais tarde o podcast. Mantenham-se na companhia da RUC, 107.9 ou RUC.pt e juízo na cabeça.

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Muito boa noite e sejam vindos ao Ethereal. Meu nome é João Santos e estou a ouvir o Ethereal, programa semanal com foco no shoegaze e dream pop. Começamos o programa de hoje com os Feeble Little Horse. Eles que estão, têm um novo álbum, saiu no passado dia 26 de maio, dá pelo nome de Beat Not. Vamos começar com duas faixas deles mesmos, deste novo álbum. A primeira já roda de fundo, dá pelo nome de Doorway, logo depois vamos ficar com Dior. Eles que tiveram um dos melhores álbuns de shoegaze de 2023, estão assim de volta. Fim então com Feeble Little Horse, até bem perto das... com Ethereal, até bem perto da meia-noite para muito shoegaze dream pop no éter da Rádio Universidade de Coimbra, já sabem, 107.9, rook.pt. Fim então com Feeble Little Horse, até bem perto das... com Ethereal, até bem perto da meia-noite para muito shoegaze dream pop no éter da Rádio Universidade de Coimbra, já sabem, 107.9, rook.pt, pela voz de João Santos.

Ficamos assim com Doorway, dos Fibre Little Horse. Vamos então passar agora para Dior. Estão a ouvir a Rádio Universidade de Coimbra, 107.9, RUC.pt.

roda Dior dos Feeble Little Horse. Eles têm então um novo álbum, saiu no passado dia 26 de maio. Vamos continuar pelos Estados Unidos. Desta vez vamos até aos Glimmer, eles que têm então um novo single, lançaram um álbum no passado outubro de 2025, voltam agora em 2026 com

Vamos continuar por 2026. Vamos passar por um álbum que já passou, já rodou aqui no Ethereal. Vamos agora até Japão, vamos até aos Tokyo Shoegazer. Eles lançaram no passado dia 22 de Abril o mais recente álbum, dá então pelo nome de Remains, tal como já tinha dito. Vamos então ficar com duas faixas, já de seguida vamos ficar com a faixa Missing, faixa esta que já roda de fundo. Ou depois vamos ficar com o tema Haste, deixa então ficar por aí durante os próximos minutos. Já sabem, ligados no 107.9, rook.pt, também perto da meia-noite, com muito shoegaze e dream pop.

os instantes finais do tema Haze dos Tokyo Shoegazer. Vamos continuar pelo Japão, desta vez vamos até aos Aquarian. Os Christians já lançaram um EP, dá pelo nome de Boferi, mas lançaram um novo single no passado dia 5 de junho, dá pelo nome de Jilt. É com esse mesmo novo single que vamos ficar. Vamos continuar então por 2026, de ainda não saímos. Fiquem então por aí com o ETB no 107.9 ou em rook.pt.

Vamos agora deixar o Japão, vamos atravessar o Oceano Pacífico e vamos agora até aos Estados Unidos da América. De onde saem os Albert Hall, pela primeira vez no Altura de Hoje vamos sair de 2026, vamos agora até 2024, ano em que os Albert Hall lançaram o seu segundo álbum, está pelo nome de Cast From The Platform. Vamos então ficar com o tema de Tyrion, os próximos temas serão também dos anos 2000 e anos 90. Fiquem então por aí, nos 107.9 ou em rook.pt.

partido vamos continuar pelos anos 2000 e pelos anos 90. Desta vez vamos até 1994, vamos até ao primeiro e último álbum de estúdio dos Orange. Lançaram então em 1994 o seu álbum homónimo. Foi depois reeditado em 2016 e está pelo nome de Orange da Computer Recordings. Vamos então ficar com o tema Seahorse, o tema mais famoso deste mesmo álbum. Deixa então ficar com Orange, estão a ouvir a Rádio Estado de Coimbra, 107.9, RUC.pt, muito chuguês, até bem perto da meia-noite.

ouvimos os momentos finais do tema Seahorse dos Orange, de 1994. Regressamos agora a 2025, vamos ficar com os Drop 90s, eles que o ano passado, em fevereiro do ano passado, lançaram um novo álbum, dá pelo nome de 1991 ou 1991. O álbum este, na verdade, foi originalmente gravado em 1991, seria então o álbum de estreia da banda, o que acabou por não acontecer. Acabaram por lançar em 1992 o álbum, o famosíssimo álbum Delaware, deixando este álbum de lado, até ser novamente editado então em 2025, e estes, todos os temas que vamos ouvir foram gravados então em 1991 pelos Drop 90s. Alguns temas já passaram aqui pela trilha, vamos ficar com mais dois. Já de seguida vamos ficar com Soul Plan, igual depois com o single de estreia que dá pelo nome de Damon. Deixem então ficar por aí na Rádio Universidade de Coimbra em 107.9 ou em rook.pt ao som dos Drop 90s durante os próximos 10 minutos.

como prometido, deixamos então a Soul Point para trás, dos Drop 90s, do álbum 1991. Já de seguida vamos ficar com Damon. Damon, que foi o single de estreia, lançado em fevereiro de, outubro de 2024, assim sim. O álbum 1991 acabou por ser editado em fevereiro de 2025. Fica então com a Damon. Estão a ouvir a Rádio Estado de Coimbra, 107.9, RUC.pt, quando faltam apenas 20 minutos para o fim do programa de hoje.

vamos deixar Drop 90s para trás. Ouvimos o tema Damon ainda de fundo. Vamos continuar pelos anos 90. Desta vez vamos até Alice and Zello, eles que estiveram no Audio Tree, lançaram em 2026, há cerca de 2 meses atrás, as versões live de algumas músicas do álbum Hey Dazzler de 1998. Eles que também em outubro do ano passado nos deixaram um novo EP, dá pelo nome de Skywide, assim sim, contém apenas 5 temas, todos eles demos dos anos 90. Vamos então ficar com o tema homónimo, vamos ficar com Skywide, este tema que faz parte deste EP lançado então em outubro de 2025, enquanto esperamos ansiosamente que preparem algo novo. Fiquem então com o Zé Luís Anelo, estão a ouvir a Rádio Estado de Coimbra, estão a ouvir o Ethereal 107.9, RUC.pt.

com os incontornáveis Alice and Elbow. Ficámos com o tema Sky White, também este lançado o ano passado, em outubro, 31 de outubro, num EP que contém 5 temas, todos eles demos dos anos 90, eles que apenas lançaram um álbum em 1998, assim sim, dá pelo nome de Eyed Laser, um clássico do shoegaze. Vamos também acabar o Ethereal de hoje com um clássico dos clássicos. Vamos até My Bloody Valentine, eles que estiveram presentes no Primavera de Barcelona. Vamos ficar com o álbum Loveless e vamos ficar com o tema I Only Said. O Ethereal volta assim na próxima sexta-feira para mais shoegaze e dream pop no Ether da Rádio Universidade de Coimbra. Fica então por aí com os My Bloody Valentine durante os próximos 6 minutos. O meu nome é João Santos, tenham um resto de boa noite, bom fim de semana.

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2: Sejam muito bem-vindos a mais uma emissão de Spot Hi-Fi na antena da Rádio Universidade de Coimbra 107.9. Emissão para dia 2 de março de 2024. Spot Hi-Fi. Trocamos os bits e bytes pelos hertz. Semana após semana, ora Sara Mendes, ora Francisco Ferreira, ora Hugo Ferreira, como hoje. A começar ainda de coração cheio, numa altura em que ainda se sente mais um aniversário da Rádio Universidade de Coimbra, que ontem comemorou mais uma primavera. Talvez mesmo por isso, vale sempre a pena regressar a J.J. Johnson. I'm Older Now. Era a estreia do trabalho Whiskey, uma longa duração, onde se inclui este tema que vai rebuscar esta base musical, algo que já conhecíamos também de Michael Nyman.

Seguimos em frente com um trabalho acabadíssimo de lançar. G.P. Simões canta José Mário Branco e este é a incursão em Perfilados de Medo. Letra de Alexandre O'Neill, música de José Mário Branco, aqui com arranjos de Nuno Ferreira e a voz de G.P. Simões.

0: GP Simões, canta José Mário Branco.
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0: Recuperamos agora Dead Elvis. Acabou de ser reeditado em vinil este disco seminal dos Dead in Vegas, onde se inclui GBE.

Dos Idols, novo disco apresentado pela primeira vez ao vivo numa digressão que começou no Porto, precisamente nesta semana que passou. Um grande disco Tank para os Idols. Já de fundo, The Good Ones, vamos a Kigali, vamos à capital de Ruanda. The Good Ones, um trio de música tradicional, aqui acompanhado por Nels Klein, guitarrista dos Wilco. When Did You Go Wrong?

Sem sombra de dúvidas, uma das melhores duplas da história da música, Nancy Sinatra com Lee Hazlewood. Para falar em dupla, em dueto, Cigarette Duet, Princess Chelsea e Jonathan Brie.

Oceania, vamos até aos Estados Unidos, vamos até ao guitarrista, fundador e guitarrista principal dos Meters, Leo Nocentelli. Ele que tem um disco gravado a solo, Another Side, um disco que ficou esquecido e que a editora Light in the Attic resolveu recuperar, e em boa hora. Aqui fica a apresentação desse mesmo disco descomplexado, despreocupado e maravilhoso. You've Became a Habit, Leo Nocentelli.

voltas com o folk de um veterano para uma esperança MKGee de New Jersey, um jovem compositor e multi-instrumentista que acabou de lançar o seu primeiro disco, Are You Looking Up?

Aqui, Gui, Michael Gordon, de nascimento, um jovem músico e compositor, há meia dúzia de anos lançava o seu primeiro single A4, a primeira mixtape, eis agora o disco a ficar bem atento, caso para dizer, Oh Children. Oh Children era incluído em Abattoir Blues de Lyra of Orpheus, é sempre bom recuperar Nick Cave and the Bad Seeds.

É sempre boa altura para recuperar Nick Cave and the Bad Seeds, Old Children, Abattoir Blues e The Lyre of Orpheus. Vamos continuar com um regresso há muito esperado. Beth Gibbons.

Que belíssimo regresso a voz de Beth Gibbons depois do Sporty Shed, agora a solo. Floating on a Moment é o primeiro single. Por falar em belíssimas vozes, recuamos até 1969. Karen Dalton, o disco de estreia It's So Hard to Tell Who's Going to Love You the Best. Felizmente recuperado há cerca de meia dúzia de anos e agora novamente lançado em vinil pela Light in the Attic. Karen Dalton.

Chegamos ao final de mais um Spotify e a distância até o australiano Nick Cave, a britânica Beth Gibbons, a norte-americana Karen Dalton ou aos senegaleses Diouf Diouf de Thiès. A distância a partir de Coimbra é sempre 107.9. Ficam as despedidas de Hugo Ferreira. Para a semana é Sara Mendes. Vale a pena continuarem nos 107.9 da Universidade.

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0: Não. Vocês só devem bater palmas quando acaba completamente o som.
1: Muito. Ora, muito bem, estávamos outra vez a ouvir o indicativo do Santos da Casa, não é preciso, porque já sabem que entre as 7 e as 8, todos os dias aqui na Rádio Universidade de Coimbra, em 107.9.pt, temos a dose diária de música portuguesa para ninguém ressacar, e hoje na primeira parte vou ter comigo Polivalente, que logo à noite passa pela tabacaria, oficina municipal do teatro, numa das noites, mais uma, que a Saliva Diva tem trazido à oficina municipal do teatro. Eles estão aqui comigo em estúdio, já vamos conversar um bocadinho sobre o projeto, conhecer melhor esta banda, que tem um disco de nome Love PT, e dele vamos escutar a faixa que por aqui já tenho passado algumas vezes, chama-se Senhorio. Depois vamos à conversa para vos aguçar o apetite para logo à noite darem um salto à oficina municipal do teatro, à tabacaria, para a escuta de Polivalente. Mas para já, a música. Ora, muito bem, deixem-me lá é começar do lado certo para vos dar a música de Polivalente. E não era esta que eu vos queria dar. Esperem lá, deixem-me só consultar aqui a minha cábula. Ora, muito bem, é a faixa número 6. Eu pus a faixa número 5. Ai, está difícil hoje. Mas vamos então dar-vos a música dos Polivalente e depois a conversa. Ora, agora sim. Já vamos fugir do senhorio.

0: Ora, está o tema para os polivalentes, a faixa Senhorio. Como disse, logo à noite vão estar na Oficina Municipal do Teatro e eles estão aqui comigo em estúdio. Entre a pausa depois do check sound, acho que já está.
1: Sim, já foi.
0: E antes de irem jantar, vieram aqui ao Santos da Casa para vos aguçar o apetite, para falar em jantar, para vos aguçar o apetite para logo à noite passarem pela Oficina Municipal do Teatro. Para começar, e para quem não conhece ainda muito bem os polivalente, quem é polivalente?
1: Sou eu, na verdade. É o meu projeto, são as minhas composições e neste momento toco neste formato que é em trio. Tenho comigo o Zé Miguel e o Matias, que vão tocar comigo hoje logo. Sim, e é isso. Estamos muito contentes por estar aqui, obrigado pelo convite.
0: Obrigado nós por terem vindo, se terem deslocado até aqui à Rádio Universidade de Coimbra. E o que é que se vai poder esperar logo à noite do vosso concerto? Vão seguir o alinhamento do disco? Vai haver outras músicas que não estão aqui?
1: Não necessariamente. Há algumas que sim, porque fazem sentido juntas, mas eu tendo na nova setlist que temos feito a variar um pouquinho. E tem umas músicas novas, também tem umas... umas outras surpresas.
0: Para quem porventura vos tenha apanhado aqui em dezembro do ano passado no corredor da Rádio Universidade, estavam em formato duo, estando agora em trio, quais são as diferenças que vão poder encontrar?
1: Essencialmente, o porquê da mudança foi por a necessidade minha de tocar com pessoas, efetivamente. Eu estava a tocar, na verdade, num formato duo, eu acabo por tocar com drum machine e sintetizador, mas eles estão a ser trigados pelo Ableton Live, então comecei a sentir essa necessidade de ter aquela interação humana, na verdade.
0: Que é para ficar mais...
1: para ter uma coisa orgânica.
0: Sim, faltava-me voltar a palavra.
1: Sim, a ideia do formato duo, na verdade, nasceu um bocado da forma como o disco foi feito também. Aí eu gostei muito de fazer esse formato, porque sinto que era engraçado e era para misturar, na verdade, a cena super eletrónica e mecanizada, não é? Com a coisa orgânica, só que depois a parte orgânica começou a...
0: Como é que tu definirias o som que tu querias?
1: Não sei, muito bem, é rock, eu acho que é rock e tem coisas de punk, tem coisas de metal.
0: Esta que ouvimos era inteiramente influência punk, o Senhorio.
1: Sim, eu gosto de fazer música deste género em português, é um bocado o meu aim, assim, é muito riff-based, é muito baseado nos riffs, que acho que é a primeira coisa que vem, e depois, lá está, no álbum, eu, como também não tinha, na altura, grande acesso a bateristas, ainda estava em Lisboa e tal, foi meio que uma necessidade de virar esta vertente mais... rock, punk, para o formato um bocado bedroom producer. Então nasce um pouco daí, um bocado até dessa falta, mas lá está, agora naturalmente, como naturalmente se proporcionou isso acontecer, eu acho que também foi natural abrir a banda com baterista e, neste caso, mantive o synth bass em vez de baixo, que acho que foi a minha forma de fazer, tipo assim, pronto, eu não vou largar totalmente a parte eletrónica. E acho que é isso. Eu acho que resulta bem. Eu gosto pelo menos mais de ouvir assim.
0: E o teu processo de composição começa normalmente por letra ou por música?
1: Ah, música. O álbum foi... Não é EP, eu tive algumas coisas assim de me vir um refrão e a música a partir daí, tipo a tortura não é cultura, foi uma coisa que surgiu assim, mas no álbum foi muito através do riff mesmo. Fiz os riffs todos primeiro, foi assim uma coisa muito metódica, fiz as músicas todas ao mesmo tempo.

0: e fiz os riffs todos primeiro, gravei de guitarra, depois fiz as linhas de baixo todas, depois passei para sintetizador, sintetizador, bass.
1: É muito organizado, estou a ver que és muito organizado quando faz o trabalho assim, de composição, ou tentas ser?
0: Não, não, surgiu desta forma, foi uma coisa que eu quis testar, e depois só depois é que surgiram realmente as vozes e as letras, e foi assim um processo de várias fases de imersão, tipo 3, 4 dias fechar todos os baixos, 3, 4 dias fechar todas as vozes e letras, ou 5 dias, e então deixei assim a cena rolar. Só a parte, na verdade, da drum machine, que é o que eu estou menos confortável a criar os ritmos, foi muito fixe e desafiante, mas acabou por demorar muito tempo aquela parte de programação.
1: Tu, estando agora em formato trio e transpondo estas músicas para o palco, os teus companheiros estão agora contigo, e quando estão a preparar estes concertos, estão agora contigo, tu és uma daqueles músicos que levas muito a peito aquilo que criaste, e os outros que estão contigo não metem uma colherada, ou deixas que também quem está contigo interaja, porque isto agora, se calhar, em palco vai soar um bocadinho diferente do que está em disco, estando assim, em formato trio.
0: Sim,
1: e mais orgânico.
0: Tem sido giro, porque o Zé Miguel, que toca assim de bass, tem tocado sempre comigo, felizmente, mas a nível de bateristas, eu tenho rodado entre o Matias, que é um baterista do Marquise, o Ricardo, que é um baterista de Baleia, e toquei também com o António, que é baterista de Mangual. E tem sido assim interessante, porque cada um deles tem uma vertente, o risco é mais... não sei explicar, não vou também estar a definir, mas cada um tem a sua coisa, e é bonito, porque eu realmente, eu penso eu, e diz-me tu se estou mentindo, eu tento dar essa liberdade de interpretação, as coisas estão escritas, aquilo ainda por cima é drum machine e tal, os ritmos estão muito definidos. Depois é interessante porque alguns vão colar mais no álbum, alguns fazem uma cena mais free, tipo... Então, eu acho que é giro essa interação. Depois a parte do synthbass,
1: então, na verdade, está só tudo escrito. E com os que estão contigo hoje, como é que vai ser?
0: Não sei, digam-me aí, falem aí.
1: Pronto, não dizem nada, pronto.
0: Está tudo, está.
1: Não me dizes que toca logo à noite bem, não é? Já.
0: Eles vão tocar fixe, eu acho que o pessoal está animado. E estamos expectantes, que estamos muito felizes de estar em Coimbra. E esperemos que o pessoal apareça logo.
1: E como é que conseguiste chegar até à Saliva Diva para fazer a edição do disco, ou foram eles que te encontraram?
0: Não encontraram, na verdade eu cheguei até eles, assim, vim para o Porto e conectei-me assim com o pessoal, e naturalmente depois também quis-me afiliar à editora e participar, e faço parte da editora. E então foi um processo natural, depois é isso, eu mandei o disco, eles gostaram, isso acabou por ser ali um bocado ao mesmo tempo, porque...
1: E é malta doida no bom sentido, não é?
0: Hã?
1: E é malta doida no bom sentido.
0: Sim, vamos acreditar que sim.
1: Eu acredito sim, eu já conheço o Manuel há muitos anos, e é um gajo super impecável. Fazer este disco e depois fazer tipo, foi muito pensado o alinhamento e toda a concepção do disco, como é que se chegou ao fim? E tu também és daqueles que penso também muito nas, já que estamos a falar em alinhamentos, pensas muito no alinhamento dos concertos, ou é daqueles que se diminuem antes, é que estão a acabar de jantar, pegam um bocadinho da folha?
0: Não, está feito.
1: Já foram.
0: Esta setlista há três concertos. Vamos mudando, acho que isso tem sido a coisa. Vamos assim trocando, mas se uma coisa está a resultar, fixe. E na verdade as mudanças que vão acontecendo são muito dentro do que já está pensado. É só, olha, mas nesta altura aqui, em vez de fazermos isto, vamos fazer assim. Mas por acaso a setlist tem sido uma coisa que.
1: Eu disse, também foi muito pensado este alinhamento, foi uma coisa fácil de fazer.
0: A ordem do disco tem literalmente literalmente a cronologia dos riffs. É tipo, eu fui à minha pasta de riffs, fui ouvindo, e o primeiro que eu gostei foi da Habitat. Agora já nem sei quando
1: é Habitat, sim.
0: O primeiro que eu gostei foi da Habitat, foi esse que foi, o segundo foi Mudar de Casa e por aí fora. E foi, na verdade, isso é uma coisa engraçada, porque depois chegamos ao concerto e para fazer setlist é uma coisa que lá está, é meio pensada, mas nesse aspecto a ordem do álbum é só a cronologia, é uma ordem cronológica.
1: E depois deste, tens este disco gravado e não o andam a apresentar, mas já estás numa fase de compor coisas novas ou não?
0: Tenho uma malhinha nova, não estou a pressionar, mas tem aí uma música nova que estamos a fazer ao vivo, que é fixe. E não está tanto na vibe do álbum, é uma coisa que está meio que a querer ir assim por outro caminho, ou que na verdade só aconteceu assim, coisa mais calminha e tal. E acho que encaixa muito bem, também não foi, se calhar não foi à toa, porque acho que o concerto estava a precisar assim de um momento mais tranquilo.
1: Vocês estão hoje aqui a tocar em Coimbra, mas já há alguma coisa mais na agenda que se possa anunciar?
0: Haverá, mas não está anunciado, então não vou anunciar aqui. Mas haverá assim mais lá para depois do verão.
1: Logo à noite, o concerto começa por volta das 10 da noite, sim, mais coisa, menos coisa. Estamos em Coimbra, temos sempre o quarto hora académico, que é irritante para mim, porque sou de Coimbra e o quarto hora académico não percebo. Eu percebo porquê, porque é da história, mas eu não percebo porque é que se faz sempre quarto hora académico.
0: Eu diria que o quarto hora académico se estendeu ao resto do país.
1: Pois.
0: É muito comum.
1: Pois, é que, e nem eu que estive agora há pouco tempo, estive no domingo, no Porto, no Estádio da Maia, que foi pontualidade britânica, não? Que acertou tudo. Aqui em Portugal é que estou sempre à espera daqueles que não vêm.
0: Sim.
1: Pronto.
0: Parece são às 10, antes das 10, um pouquinho.
1: E depois será que... Será para quanto tempo o vosso concerto?
0: O nosso concerto quanto tempo tem? Tem uns 50 minutos.
1: Ora, muito bem, fica então feito o convite para logo à noite passarem pela Oficina Municipal do Teatro para escutarem a Polivalente, ainda a apresentar este disco da Saliva, editado pela Saliva Diva Love PT. E para terminar a nossa conversa, eu agradeço já terem vindo até aqui ao Santos da Casa. Ouvimos há bocado o tema que eu tenho por aqui rodado, que é também um dos que me ficou mais deste disco, chamado Senhorio. Mas para terminar, vou fazer se calhar a pergunta mais complicada desta entrevista. O que é que sugeres para a gente ouvir a seguir?
0: Os Puros.
1: Ora, deixa cá ver. Ora, desculpa. Pronto. Não. Os Puros é a 7. Pronto. Eu sabia que eu tinha passado a 6, disse para eu passar a 7, porque assim já está pistada a música para eu passar a seguir. Muito obrigado. E está mais uma vez, muito obrigado por este bocadinho de conversa. Ficámos a conhecer um bocadinho melhor os Polivalente. Deixamos aí isto devagarinho. Os, ou o, não sei se é o, é o Polivalente. É o Polivalente, é um projeto que tem companhia para tocar.
0: É o Polivalente, o Zé Miguel.
1: Isto agora, porquê Polivalente? Porquê Polivalente? Tu és um rapaz polivalente?
0: Veio assim do tempo da faculdade, eu tocava muitos instrumentos.
1: Pois, cuidado, como estava a dizer há bocado, tocava, fazias tudo, mais alguma coisa.
0: O meu nome é João Valente e tocava.
1: Polivalente.
0: Foi meio que já. Foi só isso.
1: Ora, muito bem, fiquem então com o som para os Puros, de Polivalente, e já a seguir continuamos o nosso Santos da Casa com os destaques da semana de emissão, desta semana de emissão, e música portuguesa por aqui até bem perto das 8 da noite. Vamos então a mais uma de Polivalente. Ora, deixem-me subir o potenciómetro.

polivalente. Mais uma do disco Love PT, Os Puros. Como tinha dito, a seguir, destaques da semana de emissão do Santos da Casa. Vamos primeiramente ao nosso álbum em recordação, o trabalho de Diabo na Cruz. Vamos ouvi-lo todos os dias esta semana. O disco chama-se Celebre, todos os dias um tema diferente. Para hoje vamos até à faixa Procissão. Quem vai rodar todos os dias por aqui é Chico Gaiato, tem novo tema, ele que vai aparecer com trabalho pela Omnicord. O single que apresenta chama-se Voltas e Voltas, e são voltas que vão por aqui voltar a todos os dias. Mas para já vamos até os Diabo na Cruz, o nosso álbum recordação Lebre.

Destaques desta semana de emissão do Santos da Casa. Santo no Altar, este que estamos a acabar de escutar. Chico Gaiato, Voltas e Voltas, vai rodar todos os dias do disco novo que vem por aí com o carimbo da Omnicord. Para trás havíamos recordado Diabo na Cruz, o Trabalho Lebre. Tinha prometido a faixa Procissão, não foi essa que rodou? Foi o tema forte. Procissão fica para amanhã, fica garantido. A seguir vamos para duas versões, dois discos editados pela Lux Records. O primeiro disco, cover de Bruxelas Sessions Volume 2, e a comemorar o aniversário redondo de 30 anos de cover de Bruxelas aqui na Rádio Universidade de Coimbra, programa de Rui Ferreira, a editora também é de Rui Ferreira. Daqui vamos escutar os From Atomic recriando Pixies em Gigantic. Depois passamos a um tributo editado também pela Lux Records, a um tributo aos Psychedelic Furs, de Psychedelic Furs, e daqui vamos escutar uma versão, até aliás, de um dos temas que eu mais gosto dos Psychedelic Furs, Love My Way, feita pelos Manchesters, mas para já vamos então até os From Atomic trazendo os de Pixies.

Drive My Way, aqui recriado pelos Manchesters, antes de trazerem Gigantic dos The Pixies, os Conimbricenses From Atomic. Vamos a seguir para o novíssimo dos Summer of 8, a faixa Honey of Blood, depois os The Pages, Teenage Rebels, mais um disco com o carimbo da Lux Records.

Ora, muito bem, estamos nós preparados para a escuta dos Summer of Eight, mas não foi isso que o nosso leitor de CDs nos quis dar como presente e vamos ver se conseguimos. Não, estamos aqui com um ligeiro problema no nosso leitor de CDs, a ver se eu consigo aqui resolver este quiproquó para que possamos então dar-vos a escuta deste tema dos Summer of Eight. Isto está complicado porque o leitor de CDs fez o favor de querer agora encravar. Eu vou ter que fazer aqui uma operação que não é nada boa para as minhas tendinites, que é de chegar aqui à parte traseira do leitor de CDs, a ver se consigo aqui desligar. Se eu conseguir aqui desligar o leitor de CDs para que possamos reiniciar isto de novo para vos dar então o tema que vos tinha prometido. Ele já está desligado, está outra vez aqui, penso eu, que a tentar reiniciar para podermos então dar-vos o som para os Summer of Eight. Já ejetou aqui o leitor de CDs. Vamos só fazer aqui uma troca de posições para que consigamos então dar-vos a escuta deste tema dos Summer of Eight, do seu último trabalho, a faixa que se intitula, deixem-me consultar entretanto aqui a minha cábula, um tema que se intitula Anne of Blood, para os Summer of Eight. Está aqui do lado de cá, sobe-se agora o potenciómetro e faz-se aqui play, a ver se tudo corre pelo melhor. Cá está ele de novo. Ufa! Logo à noite é que vai ser pior, por causa das minhas costas. Mas quem gosta disto não se pode queixar.

12 minutos finais da hora completa de som nacional na Rádio Universidade de Coimbra. E nas Rebel, o som para os The Pages. Antes, Summer of Fate. Summer of Fate com Sunny of Blood. Com Honey of Blood, assim é que é, estou mesmo vesgo. Já não consigo ler o que está escrito no telemóvel. A seguir vamos para The Twist Connection, a faixa Crime, depois Vitor Torpedo and the Pop Kids e o tema Friends.

Vitor Tropedo and the Pop Kids. A faixa Friends. Antes de Twist Connection. A faixa Crime. E como não há duas sem três, mais um disco com carimbo Lux Records, mais uma banda de Coimbra. A fechar por hoje os Caustic Baby. Should I Dream. Amanhã eu prometo voltar quando forem sete para mais uma de música portuguesa. E amanhã que é dia de Portugal. Entretanto, deixem-se ficar na companhia do 107.9 ou RUC.pt e juízo na cabeça.

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malandragem, ó malandragem a começar. Segundas-feiras aqui entre o meio-dia e a uma da tarde, mas também para o mundo lá fora em RUC.pt. Perto de Coimbra nos 107.9 FM. Vamos viajar entre Portugal e Brasil durante uma hora e recordamos aqui o trabalho de Ivan Conti, que nos deixou e trouxe ainda em 2020 este belíssimo trabalho Poison Fruit, e ficamos com este tema Ninho e já vos trago mais novidades por aqui. Malandragem ou malandragem já está no ar.

aqui na malandragem voltamos a John Douglas, que ele apresentou um novo trabalho no passado dia 6 de junho em Lisboa. Tinha uma data para o Porto, passado uns dias, mas foi cancelada. No entanto, trouxemos aqui um tema mais antiguinho, já de 2019, chamado Mato, mas a música Neusiana, que está então neste novo trabalho de John Douglas, e esperemos que ele possa passar novamente por Coimbra e trazer o seu trabalho.

trabalho, a sua performance. Ele também é artista plástico, estejam atentos também ao seu trabalho. É um brasileiro que vem da Amazonas, mas está a viver em Lisboa. Queria-vos alertar também que, para além da malandragem, hoje vamos ter a crónica de Catarina Gouveia. Daqui a pouco ela vai tomar aqui a mesa, mas para já ficamos com mais um tema de, vindo do Brasil, a Tori, que também já foi destaque aqui na malandragem, e trazemos o tema Eco, de um trabalho de 2022. Vamos ficar com este popzinho super bem feito, vindo do Brasil, e voltamos já de seguida. Até já.

0: Portugal e Brasil de mãos dadas. Não há nenhum oceano a dividir, o Oceano Atlântico aqui não existe durante uma hora na Rádio Universidade de Coimbra. E trouxe-vos então para trás, deixámos dois temas de John Douglas, já fizemos aqui destaque. A Tori também, vinda do Brasil. E agora trazemos também este ginga tropical de Veloso mais novo, o tema Eras Ti, do seu último EP Ávido. Ele que é músico aqui bem perto de Coimbra, de Ansan, e também já tivemos a oportunidade de o entrevistar. Como prometido, vamos trazer então a crónica de Catarina Gouveia, que nos traz também esta mescla entre Portugal e Brasil. Espero que gostem já de seguida. Fiquem desse lado. Até já.
1: Gosto de ti.
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Entretanto, não era bem este o jingle que queríamos escutar, mas já de seguida vamos ficar então com a crónica da Catarina Gouveia. E que vai demorar mais ou menos 20 minutos. Não vos vou revelar de quem se trata, mas. Ok. Mas penso que vai resultar. Fiquem com ela. Até já.

tarde a todos e sejam bem-vindos a mais uma Crónica RUC. Hoje olhamos para um disco muito particular da música em português. Chama-se Língua Franca e foi um projeto que juntou Capicu e Valeta, Emicida e Rael num encontro raro entre dois polos de rap com identidades próprias e distintas, mas que se conectam na língua.

O álbum Língua Franca foi editado em 2017 e reúne 10 faixas, onde se juntam dois rappers portugueses, Capicu e Valete, a dois rappers brasileiros, Emicida e Rael. Este álbum não foi pensado apenas para ser uma colaboração ocasional, mas também para celebrar a língua portuguesa e da cultura hip-hop nos dois lados do Atlântico.

Apesar de partilharem a mesma língua, Portugal e Brasil continuam muitas vezes separados no consumo musical e no conhecimento mútuo das suas cenas artísticas. O álbum Língua Franca nasce precisamente dessa vontade de aproximação e tenta criar uma ligação lusófona inédita dentro do rap. O tema que acabámos de ouvir intitula-se Ela e é o último single do álbum, o que pode justificar a sua abordagem mais íntima e emocional. Vamos ouvir agora outro single deste projeto, chama-se Génios Invisíveis.

O trabalho de criação deste projeto começou à distância e ganhou forma quando Capicua, Valete, Emicida e Rael se encontraram em Lisboa, onde estiveram cerca de 10 dias a desenvolver o disco. A produção ficou a cargo de Cassin, Fred Ferreira e Nave Beats, nomes importantes para a construção da sonoridade do projeto.

O nome do disco, Língua Franca, não foi escolhido ao acaso. Uma língua franca é uma língua de contacto, uma forma de comunicação entre pessoas de origens diferentes. Neste caso, a ideia foi usar o português como ponte artística entre Portugal e o Brasil, mostrando que a mesma língua pode soar de formas muito diversas sem perder força na identidade.

Este tema intitula-se Amigos e é o primeiro single do álbum. Vamos conhecer então um pouco mais sobre estes quatro amigos individualmente. Nascido em São Paulo, Leandro Roque de Oliveira, de nome artístico Emicida, tornou-se conhecido nas batalhas de freestyle e ganhou rapidamente projeção como um dos grandes nomes do rap brasileiro. Graças à força das suas rimas, à sua presença em palco e à capacidade de levar o rap para outros campos culturais, Emicida consolidou-se também como produtor, escritor e agente cultural, tornando-se uma figura muito influente para lá da música. A sua entrada em língua franca dá ao projeto visibilidade internacional e uma ligação forte à tradição recente do rap brasileiro de grande alcance.

Ana Matos Fernandes, mais conhecida como Capicua, é natural do Porto. Aproximou-se primeiro do hip-hop através do grafite e depois da música, afirmando-se como uma das vozes mais reconhecidas do rap português. A sua escrita cruza observação social, consciência política, feminismo e um cuidado muito literário e muito próprio, o que lhe deu um lugar singular na música portuguesa. Ao longo do seu percurso, destacou-se em projetos como Capicua, Sereia Louca, Medusa e Madre Pérola. Em língua franca, a sua presença é decisiva para dar ao álbum densidade poética e uma sensibilidade muito particular.

Valete, nome artístico de Cage Torres Lima, é uma figura central no rap em Portugal e é frequentemente associada a uma tradição de escrita politizada, frontal e muito interventiva. De origem são-tomense, construiu uma obra marcada pela crítica social e pela importância dada à palavra, sendo Educação Visual um dos discos mais citados quando se fala de rap português contemporâneo. No contexto de língua franca, Valete representa a linhagem mais combativa e discursiva do hip-hop nacional. A sua participação reforça também a ideia de que este álbum não é apenas um exercício de estilo, mas também um espaço de pensamento e posicionamento.

Para completar o quarteto, faltava Rael. O músico nasceu e cresceu na zona sul de São Paulo e começou o seu percurso no grupo Pentágono, antes de afirmar uma carreira a solo. A sua marca distintiva está na forma como mistura rap com outras sonoridades de música brasileira, criando canções mais melódicas e abertas sem perder o vínculo à experiência da periferia e à escrita pessoal.

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1: Acabámos de ouvir o tema Ideal, que realça uma das qualidades mais fortes do álbum, o equilíbrio entre diferença e unidade. Cada artista mantém o seu sotaque, o seu percurso e a sua identidade lírica, mas o álbum consegue construir uma linguagem comum, sem apagar as particularidades de nenhum deles. A crítica sublinhou precisamente este ponto, vendo no disco uma obra que fala da realidade social e política do mundo contemporâneo, mas que mantém uma forte consciência da atualidade. Ao mesmo tempo, o projeto prova que o rap em português pode ter circulação transatlântica e ambição artística sem perder ligação à rua, à palavra e à experiência concreta de quem escreve. Vamos ouvir o último tema desta crónica, intitulado Modo de Voo.

crónica de hoje termina com a sugestão de ouvir este álbum do início ao fim, porque nele há amizade, crítica, intensidade, memória e futuro. Para ouvirem mais crónicas como esta, basta ficarem sintonizados em 107.9 FM ou online em rug.pt. Ouviram a voz de Catarina Gouveia? Obrigada por estarem desse lado e até

E ficamos então com a crónica da Catarina Gouveia. Ela vai voltar para a semana, portanto fiquem atentos. Ela que está a fazer o curso aqui na nossa Rádio Universidade de Coimbra, e vocês também podem se inscrever a partir de por volta de setembro, outubro. As inscrições vão estar abertas e estas novas vozes vão estar convosco no próximo verão, na próxima grelha de verão, que entra em daqui a 2 semanas, dia 6 de julho, se não me engano. Mas então, continuamos aqui na nossa malandragem e vamos até ao Cais do Cedré Funk Connection, e vamos ficar com um dos últimos temas, que se chama Mal Perder. Até já.

E trazemos aqui a recordação dos Buracas São Sistema, eles que estão de volta, mas recuperamos o seu primeiro trabalho, Black Diamond, e estes dois temas, o primeiro é uma introdução a este New Africans Part 1 e depois então Part 2, New Africans Part 2. E seguimos agora, deixámos para trás também, depois de escutarmos a crónica da Catarina Gouveia, escutámos os agora falta-me o nome, desculpem lá, os Cães de Sodré Fan Connection, isso sim, e seguimos depois para a voz lindíssima de Libra, que traz-nos aqui um R&B, um jazz, um pop, com letras em inglês bastante fortes. Ela que tem o trabalho de estreia Everyone's First Breath, e ficámos com Seed. Exatamente, ficamos com o tema Spells, assim é que é. Agora, para acabarmos, ainda vamos ver se ainda temos tempo para mais um tema ou outro. Vamos ver se. Então, trazemos aqui Rocky Marciano, que esperemos que. Agora temos aqui problemas técnicos com a nossa mesa. Vamos tentar. Ok. Vamos tentar ver se conseguimos solucionar aqui este problema. Mas vamos ver. Tentar ser o mais rápida possível. Desculpem. Deixei de ter aqui a comunicação com a mesa. E não estamos. Agora sim, vamos ver. Então, como vos estava a dizer, seguimos esta malandragem. Trazer-vos aqui um artista que também já estava há algum tempo desaparecido, é o DJ Rocky Marciano. Tem participação de vários artistas portugueses também, Milton Gulli, que passou aqui a semana passada e que também está nas. É um dos protagonistas então deste novo trabalho, e vamos ficar com o tema Que Deixa. Lá está, se aqui a mesa me deixar. Pronto, olha, não sei. Vamos tentar outro tema, talvez. Ok, pronto. Não estou a conseguir. Deixa ver se consigo solucionar de outra forma. Vamos ver se eu descubro aqui. Desculpem lá, não estava a contar com estes problemas técnicos que de vez em quando acontecem. Vamos ver se. Pronto, a mesa não quer. Mas se isto demorar muito tempo, infelizmente vamos ter que aguardar para uma próxima. Mas vamos ver então se consigo passar a música aqui de outra forma.

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1: Bom dia, são 10 horas, é tempo de atualizar a informação na Rádio Universidade de Coimbra. Vai ser hoje inaugurado ao meio-dia um mural de homenagem aos estudantes atletas da Universidade de Coimbra. Localizado junto ao complexo de ténis do Estádio Universitário, a obra evoca os membros da Academia que participaram nos Jogos Olímpicos e Paralímpicos. Com esta iniciativa, a Universidade de Coimbra pretende reconhecer o mérito, a dedicação e o exemplo de atuais e antigos estudantes atletas que conciliam ou conciliaram o percurso académico com a participação no desporto mundial ao mais alto nível. A inauguração vai contar com as intervenções do reitor da Universidade de Coimbra, Amílcar Falcão, e do autor da obra, António Conceição. Na ocasião, oportunidade também para serem apresentados os atletas e as equipas que vão representar a Associação Académica de Coimbra e a Universidade de Coimbra nos Jogos Europeus Universitários e nos Campeonatos Europeus Universitários de Desportos de Combate deste ano. Inicia-se hoje e decorre até ao próximo dia 22, mais uma edição de Sons da Cidade, evento cultural promovido anualmente pela Associação Ruas, Recrear a Universidade, Alta e Sofia. Evento que celebra o aniversário da inscrição do Bem Universidade de Coimbra, Alta e Sofia, na lista do Património Mundial da Unesco. Celebrando o 13º aniversário dessa classificação, a edição de 2026 de Sons da Cidade é dedicada ao tema Ecos do Passado, da Alcáçova à Rua da Sabedoria. Visitas guiadas, concertos, debates e colóquios fazem parte da programação multidisciplinar do evento, focado este ano na resiliência do património e nos impactos da inteligência comercial. A programação arranca já de seguida, pelas 10h30, com a atividade Estaleiro Aberto, uma visita pelo Colégio das Artes, dando a conhecer as ações desenvolvidas no património edificado no âmbito da empreitada em curso. Todas as atividades são abertas à comunidade universitária da cidade, sendo necessária inscrição prévia em alguns dos eventos. Mais informações sobre as inscrições e toda a programação disponíveis no site da Universidade de Coimbra. Realiza-se hoje, pelas 7h30 da tarde, mais uma edição do Café Curto, no Café Concerto do Convento de São Francisco. Os alunos do curso profissional de instrumentista de jazz da Escola Artística do Conservatório de Música de Coimbra vão hoje subir ao palco para mostrar muito do que vão aprendendo no mundo imersivo da sua formação académica. Como habitualmente, a entrada é gratuita.
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1: Estão neste momento 21 graus na cidade de Coimbra. De acordo com o Instituto Português do Mar e da Atmosfera, conto com um dia de céu limpo e a temperatura ainda vai subir até aos 27 graus.

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1: O trânsito em Coimbra apresenta-se esta hora com mais lentidão junto à Casa do Sol, rotunda do Almegue, Avenida Fernão Magalhães e alguma zona da Solum também.

Chega ao fim mais uma síntese informativa, hoje com a edição de Paulo Marques. A informação vai regressar logo pelas 18 horas. Até lá, fique na companhia da RUC em 107.9 FM ou em RUC.pt, já de seguida com o Café Olé. Tenha um bom dia.

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Ora, muito bom dia, bem-vindos a este Café Olé de terça-feira, dia 16 de junho de 2026. Vamos começar já com uma musiquinha dos The Cure, The Kiss, para relembrarmos aqui a nossa conversa da semana passada. Vamos ainda ter mais uma crónica do Paulo, que acaba hoje o curso. É verdade, está aqui, estou a olhar para ele. E ainda vamos ter a Cristina Oliveira, que vai aparecer para a conversa, e vamos ter a Casey Carvedi para nos falar um bocadinho sobre o Linha de Fuga. Portanto, isto vai ser um programa com muita, muita coisa. Fiquem desse lado para já, The Cure, com The Kiss. Até já.

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1: Bom dia, sejam bem-vindos a mais uma edição do Ainda Tenho Bilhete, um espaço para revisitar concertos cuidadosamente guardados num pedaço de papel. Sou o Paulo Marques e o bilhete de hoje vai levar-nos até 1980, o primeiro grande ano dos concertos rock de bandas estrangeiras em Portugal. Se até final dos anos 70 estivemos longe dos circuitos internacionais em matéria de concertos rock, a mudança começou a acontecer em 1979, impulso, entre outros, da rádio, de programas como Rock and Stock e o Rotação de António Sérgio, autor mais tarde do mítico Som da Frente. No segundo semestre de 1979, atuaram em Portugal The Tubes, Stranglers, Dr. Feel Good, Supertramp, Camel e Elvis Costello. Aperitivo para 1980, ano em que se realizaram cerca de 80 concertos. 1980 foi também o ano do boom do rock cantado em português, com os grupos portugueses a fazer a primeira parte dos concertos das bandas estrangeiras. O Ainda Tenho Bilhete de hoje vai a um desses momentos de 1980, o primeiro festival rock de Cascais, realizado a 16 de agosto na Praça de Touros de Cascais. 999, Tourists, Skids e Original Mirrors foram as bandas que atuaram em Cascais a partir das 19 horas. Antes das estrelas da noite, os UHF abriram o concerto. Ouçamos os 999, uma banda de punk rock formada em Londres por dois irmãos, Nick Cash e Guy Dace, quando corria o ano de 1976.

E estivemos a ouvir Homicide, um tema de um single dos 999, lançado em 1978. É uma das músicas mais icónicas da banda, com uma letra que capta a essência do movimento punk. Entre a vasta produção dos 999, em 1980, lançam o álbum The Biggest Price in Sport, álbum de onde retiramos Inside Out, o tema que se segue.

E foram os 999, grupo que continua em atividade e que até voltaram a Portugal no ano passado, mais propriamente a Coimbra, ao festival Rocketman, realizado no Jardim da Sereia. Estive lá e tive a oportunidade de estar com os elementos da banda, em especial com Nick Cash, um dos fundadores, seu vocalista e guitarrista. Quando lhe mostrei o bilhete de Cascais para lhe pedir um autógrafo, a reação imediata de Nick foi querer ficar com ele, o que, é claro, não pude satisfazer. Nick Cash recorda todos os detalhes do Festival de Cascais, nomeadamente o imenso pó que se levantou na Praça de Touros, fruto da libertação de energia, quer das bandas, quer do público. Outro dos temas de sucesso no percurso dos 999 foi Emergency, um single também lançado em 1978. Note-se que 999 é o número de emergência em Inglaterra, tal como em Portugal temos atualmente o 112. Chamemos então de novo o 999.

Foram os 999, banda que faz este ano 50 anos de carreira. De regresso ao Festival Rock de Cascais, destaque-se que ficou pela primeira edição, sem direito a réplicas, porque foi um insucesso comercial. Não foi pelo preço das entradas, porque o bilhete que aqui tenho exibe o preço de 400 escudos, ou seja, 2 euros nos tempos atuais, o que, tendo em conta os 46 anos decorridos, não faz dele uma pechincha para a época. Em breve podemos voltar a falar de outras bandas presentes em Cascais ou do que foi o movimento punk que, entre outras bandeiras, lutou contra o racismo, contra o autoritarismo e o preconceito, combates que hoje se mantêm fundamentais face aos tempos de retrocesso que atravessamos. Por agora, vamos ficar com um tema de outra das bandas que esteve em Cascais, os Original Mirrors, um grupo britânico da New Wave que teve uma curta carreira. É com o tema Boys Cry, do primeiro álbum Boys Cry, do primeiro álbum dos Original Mirrors, lançado em 1980, com o nome homónimo, que me vou despedir. Até breve, até ao próximo bilhete.

0: Bam! Foi a crónica de Paulo Marques. Paulo Marques, bem-vindo à PROC. Foi a última crónica do Paulo antes de ser aqui o nosso colega da PROC. Portanto, hoje temos casa cheia. Sou o Luís Franklin, aqui ao meu lado o clássico Sabal Najati.
1: Clássico.
0: À minha frente, Cristiana Oliveira, não a atriz brasileira, mas a maior aqui da rádio.
2: Bom dia.
0: Bom dia, Cristiana. E o Paulo, que vai ficar aqui connosco, porque vai ter de começar a habituar estas andanças aqui da PROC.
3: Estou em estágio.
0: Exatamente. E então, pessoal, está tudo bem disposto? Sim, tudo incrível. Ah, hoje temos o estúdio cheio, pá. Eu estou incrível, eu gosto é de ver gente, é a minha cena.
1: Isto hoje é.
0: Ah.
1: Meu Deus. Parece a praça com estacionamento, mas já não cabe cá mais ninguém.
0: Parece a praça da alegria, não é?
2: Não, parece que estamos a fazer observatório.
0: Espera aí, parece é que o teu coisa não se vê. Espera aí, fala lá outra vez.
2: Parece que
0: estamos a fazer
2: observatório.
0: Agora
1: está. É tanto
0: agora,
1: micro, nem sabe
0: é bué das cenas, está a acontecer bué das cenas neste estúdio.
2: É,
0: e então, o que é que temos hoje? Temos um monte de coisas interessantes. Primeiro, quando estávamos aqui a falar em off, que a seleção iraniana ficou novamente retida no aeroporto para entrar e para sair, não é? Samuel, o que é que tens a dizer sobre isto?
1: Como representante,
0: da comunidade iraniana
1: aqui deste estúdio, né?
0: Da RUC, comunidade iraniana.
1: Não, estava aqui a dizer em off que é assédio, para mim é assédio moral, é estar claramente a discriminar pessoas, pá. Mas também aconteceu com outros países, não é? Nomeadamente os africanos.
0: Sim.
1: Como vimos com o caso do Senegal. Opa, não há nada a fazer, não é? A FIFA decidiu fazer lá o seu Mundial deste ano. Aliás, no México não tem havido problemas nenhums, acho que no Canadá também não, até agora. Pelo menos que a gente saiba, não é?
0: Onde é que deu cocó?
1: Onde é que deu cocó? Nos Estados Unidos, para variar, obviamente.
0: Portanto, isto como dizia o Orwell em 1984, somos todos iguais, mas há uns mais iguais do que outros, não é?
1: É o triunfo dos porcos.
0: É o triunfo dos
1: exatamente.
0: Porcos, é verdade, não é?
1: Sim, sim.
2: Há uns preferidos, não é?
0: Há uns preferidos.
2: Portugal, estou a mandar mergulhos.
0: Cristiana, tu estás um bocado indignada com Portugal ir a bens. Conta lá aí a tua...
2: Não, opa, eu acho bem, faz parte do plano de treino. Se faz parte do plano de treino, eles devem cumprir o plano de treino.
1: É descansativo, se fores a ver.
2: Exato.
1: É descansativo.
2: Não, e é para se adaptarem ao clima e tal.
0: E eles ontem não fizeram treino de manhã porque havia ameaça de trovoada, não é?
1: Ah, eu pensava que ias dizer terrorismo. Estados Unidos.
2: Ontem não treinaram
0: de manhã.
2: Foi mesmo cancelado.
0: Isso. É a vida, não, a vida é difícil.
1: Olha, eu gostei foi de ver o Samu Costa, pá, o gajo de Maiorca.
0: Sim, então, o que é que lhe aconteceu?
1: Pá, estava na praia, tudo com calçãozinho de banho, não sei o quê, Gucci e Sakura, e o gajo com os calções da seleção, meu.
0: Sim, é que
1: adoro,
0: é bonito.
1: Adoro. Isso é que é Tuga, meu.
0: Isso é que é bonito.
2: Descalço.
1: Não, os calções de treino, o gajo só tirou a camisola e foi para a praia.
2: Adoro,
1: já valeu a pena ter ido.
2: Olha, pessoal, representatividade,
0: não é? E prognósticos, portanto, nós temos visto algumas surpresas, não é? Estamos a falar de Cabo Verde com o
1: grande
0: vozinha.
1: Jogo, grande
0: malta
1: jogo.
0: Malta de Cabo Verde, pá, a malta está toda, foi grande festa ontem, o quê?
1: Grande
0: e
1: para
0: estar contra a Espanha, campeão do mundo, não brinquem. Grande jogo do vozinha e da seleção completa.
1: Sim.
0: Não é?
1: E mexeu muito bem o treinador, pá.
0: Mexeu muito bem, exatamente.
1: Trocou ali os três avançados porque eles estavam a cobrir antes do meio campo, muito bem.
0: Exatamente.
1: Foi bem pensado.
3: Eu relevei, foi a organização defensiva da equipa de Cabo Verde.
1: Sem dúvida.
3: Estava muito certinha, pá, sempre com as linhas certas.
0: É verdade.
3: A dificuldade.
1: Sem dúvida.
3: Com um grau de concentração invejável.
1: Muito grande,
3: seja,
1: sim.
3: Com a lição toda aprendida.
0: Sim, sim,
3: acho
0: sim,
3: que
0: sim.
3: O resultado não surge no nada. Não
1: pois
3: é
1: não,
3: assim,
1: pois não, não foi por acaso.
3: O resultado surge do trabalho deles.
0: Sim.
3: E portanto é uma equipa que.
0: Outro resultado que não foi propriamente uma surpresa, mas não deixa de ser interessante, foi o impacto também que Marrocos arrancou ao Brasil, não é?
1: Ah, mais ou menos.
0: Já tinha ganho.
1: Pois, num jogo de preparação, o Marrocos já tinha ganho. Pá, Marrocos está. Assim, os brasileiros que não me levem a mal, mas o Marrocos está por cima do Brasil neste
0: eu
1: momento.
0: O Brasil não tem seleção nenhuma de jeito.
1: O Brasil tem muitas vedetas, pá, mas o problema é depois a união do grupo.
3: Foi anos passados.
1: Não.
3: Mais ou menos. Pronto,
1: está. Infelizmente.
3: O Brasil fortíssimo que já todos decidimos, não é?
1: Sim.
3: Hoje em dia não, hoje Marrocos, que nós temos uma história com Marrocos.
0: Temos, já vamos na boca para Marrocos.
1: Sim, no mesmo, nós também já levamos na boca, exatamente.
3: Temos uma conta para acertar e
1: grande.
3: Mas, portanto, somos os últimos a podermos ficar surpreendidos com o resultado de Marrocos.
1: Não, Marrocos tem feito campanhas muito boas. Pá, mesmo na Copa Africana eles ficaram em segundo lugar com aquela coisa, com aquela maluqueira toda, mas ainda assim a campanha foi boa.
0: Exatamente.
1: O último jogo foi controverso, pronto.
0: Pois foi.
1: Até já falamos sobre isso aqui.
0: E também há que realçar também o primeiro gol de Curaçao, esse país extraordinário de 153 mil habitantes, que levou bastante, 7-1 da Alemanha, mas não deixa de ser interessante o golo de Curaçao. A maior parte dos jogadores são jogadores que vivem nos Países Baixos. Agora já é Países Baixos, não é? Não é, não é Netherlands, não é Holanda, não é? Não
1: se pode países dizer Baixos, Holanda. Exatamente. A Holanda faz parte dos
0: Holanda
1: Países Baixos.
0: É uma província dos Países Baixos.
1: Nós andamos enganados.
0: Andamos a vida toda, não é?
1: Muitos anos enganados. Isso e a República Checa, pelos vistos, agora é a Chequia.
0: É a Chequia. A República Checa já foi Checoslováquia, República Checa e Chequia, não é? E qualquer dia vai ser Rawlson.
1: Não pode enviar um e-mail tipo avisar toda a gente, né? A partir de agora é assim.
0: Exato, durante 5 anos aquilo está a mudar.
1: Não, nos próximos 50 anos tem que chamar aquilo da mesma coisa. Exato, pá, estamos sempre a trocar.
3: Mas Portugal é uma monotonia.
0: É pá, mas já somos boeda velhos, meu.
1: Opa, já temos quase 1000 anos.
0: A gente somos boeda velhos, pá.
1: Mas isso é bom, aqui não há confusão, é tudo português e não.
0: Tirando o Algarve, tirando o Algarve, que é meio estranho.
1: O Algarve eu entregava assim.
0: E já sou.
1: Calma, Cristiana, então.
0: Ó Cristiana, quem é que vai ganhar o Mundial este ano?
2: Eu vou dizer Portugal porque eu sou uma daquelas iludidas.
0: Desde que viste eles todos a mostrar o cabedal no, na praia, disseste a eles: são ganhar.
1: Para lá o Rubem Dias nesta forma, vamos ganhar isto tudo.
2: Tipo, a minha esperança é a última a morrer, então.
0: Mas mesmo depois de veres aqueles falhanços, aqueles pezinhos esquerdos do Cristiano Ronaldo.
2: Sim, de ver o jogo.
1: Coitado. Então,
0: o Cristiano Ronaldo.
2: Assim, agora sim. Ignorância, sou iludida e ignorante.
0: Pá, eu estou a contar que o cozinheiro meta aquelas natas estragadas no bacalhau com natas no Cristiano Ronaldo, pelo ter uma bela diarreia.
1: Pelo não jogar.
0: Jogar, pode ser que a gente possa ser campeões.
3: Então, agora ele
2: está a ouvir isto.
1: O Ronaldo está a ouvir a ruga esta hora, é?
0: Claro que sim, é a primeira cena que ele faz. Desculpe, mister, não posso ir já treinar, que está a dar, está a dar o café ao Leda Ruck.
1: Por isso é que os treinos foram cancelados
0: só
1: de manhã.
0: A partir do meio-dia. Exatamente. Então tu Portugal, não é? Sim. E tu Paulo, quem é que vai ganhar o Mundial?
3: Epá, não tenho assim nenhum prognóstico pá, tão definitivo acerca da coisa. Acho que Portugal pá, pode disputar pá, eu já não diria, pronto, ganhar o Mundial, mas tem equipa para disputar por exemplo uma meia-final.
0: Uhum.
3: Ou mesmo uma final pá, pronto, aquilo é uma, há uma parte dos jogos a partir de treinado de mente que há um fator também de sorte.
0: É o mata-mata, como dizia o Scolari, não é?
3: O grande. A bola que bateu e a outra não bateu,
1: sim.
3: A outra entrou.
1: Ou ir a penaltis.
3: Ou ir a penaltis. E portanto, há sempre um fator também casuístico que não sim. está tanto ligado a...
0: Mas tu podes quem? Portugal e mais alguém?
3: A Espanha é fortíssima.
0: Espanha é fortíssima
3: também, apesar de ontem não...
0: França,
1: não é? Ontem vacilaram, sim.
0: A França vai jogar hoje. Vai jogar hoje. Vamos ver.
2: Segundo as odds, Portugal está em quarto lugar para vencer o Mundial.
0: Ok.
1: E os primeiros três, sabes?
0: Curaçao.
1: Curaçao, em primeiro lugar, exatamente.
2: Era França, Espanha e era mais algum.
0: Ah, Brasil, não? Argentina, sim, Argentina.
1: Ah, Argentina, talvez. Argentina, talvez, sim.
3: Talvez.
1: Brasil também duvido, sim.
0: Certo.
1: A Inglaterra também tem muitas uma convocatória surpresa, deixou muita gente fora. Era Inglaterra?
2: Acho que era Inglaterra.
1: Vamos ver, vamos ver. Vamos e tu, ver Franklin? O que é que tu achas?
0: Eu acho que Portugal tem a melhor oportunidade de vencer o Mundial desde
1: sempre.
0: Desde sempre.
1: É esta
0: acho que tem a melhor seleção. Eu estava a dizer, e volto a dizer, eu acho que temos um problema que é, temos dois avançados, um deles é o Cristiano Ronaldo. Pá, o Cristiano Ronaldo, grande jogador, sem dúvida, mas ele tem 41 anos, pá, já não tem capacidade, já não consegue fazer as coisas e, portanto, e a equipa joga diferente quando joga o Cristiano Ronaldo. Para pior, pá, temos o melhor meio-campo do mundo, não tenho dúvida
1: isso
0: nenhuma.
1: Isso não há dúvida.
0: Não há dúvida nenhuma, o melhor meio-campo do mundo, não há nenhuma seleção que tenha um meio-campo como nós. Pá, temos uma boa defesa, temos um bom guarda-redes, pá, avançado estamos muito curtos, nem o Gonçalo Ramos, nem o Cristiano Ronaldo já cumprem a função. Pá.
1: É difícil, quer dizer, o Gonçalo Ramos, pá, ele joga bem no PSG, mas ele entra sempre assim mais no fim do jogo, mas costuma decidir.
0: Sim, ele é bom, é bom finalizar. Qual é o problema? Temos, a parte boa, temos 5 laterais, portanto, se a gente jogar tudo do lado esquerdo vai ser incrível.
1: Isso é verdade, pá. Temos ali
2: quatro guarda-redes.
0: É isso. É isso, pá, vai ser incrível.
3: Não sofremos,
0: não é? Isso.
1: Nada.
0: Exatamente.
1: Temos o problema no central, pá.
0: Exato,
1: a fazer dupla com o Rubem Dias. Pá, temos ali, deve ser o Renato Veiga, imagino eu. Mas vamos ver.
0: E tu, quem é que vai ganhar?
1: Portugal, pá, sempre. Portugal. Eu também sou iludido. Sim.
0: Fogo. Ninguém aposta no coração, nem no
1: não,
0: não, não.
1: Não, eu acho sempre que Portugal vai ganhar. É. Pá, nunca se sabe porque é que uma pessoa está sempre a achar que os outros podem e nós não.
0: É verdade.
1: Não,
0: verdade.
1: Nós temos, é o que estavas a dizer.
0: Vamos,
1: nós temos a melhor equipa portuguesa.
0: Olha, eu não vou ver o jogo, que é às 6, não é?
1: É às 6 da tarde.
3: Vocês lembram-se de ver a final do Europeu?
1: Lembro
3: o que é que estava a fazer,
0: lembro,
3: o jogo,
1: lembro, como se fosse ontem, fogo. Foi altamente.
3: Vocês lembram-se quando o Ederzinho.
0: Eu lembro quando o Éder entrou.
1: Jogou na Académica, sim. Jogou
3: na Académica.
1: Jogou.
3: Eu estava com um grupo de amigos grande, pá, que fomos juntar-nos para ir para um jogo. E há um deles que, quando entra o Éder, diz: olha, pronto, passamos a jogar com 10.
0: Isso, eu disse não, o mesmo.
1: Toda a gente a dizer isso, pá. Olha, metemos um cone lá à frente. Depois,
0: eu disse o mesmo, dizer, porra, é porque o jogo estava quente, não é? Estava apertado e assim, e de repente o gajo mete o Éder e diz: porra, meu gajo vai meter o Éder. E estávamos bem a dizer mal do Éder, passado 5 minutos, o Éder manda aquela fava. Bem, aquilo estávamos na minha casa.
1: Do meio da rua, pá.
0: Aquilo foi a loucura, meu. Foi a loucura. Foi assim mesmo.
1: Estavas em casa,
0: estava em casa com os amigos.
1: Paulo, onde é que tu estavas?
3: Eu estava num restaurante, pá, aqui em Coimbra, para comer um leitãozinho depois. Que
0: olha,
3: nós íamos comer o leitão, quer perder, mas quer ganhar.
0: Claro! Portugal podia perder, mas tu não ias perder.
1: Logo atrás?
2: Ou ias afogar as mágoas no leitão, ou ias celebrar com o leitão, não é?
1: Claro, o leitão ia sofrer.
0: Quem não curtiu foi o leitão, mas isso é outra coisa.
1: E tu, Cristiana, lembras-te? Já tinhas idade para ver o Euro 2016?
2: Tinha
1: 10
2: anos.
1: 10 anos, Jesus.
0: Devia estar a brincar com.
2: Foi em que dia? Foi em que dia de julho?
0: Ah, sei lá.
2: Vocês lembram-se?
0: Não. Foi 10 de junho. Foi no feriado.
1: Excelente.
2: Não me lembro.
0: Foi 10, no dia de Portugal, aquilo foi tudo. É, foi Nossa Senhora. Aquilo foi a inspiração da Nossa Senhora.
1: Olha, não sei, pá. Olha, eu estava num tasco em Aveiro, pá.
3: Estava muito sossegado, era o nosso grupo e pouco mais.
1: É sério?
3: Sossegado, tínhamos a televisãozinha, etc.
1: Olha, eu estava num tasco na Praia da Barra em Aveiro e aquilo foi a loucura. Ninguém pagou nada, estragou. O barril depois foi aberto. Também havia lá um porco no espeto que foi à pala depois a partir daí, a partir do golo do Éder, esquece, sim. E quem começou a partir aquilo tudo foi o dono do próprio bar. Começaram-se a virar mesas, o pessoal começou a ficar preocupado, não é? Foi quem é que está a fazer isto, não é? Porque o dono vai ficar chateado, era o próprio dono.
0: Era ele, sim.
1: O próprio dono, aos berros, a dizer que a partir de agora. Era com a pala. Jesus.
0: Isso é fixe, isso é fixe.
1: Foi lindo. No dia a seguir a passar lá para ir trabalhar de manhã, aquilo tudo partido. Foi lindo.
0: Bem, pessoal, então, depois da rubrica desportiva, vamos ouvir agora Gorillaz com o Clint Eastwood. E porquê Gorillaz? Porque eles estiveram onde?
1: Primavera Sound,
0: não é? Alguém foi?
1: Não? Não, é muito caro, pá, quero me queixar sobre isso. É, como é que um bilhete diário custa 75€?
0: É sim.
2: Custa 400€.
0: Olha, mesmo. Eu estou a pensar em ir a Paredes de Cor, o bilhete diário custa 85€.
1: Jesus.
0: E o geral são 140, 130, 140 euros.
1: Meu Deus, o que é preciso fazer? É começar a vender isto para pacientes?
0: Eu acho
1: para
0: que ou vendeste a ti próprio.
1: Ou a ti, exato, a Fernanda Magalhães está sempre aberta ali.
0: Então, amigos, vamos ficar com o Gorillaz e vamos falar. Já tivemos a rubrica do Paulo sobre os concertos dos anos 80. Vamos agora falar dos concertos agora, não é? Que é que vocês têm dado a ver, seus malucos. E voltamos já. Portanto, fica aí, vamos ouvir Gorillaz com o seu clássico clip. Eastwood. Espera aí que não é esta. Eu já estava a fazer cagadinha. Ok.
4: Ah!

0: Gorillaz, Clint Eastwood, não é? Clint Eastwood, que foi um ator da treta, mas um realizador interessante, não é?
1: Foi um ator da treta? Tu não, não viste Gran Torino?
0: Ah, pois é, mas, era os, mas ele é bom nos filmes que ele realiza.
1: É verdade, é verdade.
0: Não é? Se bem que ele fazia aquele bom mau vilão e tal, aquilo era engraçado.
1: Esse era o clássico.
0: Exato. E então, Cristiana, temos coisas para contar aos nossos amigos lá em casa, não é? Que é o quê? Os famosos signos.
2: Ah, não. Sim, mas hoje é o Paulo.
0: Ah, é o Paulo, Paulo, manda vir.
3: Sou eu que, claro, que vou ficar aqui com esta, com esta missão. Então,
2: isso,
3: olha, Luís. Luís, vamos já começar por ti.
0: É pá, hoje é muito mau, meu.
3: Balança.
0: Isso, mas não cai.
3: Vamos dizer balança, mas não cai.
0: Exatamente. Não cai, não cai.
3: A carta do dia é o 9 de espadas.
0: Ok, incrível.
3: Significa mau pressentimento.
1: Ui, afinal não.
0: Epa, hoje vou malhar de moto. Hoje, ou vamos esbardalhar na moto.
3: Chega para lá. No amor.
0: Então.
3: Epá, vai aqui um recado.
0: Diz-me.
3: Evita atitudes egoístas.
0: É isso.
3: Peça a opinião à sua cara metade.
0: Isso é o que eu passo a vida a fazer.
3: A repetir. Mas é preciso pedir ainda que.
1: Pede mais, meu. Pede mais.
0: Eu não decido nada. Mas, tipo, o que é que achas?
3: O recado está aqui dado.
0: Acho bem.
3: Saúde. Poderá ter um mau pressentimento e andar com os nervos à flor da pele.
0: É, mas é porque estou aqui com vocês, eu sinto uma bobada nervosa.
3: É verdade. Eu acredito. Tome chá de camomila.
0: Boa, pronto, vou tomar, é aquele, vou tomar.
3: Aquela
0: dose que para. Sim, senhor. Portanto, mal está aí de balança. Pá, hoje é dia para ficar em casa.
3: Agora, chá uma boa
0: de
3: notícia relativamente a dinheiro.
0: Então,
3: com paciência e determinação conseguirá concretizar os seus objetivos. Força.
0: Ok, então vou comprar o Austin Martin. Hoje é o stand de comprar o Austin Martin.
3: Depois, quando chegar à altura do pagamento, pá, dizes que a coisa que está ligada aqui, levas o jornal?
0: Claro. É isso. É dizer, estava aqui. Estava aqui.
2: Isso está muito contraditório. Dizem que ele está nervoso, depois dizem que com paciência
0: também
2: consegue comprar um Austin Martin.
0: É isso, eu também acho.
3: É verdade.
1: É um nervoso paciente, pá.
0: É um bocado.
3: Não vamos aqui passar então à Cristiana.
0: Escorpião.
3: Tem o signo Escorpião. Carta do dia, 7 espadas.
0: Bumba,
3: olha. 7 espadas para ti, o 7.
0: Olha, é bisca.
1: Não, uma bisca vale 10.
3: 9 espadas, 7 espadas.
0: Não, mas a 7 é bisca, meu.
1: É 10 pontos.
3: Não, é verdade.
2: Pronto, já estou com mais pontos.
3: Que significa? Este 7 espadas significa novos planos e interferências.
0: Até porque estás a acabar o teu estágio, não é?
2: É verdade. Tudo faz sentido.
1: Estão alinhados.
3: Novos planos e interferências. No amor, faça novos planos com o seu par. Pense no futuro com otimismo.
0: Olha, vá. Okay, pensa quantos filhos queres ter, comprar casa.
3: Já começar a pensar nisso tudo.
2: Já, aos 20 anos vou mesmo pensar. Vou pensar, em que ponto é que eu quero mudar
3: de baixo? Um fecheirinho Excel.
0: Exatamente.
3: Datas, etc, cronograma, objetivos.
2: Paulo,
3: claro.
0: Ah, pois.
3: É assim, e pronto, eu lembro de fazer isto perfeitamente lá em casa. Tudo assim. Mas passemos à frente. Saúde para fortalecer o cabelo com uma germe de trigo.
0: Olha, viste?
2: Não preciso. Porque
0: tu tens o meu cabelo, não podes queixar.
3: Se não quiseres.
2: Trabalho num cabeleireiro também.
0: Sim. Porque é que o Samuel é que não comeu o germe de trigo?
1: Eu acho que essa é a minha carta, se calhar.
3: Estava trocada.
1: Estava trocada, talvez.
3: Pronto, então também podes tomar o chá do camomila se não quiseres o germe de trigo. Pronto.
1: Tentem tudo.
3: Dinheiro. Podem surgir alguns problemas no trabalho. Tudo se resolverá.
2: Portanto, se resolverá, pois, como eu acabo o estágio hoje, fica tudo resolvido.
3: Vamos agora então passar ao Samuel, que é do signo Aquário.
1: O melhor signo.
3: A incrível. Carta do dia, a papisa, que significa estabilidade, estudo e mistério.
2: A carta é o quê?
1: Está certo.
2: A papisa.
0: É papisa.
1: Eu não jogo o mesmo baralho com vocês.
0: Tu não jogas bem do baralho.
1: Não. É outro baralho.
3: Eu já te vou ler a minha carta do dia, que já aqui estou a ver. E não é do vosso. Quer dizer, não é aqui de espadas.
1: Esse baralho corriqueiro.
3: É outro baralho, que é pronto. Onde o Samuel também está.
1: É outra liga, pá.
3: É outra liga completamente. Portanto, voltando ao Aquário. A papisa, que significa estabilidade, estudo e mistério. Muito bem.
1: Está certo.
3: Amor, mantenha a estabilidade no seu lar, dizendo coisas boas ao seu par.
0: Vistes?
3: A palavra tem muita força.
1: Isso é muito verdade. Pá, sim.
0: Se começas a tratar bem. Sim.
1: Tem que começar a tratar bem.
0: Começar a tratar bem as pessoas.
2: Começar e pá.
1: Tens razão. Continuar. Se a SPSP estiver a ouvir isto. Pá.
3: Agora, relativamente à saúde. O que é que eles te dizem?
0: Estás lixado.
3: Dizem para melhorares a memória, comendo sementes de girassol e amêndoas.
4: Bumba!
1: Boa, boa, boa. Gosto.
2: Já tinha ouvido isto das sementes de girassol.
1: Para, para a memória?
4: É incrível. É? É incrível.
1: Se me lembrar.
2: Para o Luís Pereira, que ele tem uma péssima memória.
4: E eu também, pá.
1: Fica, fica aqui dito.
2: Ai, a
4: minha memória.
1: E amendoins?
4: E amendoins. Então, e o teu, Paulo?
3: Não, ainda, ainda falta aqui ainda o, falta dinheiro, o dinheiro.
1: Pois é, falta aqui. Tu, por acaso,
3: irá
1: falta...
3: colocar em marcha um projeto muito importante.
1: Okay, epa.
4: Ah, vais lá para Hamburgo, vais te encher. Tu vais te encher.
1: Vou encher lá, meu.
3: Não, isto é um momento. Pronto, com um recado destes, é um momento no Egito.
1: Vou, vou. Estive a preparar a minha carta de motivação a semana passada, pá.
2: Estou
1: motivado.
3: Agora, finalmente, aqui o meu signo, que é o Capricórnio.
4: Capricórnio.
3: Carta do dia, como vos dizia, é o Papa, que significa olha. Sabedoria.
4: Bomba. Epa. Grande Paulo, é isso mesmo.
1: Está certo.
4: Confere.
1: Não estou a inventar.
4: Não,
1: está aqui a Cristina que não deixa mentir.
4: Confere.
3: Depois, amor. Dedique mais tempo à família.
4: Pois é.
1: Andaste a baldar na RUC, passas a vida na RUC.
3: Estas preparações das crónicas
1: a tua mulher não te vê em casa,
3: nada,
1: meu.
3: Nada, ninguém me apanha. Só trabalha à noite.
1: É isso.
3: Não.
1: Tem que ir para a RUC.
3: Dedique mais tempo à família e o sorriso deles vai ser a sua recompensa.
1: Boa. Isso é bom. Isso é bonito.
3: Fica bem. Saúde. Retempera,
4: feijoada.
1: Está mal escrito? Quem é que fez essa edição do jornal?
3: Aliás, não. Recupere fazendo um passeio junto ao mar. Pronto,
1: ok. Vais à Figueira?
4: Figueira.
3: É amanhã, talvez.
4: Amanhã.
3: Depois da manhã. Estas coisas não se guardam.
2: Mas já
4: pois é.
3: Mas não está assim.
2: Amanhã já não tem o mesmo treino.
1: Exato. Já não é a mesma carta.
3: Ainda vai ser possível. Dinheiro. Terá sabedoria para ultrapassar uma situação menos agradável no trabalho.
4: Olha.
3: Pronto, vamos ver o que é que, vai acontecer, mas pronto, o trabalho também neste momento, acabei o trabalho.
4: Estás como queres, estás como queres, a vida está para ti.
3: Eu vou ter a sabedoria, eu acredito que vou ter.
4: É a sabedoria que faz com que tu agora trabalhe. Ah, isso agora.
3: Muito bem.
4: Olha, e depois desta maravilhosa rúbrica, vamos ouvir outro dos que passaram por a primavera, que é os XX. Vocês gostam de XX?
1: Gosto muito daquela música intro.
4: Pois, olha, não vai ser essa, vai ser o Crystallized, ok? Não. E voltamos já para a segunda hora. Até já, caríssimos amigos.

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3: Agora que são 11 horas, é tempo de fazer a atualização do trânsito. Francisco, como é que vai tudo aí dentro?
4: Boa tarde, Silvio. Está a ser uma hora de ponta bastante turbulenta. O acidente no sentido Boca-Esófago já foi resolvido, embora ainda implicar uma circulação muito condicionada. Abrandamentos na passagem pelo estômago, alguns alimentos menos bem mastigados têm entupido o acesso ao intestino. Mais a sul, as consequências da feijoada do almoço ainda se fazem sentir, com muitas complicações na saída inferior.

0: Olá, bom dia. Não, café, por favor.
1: Café?
0: Sim, um café.
1: Café! Olá!

0: E, pois é, amigos, já estamos na segunda hora. Tivemos a ouvir assim no interlúdio, porque não estava a entrar aqui o indicativo. Víamos o quê? Viagra Boys. Vocês viram Viagra,
1: Viagra Boys?
0: No Primavera Sound.
1: Não vi porque não tenho 75€ para deitar fora.
0: Eu vi na televisão, meu. Serviço Público, TV, RTP2.
1: Já os vi ao vivo, pá, muito bom.
0: É muito bom. Gosto sobretudo das calças e gosto daquele ar desmazelado do vocals.
1: Do vocalista?
0: Yeah.
1: Sim.
0: É ali qualquer coisa de especial.
1: É rock and roll.
0: É rock and roll.
1: Eles estiveram à frente dos clérigos e assim no Porto, estiveram lá a fazer uns videozitos.
0: Boa,
1: sim.
0: Grande.
1: Que ninguém os conhece, para já, não é?
0: Exatamente.
2: Mas pronto. Mas tu não viste sozinho quem estava contigo?
0: Estava a minha sogra. Estava a minha sogra. E ela disse assim: ai, é só barulho. Não
1: é só barulho.
0: Isto. E eu: pá, Isabel, isto é bada bom. E ela: pá, não sei o quê.
1: O que é que a tua sogra curte de Cure?
0: Olha, ela, atenção, que o Paulo vai perceber. Ela gostava de uns gajos que eram os Tangerine Dreams, que era ganda maradice. Aquilo era ganda maradice, era meio psicadélico. Exatamente.
1: Tua sogra da altura do LSD e dessas coisas. Pô.
0: Ela gostava de uns gajos que eram os Tangerine Dreams, que era ganda maradice. Aquilo era ganda maradice, era meio psicadélico. Exatamente.
1: Tua sogra da altura do LSD e dessas coisas. Pô.
0: É da altura que a malta.

0: isso é a mesma coisa que, por acaso, é uma questão que eu tenho, que é, vocês conhecem alguém que diga eu não gosto de música?
1: Ah, boa questão.
0: Não, não existe.
1: Não.
0: Não existe. Música é bem emocional. Tu podes dizer assim, ah, eu não ligo muito e o que eu gosto é tipo, ei, quando eu ouvia a Tony Carreira quando tinha 15 anos. Tudo bem. Mas toda a gente gosta de música, mano. É impossível não gostar de música.
2: Não, e a música está presente em todos os momentos.
0: Tudo, exatamente.
2: Tipo, não sim. Há um momento tipo, isso. Do teu dia em que não encaixes bem uma música.
0: Isso.
2: Ou não tenhas uma
1: música. Mas hoje em dia.
2: Na tua vida, no geral. Na tua vida, tipo.
3: Yeah.
2: Imagina, vais-te casar à música.
1: Pois é.
2: Vais a um funeral à música. Vais.
0: É isso, e não só.
2: E repara,
1: mete-se música nos divórcios.
0: Sim, ou seja, aqui se calhar temos muitas pessoas que são já a roçar o melómano, gostam de ouvir música, conhecem muitas coisas. Não estou a dizer o melómano, mas gostar de música. Tipo,
1: sim.
0: Olha, músicas que tu gostaste, toda a gente diz.
1: Mas é a mesma coisa que gostar de água hoje em dia?
0: Eu acho que sim. Eu acho que sim.
1: Não, mas o que eu quero dizer com isto é que é acessório.
0: Achas que sim?
1: Sim, era o que a Cristina estava a dizer, tipo, num casamento, mas o casamento é que é a cena, não é a música, percebes?
0: Ah, ok, percebo.
1: Ou seja, eu acho que as pessoas, se calhar, percebo. Eu vou ser advogado do diabo, desculpa.
2: Eu acho que complementa,
1: sim, sim. Mas já houve uma altura no mundo em que a música era tipo a cena central. Ou seja, as pessoas juntavam-se, por exemplo, a ouvir um disco. E era só para ouvir o disco. Havia umas listening parties, por exemplo. Ou tu andavas a andar de carro de outra coisa.
0: Sim, mas listening parties era ali um nicho.
1: Sim, também.
2: Mas
1: também,
2: mais os apreciadores mesmo de música que iam a listening parties.
1: Sim, claro, claro.
0: Acho
1: claro.
0: Que isso é de nicho.
1: Mas, por exemplo, mas ia dar uma volta de carro e tipo, alguém tem uma cassete ou um CD e dizem, olha, vamos ouvir este disco.
0: Ah, sim.
1: E ouves do início ao fim.
0: Sim.
1: Hoje em dia já não se faz isso. É Spotify. Tu andas ali a saltar.
2: Eu faço.
0: Sabe, mas isso é a forma, estás a falar da forma como se ouve música.
1: É isso que eu estou a dizer. Sim,
0: mas a questão de ouvir música é uma
1: sim,
0: cena.
1: Sim, isso é geral, sim.
0: Sim.
1: Mas já ouvi muita gente dizer eu gosto do que passa na rádio. E isso parte-me
0: sim.
1: O coração.
0: Ou seja, que é os hits do momento, não é?
1: Sim, mas isso demonstra uma falta de critério.
0: Quem andar comigo de carro, eu estou sempre a ouvir rádio, mas sofre comigo que eu estou sempre a mudar à espera de uma música decente.
1: Então, ai, tu és essa pessoa.
0: Sou horrível. Ai. Sou horrível. Sou péssimo. Mas,
4: a rádio é a grande fonte de divulgação.
1: É, sem dúvida.
0: É verdade.
4: Independentemente da gente saber que o que passa mais ou menos tem, sobretudo em algumas rádios, é grande. De onde é que vem o conhecimento? Eu digo-te uma coisa, eu, quando era jovem, etc., eu fui graças aos programas da rádio, e ao caso de dois deles, que conheci muita música.
1: Claro. Sim,
4: e depois
1: sim.
4: Há sempre um amigo ou outro que tem dinheiro para comprar disto e mandar discos de fora.
0: É outro, isso.
1: É outra maneira.
0: Isso.
4: E fazemos isso que tu estavas a fazer, de ir para a garagem dele, todos ouvir música. E estes caminhos, pronto. Eventualmente, isto de ir para a garagem ouvir música em grupo, penso que hoje em dia.
0: Agora já não,
1: acho que já não se faz muito, não.
0: Mas já ninguém faz nada em grupo.
1: Pois não.
0: Quer dizer, há uns nichos que fazem coisas.
1: Já nem shots, pá, já acontece a história mil vezes. As pessoas bebem shots sozinhos hoje em dia.
0: Sério?
1: É triste. Mas pronto.
0: Cristiana, falando em geração Z, conta-nos lá que temos coisas para oferecer aos nossos amigos, não é?
2: É verdade, temos um bilhete para o concerto Mapache.
0: Bomba!
2: Dia 26 de junho, às 22 horas, na tabacaria da Oficina Municipal do Teatrão. Os Mapaches são um power trio que nasce em Londres em 2022 para dar vazão à pulsão artística do guitarrista e vocalista Charlie Zaffrani. A ele juntam-se Liam Rudy no baixo e António Cunha na bateria e juntos criam o punk de alta velocidade, de alta voltagem, aliás.
0: E também de alta velocidade.
1: eles é que não sabem,
0: mas é de alta velocidade também.
2: Apresentam agora pela primeira vez em Portugal. Com uma série de EPs na bagagem, preparam agora o LP que vai ser editado este ano pela Beatscore Records.
0: Boa!
1: Muito bem!
2: Portanto, se quiserem habilitar-se a ganhar um bilhete, têm de enviar um e-mail para secretaria@ruc.pt com o vosso nome, número de cartão de cidadão e contacto.
0: Boa!
2: Mas não ficamos por aqui, temos aqui mais outro passatempo.
1: Parece certo isto.
0: Exato!
2: Para o Bestiário 3, a Quimera.
0: Bomba, o que é isso?
2: Também no Teatrão, na Sala Grande, da Oficina Municipal do Teatrão. E isto é uma criação da Esquiva Companhia de Dança. Esta nova criação da Esquiva é inspirada na Pequena Sereia. Bestiário 3, a Quimera, confronta-nos com o anseio pela transcendência e com os riscos de abandonar a própria natureza em busca de um ideal. Em cena, três intérpretes dão corpo a um oceano de personagens e objetos. Através da dança, do teatro físico e das marionetas, a peça convoca imagens dos abismos e dos limites. O corpo em transformação, o preço do desejo, a erosão da identidade. Portanto, se quiserem enviar um... Se quiserem
0: ganhar
2: um bilhete, têm de enviar mais uma vez um e-mail para secretaria@ruc com o nome, cartão de cidadão e contacto.
0: Loucura! E é só ganhar, não é?
2: E para este temos 3 bilhetes. Para o concerto de Mapaches já só temos um bilhete. Tipo,
0: okay.
2: Este também já só temos um.
1: Aparecem-se.
0: Portanto, tu que tens uma relação triangular.
2: 7 de junho.
0: Exatamente. Tu aí em casa que tens uma relação triangular.

0: para ver o teatro dá para ir, para o outro não vai dar, não é?
1: Vai só
2: se for um, sabem como é que isso se chama? É um trisal.
0: Um trisal, pois é.
2: Não, calma, calma, Cristina, não é isso.
0: Threesome é diferente. Não sei, não sei.
2: No teatro não, mal.
0: Ninguém faz um threesome no teatro, parece mal, está bem? Yeah. Amigos, então agora vamos ouvir outra música dos Viagra Boys. Esta vez vai ser o Punk Rock Loser. E depois voltamos aqui à nossa conversa. Ainda vamos ter a entrevista com
2: Casey Carvelli, do Linha de Fuga. Há um open call, por isso, malta, se quiserem participar, a Casey já vai dar mais detalhes.
0: Ok, ok.
2: Mas sim, fiquem desse lado para,
0: então,
2: para a conversa.
0: Desse lado. Vamos então ficar com Viagra Boys, Punk Loser. Fiquem desse lado. Espera aí que ainda não vamos ficar. Ah, agora já vamos.

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1: Viagra Boys, Punk Rock Loser, portanto, que tiveram a ter um grande concerto no Primavera Sound Festival. Pessoal, o que é que temos andado aí a ver? Olha, tem um filme que eu vi que adorei e gostava de vos falar.
2: Fala
1: chama-se
2: sobre isso.
1: 18 Buracos para o Paraíso.
2: Isso tem alguma coisa a ver com golfe?
1: Tem, porquê? Okay. Porque é uma história de uma herdade no Alentejo, cuja família, uma espécie de burguesia decadente, não é? Junta-se a última vez naquela herdade, portanto, são duas irmãs, aliás, duas irmãs e um irmão, e os filhos, e juntam-se para, pronto, para vender. Há uma irmã que não quer vender, que é aquela irmã, sabes, que faz cerâmica.
2: Há sempre alguém.
1: Faz cerâmica e pintura e que fuma umas brocas, não é? Isso.
2: Que
1: é interpretado pela Margarida Marinho, que faz um bom papel. Há a irmã que quer vender, porque aquilo está tudo a cair aos bocados, está tipo. E ela quer vender, até porque tem alguma pressão com dinheiro, que é a Beatriz Batarda, que faz esse papel. E há a filha da governanta, que é aquela senhora que trabalhou lá a vida toda e que está a ficar com Alzheimer, e a filha está a dizer, os gajos vão vender isto, como é que é com a minha mãe, porque isto está mal. Ela é enfermeira, vive longe e tal, que é interpretado pela Rita, já não estou a lembrar do outro nome, que é aquela que faz, que entra no ruído do Bruno Nogueira, que faz aquela do como é que é?
2: Rita Matias, do cabelo oleoso, do Chega.
1: Não, estou a brincar. Não, espero que não. E então, o filme é a visão de cada uma dessas mulheres sobre o assunto, que é a venda da casa, e depois aquilo começa a haver um incêndio e aquilo acaba numa lógica, não se sabe bem se a casa acaba por arder ou não. Eu não vou fazer spoiler, mas o filme é bom. No início parece assim meio, não, um filme português, tem o seu ritmo, um ritmo um bocadinho mais lento, mas tem belos diálogos. Os diálogos são muito verosímeis, aquele diálogo dos senhores alentejanos, não é?
2: Sim, sim.
1: E está bem esgalhado.
2: Muito diálogo de pé na sala.
1: Sim, tem uma crítica muito interessante àquela a burguesia choné, tipo, que sabem tudo, resolvem tudo, depois não resolvem nada porque não são incompetentes,
2: sim,
1: não é? Não
2: falam,
1: sabem
2: muito, mas não tomam
1: sabem
2: decisões.
1: E depois é a malta do povo que sabe, não é? Que tem que resolver, toda a vida resolveu coisas.
2: Sim.
1: E tanto tem. E
2: fala mal, mas resolve.
1: Isso, exatamente. Portanto, o filme é interessante, portanto, eu aconselho vivamente. É um filme português, pá, quem ainda há muito tempo não vai ver um filme português, acho que faz bem a ir neste. E, portanto, foi a minha recomendação, gostei muito do filme.
2: Isso faz-me lembrar um filme que vi há pouco tempo também, que é português também, não te sei dizer nomes, pá, que sou péssimo com isso, mas chama-se O Mosquito. Já não é bem recente, mas é sobre a Guerra Colonial.
1: Uhum.
2: E também é muito isso, é muita conversa, é muito sobre os soldados portugueses que iam combater para o ultramar, mas é uma crítica honesta, não é aquela coisa de grandiosidade do povo português nem nada disso, é mais o que é que se passava realmente lá.
1: Sim. Era incrível.
2: Era bada fixe.
1: Sobretudo na Guiné, que é incrível.
2: E deu para perceber coisas que se calhar nós não damos cá, por exemplo, na escola nem nada. Como, por exemplo, os portugueses também andavam lá em conflitos com os alemães, que, nomeadamente em Moçambique, porque o país acima de Moçambique que faz fronteira com Moçambique, não é? Estava sobre a alçada dos alemães e havia ali muita guerrilha de fronteira, digamos assim.
1: Okay. E tinha a ver por causa da barragem, que é a Borabassa, não é? Que era assim um grande
2: impedimento. Exato, acho que também.
1: No norte, na zona de Nampula e na Moeda.
2: Exatamente. Pronto, e começa a perceber coisas interessantes. Por exemplo, nós chamávamos os não sei se eram os franceses, não, nós chamávamos os alemães os Boches, e explicam porquê.
1: Porque eram da África do Sul.
2: Os franceses chamavam-nos tête de Boche, que é a cabeça de couve, acho eu, uma coisa assim.
1: Okay.
2: Pronto, e nós adaptámos.
1: Do que tete de piso, não é?
2: Tete de piso seria mais tuga. Yeah. Isso foi um gajo de ceia qualquer, começou a dizer. Yeah. Os tete de piso. Mas pronto, tem assim uns gems pequeninos que eles vão atirando lá. Sim. E é um filme fixe, também recomendo. Mas lá está, filme português, muito lento, muito de conversa. Sim, mas é um bom filme, sim.
1: E tu, Cristiano, o que é que tens nada a ver?
3: Não tenho nada a ver assim, nada.
1: Pode ser uma série, uma coisa qualquer que tenhas visto, estás interessante.
3: Não ando a ver, porque não ando com muito tempo. Só ando a ver tipo aqueles filmes de Hollywood quando estão.
1: Sim, sim, conta-me. Viste algo interessante?
3: Não vi nada. É tipo aqueles filmes que começas a ver e depois dá-te o sono.
1: Isso, exatamente.
3: Não é muito bom quando dá o sono.
1: Ok, e tu, Paulo, conta-me lá, alguma coisa que recomendes?
3: Mas olha, estou aqui a reparar. O Samuel disse agora um filme português, também disseste um filme português.
1: Por acaso, sim.
3: Também disse um filme
1: Pois foi.
3: Portanto,
1: Portugal Rocks.
3: O cinema português ainda.
1: Pá, eu acho que está melhor. Eu sou do tempo em que o cinema português tinha uma marca, e o Paulo se acaba a lembrar disto, tinha uma marca distintiva, que era a sonoplastia. Era tão má, porque eles faziam o som em estúdio e aquilo ficava sempre mal, era sempre horrível aquilo, não é? Agora está melhor, não é? Okay. Tens alguma coisa a recomendar?
4: Estamos na terra dos caminhos de cinema português, pá.
1: É verdade.
4: Nós também somos responsáveis
1: pela
4: promoção do cinema português. E pá, eu não tenho, eu tenho comprado tudo feito. Estava aqui a pensar eu próprio. Pronto, os últimos eventos artísticos que fui, pá, foi à Bienal, e mesmo assim,
1: boa,
4: aqui de Coimbra,
1: bem fixe,
4: claro.
1: Bem fixe.
4: Já visitei a parte lá de cima. cima, de Santa Clara, ainda me falta ali na Casa da Cidade, para também lá uma coisa que queria ainda ir ver, e recomendo a todos irem ver, é interessante. O último espetáculo que vi já foi há uns tempos, pá, foi o Tito Paris, em Guimarães, no centro Cultural. Foi interessante, teve lá uns problemas de som, mas faz parte. Ele lançou um álbum novo e não fui de propósito para Guimarães por causa disso, fui porque ia ver um jogo da Académica no dia seguinte à Amarante. Bem, juntámos o útil ao agradável. Por falar nisso, a cidade de Guimarães, pá, continua excelente, pá,
2: é linda, eu gosto muito.
4: É pá, com uma movida, é pá, invejável.
2: Mesmo ali Braga, Guimarães, tem sempre coisas a acontecer.
4: Sempre, pá.
2: Aquela zona norte.
4: Pessoas na rua.
2: Sim.
4: Por isso é que há malta que diz que é a Espanha.
2: Não digas isso, pá.
4: Mas olha, aí verifica-se, pá.
2: Mas o pessoal sai muito para a rua, é verdade.
4: Mas estão nas
1: cidades,
4: não é?
1: A malta do norte tem muito mais vivacidade, são muito mais empreendedores e dedicados e gostam muito da sua terra e trazem coisas para a terra e há um evento e eles vão todos ver. Pá,
2: é uma coisa muito família, sai-se muito isso. Em família, mesmo grupos de amigos enormes. Eu costumo ir muitas vezes a Barcelos e noto muito isso, sim. Tenho alguma inveja. O pessoal diz lá que é só quando vou lá, mas não é. Sempre que eu vou lá, há coisas a acontecer, é porque há sempre, não é?
4: Digo. É invejável. Acho que temos aprendido.
1: Muito fixe, pá.
2: Mas Coimbra está a ficar mais fixe. Olha, neste fim de semana fui dar umas voltas ali ao Parque Verde e apesar do calor já havia muita gente.
1: No Parque Verde houve um grande espetáculo, a orquestra do centro a tocar não sei o quê. Foi bem.
2: Pois, olha, isso não apanhei. Mas havia lá um mercadito também, no domingo, ao pé do exploratório.
1: Ok.
2: Também estava com uma mexida bastante porreira, mas mesmo gente a ir para o parque só. Sim, e portugueses também.
3: Mas sabes que também este fim de semana houve muita gente no parque porque foi as bênçãos.
2: Ah, é a bênção das pastas. Eu realmente vi lá a malta trajada. Sim.
3: Então, no sábado estava imensa gente no parque. Eu inclusive.
1: Sim.
2: Eu vi lá a malta de laranja e azul, realmente, era da tua cena, não é?
1: É isso.
3: No domingo também. Domingo foi a benção da UCI e sábado foi do IPCI, das escolas.
1: Certo. Certo,
2: pá,
1: certo.
2: Eu faltei isso, por acaso, no meu ano. Faltei.
4: Mas olha que se notou na cidade.
2: Saca.
4: Eu apanhei uma cena de trânsito por causa da benção da UCI.
2: Sim. Foi.
3: Tá.
2: Conseguiste levar com a comenta? Cristiana, desculpa, Paulo, interrompi.
3: Por acaso até levei, porque eu fiquei tipo na terceira.
2: Estás safa.
1: Estás abençoada.
2: Desculpa, Paulo, interrompi-te. O que é que estavas a dizer?
4: Não, mas por acaso, em termos da animação, da rua, etc. Eu não estava a referir-me propriamente dito para aquilo que é a programação cultural ou de eventos das cidades. Porque aí nós, Coimbra, não temos nada a aprender.
2: Há muita coisa a acontecer, pois.
4: Nós temos sempre muita coisa a acontecer. Pelo contrário, somos, nesse ponto de vista, uns felizados. Em acontecimentos culturais, somos provavelmente a terceira cidade do país.
2: Muito provavelmente, sim. Falta de divulgação, se calhar, não é?
4: Pode faltar divulgação, mas temos.
2: Falta você
4: eu estava a falar é de algo que é intrínseco à maneira de estar.
1: Sim, de estar,
4: pessoas,
1: sim, viver a rua.
4: Não tem nada a ver com o número de eventos.
1: É isso, viver a rua.
2: Sim, sem dúvida.
4: Porque do ponto de vista da cultural, pá, nós aí, pá, não temos
1: lições de ninguém,
2: não
1: é?
2: Não, Coimbra é muito bom nisso, sim.
1: Olha, e entretanto, quem nos vai falar sobre a cena cultural é...
2: Casey Carvelli,
1: que
2: já ali está à espera.
1: Nós vamos pôr aqui uma música da Mystery Light e regressamos já com a nossa convidada de hoje, a Casey Carvelli, para nos falar sobre
2: a linha de fuga.
1: Portanto, vamos ouvir então e já regressamos. Então,
2: fiquem nesse lado.
1: Sejam felizes e fiquem nesse lado.

0: What Happens When You Turn the Devil Down, tanto já ficaram a saber pelos Mystery Lights. E é isso, pá, temos aqui a nossa convidada, Kaycee Carvalho. Olá, Kaycee, tudo bem?
1: Olá, bom dia.
0: Bem-vinda à RUC, mais uma vez, não é?
2: De volta.
0: De volta, Kaycee já é aqui um habitué connosco. Kaycee, linha de fuga, estávamos em off, estava a te perguntar, então, e está a acabar? E dizes, não, isto está para continuar. Conta-nos, em que ponto é que estamos aí da linha de fuga?
1: Olha, estamos num ponto de muitas atividades acontecendo ao mesmo tempo e de preparação também para um festival que nós vamos fazer agora, um pequeno festival rural ali em Alfafari Bruscos, okay, em julho. Mas em junho, por exemplo, essa semana, não falo nem no mês todo, eu falo essa semana.
0: Tá coisas acontecendo, cara.
1: Começou ontem, então, uma residência artística, Residência Contra o Tempo, com a Bela Associação, uma associação de Lisboa, em que três desses componentes ficam cá a criar criar um processo criativo que vai resultar num espetáculo chamado Periféricas,
0: okay,
1: que se apresenta nesse festival rural no dia 3 de julho.
0: Uhum.
1: A Bela Associação está em residência ali no Teatrão.
0: Ok.
1: Tá a acolher essa residência. E na quarta-feira, então a Bela Associação participa de uma conversa, que é a conversa O Que Me Faz Artista. Então, Ana Rocha, Maria Tengner Barros e Márcio Canabarro, da Associação, Bela Associação, entram em conversa com a gente, com Catarina Saraiva, na tabacaria do Teatrão, às 18 horas.
0: Quando é que é, diz o dia?
1: Na quarta-feira.
0: Na quarta-feira. Amanhã já, pessoal. Atenção aí em casa. Sim.
1: Pronto. E para além disso, nós vamos ter a peça. Então, temos a oficina, final de semana. Então, a Bela Associação, uma dessas artistas, a Ana Rocha, vai fazer uma oficina com o grupo Formação Corpo Território, que nós temos.
0: Que vocês têm já há muito tempo.
1: Exato. Né? As inscrições estão abertas até dia 18. A oficina chama-se Dramaturgia, Serviço de Encantamento. Uhum. É aberta ao público geral, mas também artistas, bailarinos, coreógrafos, pessoal do teatro também. É uma oficina que vai ser tem um custo, mas também tem a possibilidade de bolsa, de pedir bolsa para.
0: Okay. Como é que fala um pouquinho, como é que isso processa para os nossos ouvintes saberem? Portanto, tem um custo, tem uma bolsa, portanto imagina que eu estou fraco de recursos, como é que
1: é
0: eu faço isso?
1: Imagina que você está fraco de recursos, lá no nosso formulário você tem a opção de pedir uma bolsa, okay, e de justificar, olha, okay, não estou sem emprego, okay, ou sou, okay, de uma organização tal, ou sou artista e estou trabalhando tal, sempre tem essa possibilidade, okay, sabe? Oficina são 2 dias, sábado e domingo, é mesmo uma oficina assim,
0: intensa,
1: exato.
2: Quase uma residência.
1: Exato, 6 horas por dia, mas também, por ser intensa, é muito proveitosa, porque de fato é aprofundada, não é?
0: Uhum.
1: Essa oficina vai ser ali na Lufapo Hub. Não sei se
0: na Lufapo,
2: na antiga fábrica.
0: Sim, na antiga fábrica, sim.
1: Exatamente.
0: Na antiga fábrica da Triunfo, não é? Acho que era, sim.
2: Acho que sim, exato.
0: Acho que é. Ou seja, isso, quem vai
2: ali,
0: é a fábrica de cerâmica, é isso mesmo. Sim.
2: Depois da estação de Coimbra B.
1: Exatamente. Subir aquela rua nova.
0: Isso é Lufapo, sim.
1: Exato.
2: O formulário que está no linhadefuga.pt, né?
1: linhadefuga.pt, o formulário para inscrição. As inscrições então são até dia 18, e dia 19 a gente dá, são 9 vagas que temos disponíveis, okay, além do grupo que já está formado e que vai participar dessa oficina. Então, convidar toda a gente que tem interesse.
0: E portanto tem a ver com desenvolver o processo criativo em dramaturgia, coreografia.
1: Exatamente.
0: Coisas do gênero, sim.
1: Essa é voltada mais para dramaturgia mesmo, sim. Mas entendendo isso, os espaços em que são possíveis criar essas dramaturgias.
0: Ok,
1: a Rocha,
0: ok,
1: tem um trabalho muito interessante. E o trabalho que eles estão desenvolvendo aqui também para apresentar nesse festival, As Periféricas, é um trabalho muito curioso. Então, também convido o pessoal a ir lá para Bruscos, é pertinho, no dia 3 de julho, para assistir esse espetáculo. E, além de todas essas atividades que temos, ainda temos uma chamada aberta para participação em espetáculo que acontece em julho, mas essa chamada, okay, já está a ocorrer agora.
0: E o que é?
1: É uma chamada aberta a todo o público de Coimbra e região, pessoas entre 12 e 65 anos.
0: Ok, eu ainda entro nisso.
2: Tu ainda podes.
1: Aqui entramos, não é?
2: Por pouco.
0: Por pouco.
2: O Paulo já não pode participar. Mas o Paulo parece mais novo.
0: O Paulo disfarça
2: muito mais novo.
0: O Paulo disfarça bem.
1: Nós não somos tão rigorosos assim com a idade.
0: Mas então, conta-nos lá o que é que.
1: Conto sim. Então, isso. É uma chamada aberta para todo o público. Não precisa ter experiência prévia cênica, uhum, nem em artes. Se tiver e quiser participar, yeah, ótimo, melhor, claro. Serão 10 dias, 9 dias de preparação dessa peça, em que a Amália Fernandes, que é essa artista espanhola, vai partilhar as suas metodologias e o seu próprio processo criativo para compor e formar esse espetáculo, que já existe. Essa proposta ela já apresentou em outros lugares, então ela sempre chega no espaço, faz essa seleção, né? O grupo, enfim, a produção faz essa seleção de pessoas com ela também, para então começar esse trabalho coletivo de criação dessa peça que chama En Construcción 2.
0: En Construcción
1: 2.
2: E é em espanhol porque é a Amália Fernandes, que é precisamente espanhol.
0: Sim, atenção, não confundir com a Amália Rodrigues.
2: Não. É Fernandes.
1: Inclusive não tem acento. Amália não é. Exato. Não tem acento.
2: É Amália em português.
0: Amália.
2: E isto vai ser dia 13 a 23 de julho, não é?
1: Isso, essa preparação. Dia 23 de julho é a apresentação do espetáculo no Convento de São Francisco. Uhum. Esse espetáculo está integrado ao programa do Citymor.
0: Ok.
1: Então é mesmo.
0: Que é do Festival de Teatro de Montemor.
1: O Linha de Fuga é o curador desse espetáculo, mas o programador é o Citymor, é dentro do programa deles. Então é um espetáculo também aguardado ali pelo festival, por todos, não é? E isso, antes do dia 23, então durante todos esses dias, 6 horas por dia, o coletivo vai estar trabalhando.
0: Portanto, vão estar a trabalhar para essa peça.
1: Portanto,
0: quem quiser, estiver interessado em ter esta experiência, é uma ótima oportunidade para ter essa experiência de estar a ser, como é que se diz?
2: Dirigido,
0: ensinado por uma pessoa que depois vai desembocar numa peça a apresentar.
1: Não,
3: mesmo. E quando é que começa a preparação da peça? Quando é que começam a
1: preparação começa dia 13, então lá pelo as nossas inscrições estão abertas até o dia 5 de julho.
0: Ok, portanto, pessoal, apressem-se.
1: Apressem-se, corram.
0: Exato.
1: Entre o dia 5 e o dia 8, dia 9, nós damos esse retorno, porque temos que analisar todos, perceber, né?
2: Como é que funciona a seleção?
1: A seleção é a própria Linha de Fuga que faz essa seleção.
0: Ok.
1: As pessoas, para se inscreverem, enviam um breve vídeo para a gente ver se tem, né?
0: Ok.
1: Como é que é a disponibilidade ali da pessoa.
3: E há alguns requisitos específicos?
1: Não. O único requisito é esse da idade, entre 12 e 65 anos, mas aceitamos mais velhos. E claro, os requisitos básicos é ter essa desenvoltura do falar, né? Porque ali vão ter qualquer coisa. E, sobretudo, a disponibilidade, porque é um trabalho que precisa
0: se juntar lá, né? 6 horas.
1: Seis horas, coletivo, porque é o coletivo que vai formar esse espetáculo. Sim.
0: Então, e qual é o horário?
1: O horário vai ser definido também pelo grupo. Nós colocamos ali no nosso formulário disponíveis 2 turnos para perceber o que o grupo prefere, e a partir desse coletivo a gente olha. Então, todos preferem aqui, nós vamos fazer pela manhã.
0: Okay.
1: Ou fazemos pela tarde, né? Tem ali opções.
0: Ok, só uma pergunta. Miúdos mais novos, 12, 13, 14, como é que é? Porque apesar de são mais novos, qual é? Se eu for pai, eu tenho uma filha de 15 anos e até acho isso interessante. Como é que é? Tipo, ela vai para lá e como é que.
1: Como se ela fosse, por exemplo, uma aula de dança.
0: Ok.
2: Leva o seu panadinho para o almoço.
1: É isso. A alimentação e o transporte é por conta do Linha de Fuga, não é profissional, então não há o cachê propriamente
0: isso, dos artistas.
1: Mas há o custo ali de transporte e de alimentação, porque também é isso. Podemos ter miúdos.
0: Isso
1: nós garantimos, é óbvio, né, para que tudo corra bem. Os ensaios vão ser todos ali no Convento São Francisco, então também é uma ótima estrutura.
2: Profissional mesmo.
1: A Amália também é uma baita profissional e que vai acompanhar tudo isso da melhor maneira possível. Então eu acho que assim, para miúdos e mesmo para quem não tem experiência, eu acho que é uma grande oportunidade, sobretudo porque é uma formação também.
0: O que a Amália vai fazer ali em
1: 9, 10 dias é uma formação que, para quem está começando, ou mesmo para quem já está um pouco nessa área, eu acho que é incrível
2: Claro, dar algum currículo.
1: Uma metodologia de uma artista como ela. Isso. E
2: estavas a dizer em off que a Amália Fernandes já desenvolveu esta peça noutros sítios, não é?
1: Sim, ela já tem desenvolvido esse CO2, por exemplo.
2: Uhum.
1: Só que vai ser com um desafio, porque o anterior que ela realizou, alguns desses participantes eram já artistas também. Então aqui nós estamos querendo ver como é que isso
0: vai
1: funcionar.
0: Como é que vai ser com malta completamente amadora, né?
1: Exatamente. É claro, se a malta também das artes quiser participar e se inscrever,
0: melhor.
1: É melhor também.
0: Já tem uma experiência, sim.
1: quem sabe, um equilíbrio disso também, de uma malta sem experiência com uma malta com mais experiência, pode dar uma coisa boa. Ainda não temos esse grupo formado, então ainda é uma surpresa pra gente também, quem serão essas pessoas. Mas é isso, incentivar as pessoas a se inscreverem, porque acho que vai ser uma baita experiência num período de férias.
0: Quer dizer, férias.
1: Férias, assim, depende, né? Pra quem?
0: Pra quem é estudante e tal, sim,
1: estudante,
0: provavelmente
1: está
0: para exames e tal.
1: Pra, enfim, é isso. É,
0: então, recapitulando, até 5 de julho, inscrições para este grupo que vai decorrer entre 13 e.
1: 23 de julho. 23 é o dia da apresentação.
0: Exatamente. Portanto, pessoal, quem está interessado em ter esta experiência teatral dirigido por uma pessoa com cartas dadas, que é a Amália
2: Fernandes.
0: Fernandes. E, epá, aproveito. É só ir ao site Linha de Fuga?
1: linhadefuga.pt.
0: Boa.
1: Há lá uma das nossas notícias, essa chamada.
0: Ok. Portanto, é inscrever-se, mandar um videozinho.
1: Inscrever-se, um formulário super simples. Sim. Nós temos um pedido também, porque dentro dessa peça tem alguém que toca guitarra. Então, se de repente alguém que toca guitarra. Quero participar. Vai lá.
2: Quem souber tocar as dunas, sim. Pode ir.
1: Exatamente. Também nas nossas redes sociais, no Instagram, tem também essa menção, essa notícia, que leva também ao nosso site. Mas é só ir lá, linhadefuga.pt.
2: E o próprio formulário, se estiverem à procura, está num link, então, é um hiperlink, ou seja, aparece a inscrição, deve ser feita através do formulário aqui está numa cor diferente, é aí que está o link. Exatamente. Se tiverem dificuldades, está aí.
0: Portanto, Samuel, é a tua oportunidade.
2: Vai ser. Se eu não tivesse de férias, eu vinha. Exatamente. Juro-te, eu adoro fazer teatro.
0: Exatamente. Fixe. E mais coisas?
1: E mais, então vamos lá, mais. Eu falei que o mês.
0: Isto é muito.
2: Vocês
0: intenso,
2: trabalham muito, é verdade.
0: Vocês
2: trabalham muita coisa
0: estão a dar forte.
1: É verdade. No dia 25 de junho, nós temos o espetáculo do Bernardo Chatillon, Fazer com o Depois, no Teatrão. Às 19 horas. É um grande espetáculo também. Estamos curiosos para ver. É uma antestreia. Vai ser aqui essa antestreia. A estreia vai ser dia 19 de setembro em Castelo Branco.
0: Okay.
1: Então aqui é a oportunidade de ver como é que esse trabalho do
0: Bernardo. Como é que está a desenvolver.
1: Ele é um bocado famoso ali pelos vídeos que ele faz no Instagram, sempre brincando com essa coisa da performance no meio do espaço público, não sei o quê. Então é isso, uma dica que eu dou para quem quiser. O bilhete é diretamente lá no Teatrão, pela bilheteria online.
0: Sim.
1: O espectador paga quanto quiser, ele coloca ali o desconto.
0: Ok. Então, e portanto, isso é que dia?
1: 25 de junho.
0: Dia 25 de junho.
1: De junho?
0: Junho, pessoal, 25 de junho. É um espetáculo a não perder. Provavelmente a gente vai anunciar mais vezes aqui na rádio.
3: É às 19 horas.
1: Às 19 horas no Teatrão.
0: Ok.
1: Linha de Fuga atrás, Bernardo Chatillon.
0: Exatamente.
1: E pronto.
3: Podem comprar os bilhetes também no site.
1: No site do Teatrão.
0: Do Teatrão.
3: Ok. Está aqui um hiperlink também.
1: Que vai para o Ticketline, que é do Teatrão. Você coloca lá. Aí está até, acho que o custo é 10 euros o bilhete.
3: É, 10 euros.
1: Mas o bilhete você coloca lá depois
0: o desconto.
1: Se você quiser aplicar e paga quanto quiser. Okay. Que é uma política também do Linha de Fuga.
0: Sim, é uma coisa muito vossa, não é? Portanto, ninguém fica de fora com dificuldades financeiras, não é? Isso é extraordinário.
2: Excelente.
0: Portanto, a cultura é mesmo acessível para toda a gente, não é?
1: Quem pode dar
0: mais um bocadinho dá, quem não pode dar não vai ficar de fora.
1: Ao mil. Mas quem não quiser dar nada também, quiser tá só bem. Assistir também.
0: Boa, isso é muito fixe. É uma certa democratização da cultura.
2: É como no Santuário de Fátima, tu dás o que és pelas velhinhas.
0: E mais, cara?
1: Olha, daí eu poderia ficar aqui falando.
0: É isso, há mil coisas, né? Mas para este mês há todas estas atividades,
1: todas,
0: não é?
1: Todas essas atividades e terminamos ali. Vou terminar hoje falando de julho, que é esse festival rural, nosso pequeno festival nas aldeias, que nós estamos aqui muito empenhados em fazer acontecer. 3, 4 e 5 de julho.
0: Okay.
1: Dia 3 e 4, as atividades são em Bruscos, uma aldeia aqui, pertinho, 20 minutinhos daqui, passando ali com deixa.
0: Isso.
1: Então, dia 3, a Bela Associação apresenta o espetáculo Periféricas, em Bruscos, às 9h30, no Centro Cultural e Recreativo de Bruscos.
0: De Bruscos, 9h30 da noite?
1: 9h30 da noite. No sábado, isso na sexta-feira, dia 3. No sábado, dia 4, nós temos um dia muito curioso e muito especial dentro desse festival, porque apresentam-se dois criadores locais que foram selecionados. Na verdade, são 4 criadores, 2 estruturas de artistas locais que foram selecionados na nossa chamada do início do ano, que até viemos aqui divulgar
0: exatamente,
1: e tudo mais.
0: Exatamente.
1: Então, Estrutura Baldia e o Cláudio Vidal com a Maria Antônia Torres estão desde março, abril, a preparar essa performance que eles vão apresentar dia 4, em contato com a comunidade. Então estiveram sempre lá, hoje estão lá, amanhã vamos estar lá de novo também. Então estamos nesse trabalho de fazer esse festival acontecer no dia 4. Então as duas estruturas locais apresentam as suas performances. Também Malu Paturi, uma artista local, que não é a selecionada, ela foi convidada, apresenta também a sua performance junto à comunidade a partir das 4 da tarde. Então começamos com Malu Paturi às 4. Às 5 nós temos o Cláudio Vidal e Maria Antônia Torres, e às 6 horas terminamos com a estrutura Baldia. No dia 4, também em Bruscos, em locais abertos. Em Bruscos a gente se encontra ali na Capelinha do Freixo, para quem conhecer. Se não, também, ali é fácil, é só perguntar onde está tendo a festa, que o pessoal sabe ali em Bruscos. Então dia 4 começa a partir das 4 da tarde, termina num grande coletivo ali, compartilhar café, também tem algumas surpresinhas, não vou dizer tudo aqui.
0: Pessoal, se querem surpresas fixas, é ir a Bruscos.
1: É isso, não é? Dia 3 e 4,
0: dia 3 e 4 de julho.
1: Aproveitem, de julho vai estar espero que vai que esteja um sol bonito como hoje. Sim. Não tanto também.
0: Não é preciso abusar,
1: não é preciso
0: São
1: abusar,
0: Pedro, calma aí.
1: Só um bocadinho. E fechamos o festival dia 5 com em Alfafar. Aí mudamos para Alfafar, saímos de Bruscos e vamos para Alfafar, no lugar do Meio, que é uma residência da Carlota Lagido, uma artista já conhecida aqui em Coimbra, Lisboa e tudo mais, figurinista, coreógrafo, dançarina. E lá, pela manhã, às 11 da manhã, temos um workshop de danças tradicionais com o nosso querido GFAC.
2: Aqui da AC,
1: aqui,
2: né?
1: Aqui da AC, nossos parceiros aí, grandes parceiros desse festival. Pela 1 da tarde, neste mesmo local, no lugar do Meio, temos um almoço compartilhado comunitário, também no sistema. Pague enquanto quiser,
0: Portanto, Samuel, leva os teus panadinhos.
2: Vou levar teu paroeste.
1: Exatamente, leva a sua gaita também, se quiser tocar. E terminamos com o bailarico, depois do almoço, pelas 4. O GFAC também, nosso
0: também vai animar,
1: vai animar a malta, exatamente. Vamos fazer ali um bailarico e
0: isso
1: fechar.
0: Isso em Alfafar, não é?
1: Isso em Alfafar, exatamente, ali no lugar do Meio. Todas as informações também estão no nosso site, a programação, os horários, nome de cada espetáculo, nome dos artistas. É preciso inscrições para o almoço. Lá também pode ser pelo nosso e-mail, mediação.linhadefuga@gmail.com. Lá tem o número de telefone também que podem nos ligar. Enfim, todas as informações estão lá. É preciso inscrição para o almoço e para uma das performances do dia 4 da Estrutura Baldia, que é uma audio walk bem bacana.
2: Audio walk?
1: Exatamente. Estrutura Baldia faz um manual para pertencer, é a performance delas, um audio walk. Do Cláudio Vidal é uma performance. E também de Malu, e a primeira atividade do dia da Malu Paturi é uma atividade para família, também uma performance participativa. Então pronto, temos um baita festival, certo, aí pela frente. É um pequeno, mas um grande festival. É a segunda edição desse festival. E pronto.
0: Ok. Para quem está a ouvir lá em casa e não está e está a dizer, epá, tantas atividades e tal, pá, dá só um lá mirar outra vez, porque há malta que ainda não sabe o que é isto de Linha de Fuga e porque é que isto está a acontecer tudo, não é? Porque é que vamos para as aldeias, porque é que as pessoas da comunidade integram, dá só assim, para quem não conhece, porque eu sei que tu já explicaste isto aqui há uns tempos na rádio, mas a malta é distraída e há a malta que está a ouvir a rádio e diz, epá, o que é isto, não é? Dá-nos só assim lá, Mireia, o que é que está a acontecer, o que é isto de Linha de Fuga, para a malta em casa se entusiasmar e ir ao site e tirar mais informações.
1: Linha de Fuga é uma associação cultural que promove a cada 2 anos um festival e laboratório de artes performativas, um laboratório internacional cá em Coimbra. Está em atividade desde 2012.
0: Exatamente, sempre, já tem escola,
1: já
0: não é?
1: Tem escola, já tem mesmo um grupo formado em volta dessa associação e um grupo de artistas também que já passaram por aqui. Muitas vezes começam com um laboratório, depois vem a apresentar seus espetáculos e vai se renovando. Então cria um grande grupo de amizade também entre artistas e público. Quando não há o festival, no ano que não há o festival internacional, Linha de Fuga faz o ano de residências e de formação, que é o presente ano que estamos.
0: Que é este ano, exatamente.
1: Assim,
0: para o ano é ano festival.
1: Para o ano que vem é ano de festival. Então, se esse ano nós estamos com muitas atividades, ano que vem, então a coisa
0: vai ser
1: fica
0: loucura,
1: uma loucura. Exatamente. E é uma associação que, assim, trocando por miúdos, é uma associação que faz coisas muito bonitas, muito fortes e muito diferentes em Coimbra. Sim. Porque traz muita gente para cá, muita gente das artes performativas, de várias linguagens, e movimenta ainda o cenário da
0: isso
1: cidade.
0: E traz muita gente para cá, portanto, traz pessoas com experiências culturais e também apoia as pessoas da comunidade envolvidas nesses processos, que eu acho extraordinário.
2: E não só do centro, que é muito interessante.
1: Exatamente. Sim, sim.
2: Ou seja, aqui da redondeza.
0: Isso.
1: Esse é um dos objetivos também do Linha de Fuga, né? Sempre expandir. Assim, onde estão os criadores locais, não isso. é? E os locais é Coimbra e os.
0: A volta
1: de Coimbra, sim. que é gigantesco.
0: E vão às aldeias, que é uma coisa muito interessante, normalmente são sempre esquecidas nessas questões culturais.
2: Isso é verdade.
1: Estamos
0: portanto,
1: começando.
0: Quem está em casa, e porque há uma multiplicidade de coisas que podem participar, portanto, é só ir à Linha de Fuga e pesquisar. E podem, pá, se calhar não dá agora, mas pode dar mais à frente, e vão acompanhando o percurso desta associação e as coisas que vão promovendo, porque de facto há uma multiplicidade de coisas que podem fazer, podem ver, podem participar.
1: E muito aberto a isso, a quem não tem experiência
0: isso.
1: artística. A gente fala,
0: isso.
1: uma formação, mas é para artista. Não.
0: Não
1: é. Nós temos agora um caso, quer dizer, eu sou um caso desse que eu não tinha. Que eu era aquela artista que é artista.
0: Estavas em contemplação.
1: Nas horas vagas do doutoramento e tudo mais, das atividades. E fui para uma formação e pronto. E aquilo foi se desenrolando. E esse ano temos um caso também de uma menina que eu fui divulgar a formação, mas ela, não, mas eu não sou das artes, eu sou das artes visuais, não tem muito a ver com o corpo. Falei, vai experimentar. Ela não faltou nenhuma oficina agora. Ela está em todas. Ela não faz parte do grupo, mas em todas ela se
0: que
1: inscreve.
0: Que é uma grande formação.
1: É
0: grande,
1: claro,
0: verdade,
1: porque é o ano todo com isso. formação com gente, é isso, de Itália, de
0: isso,
1: Brasil,
0: isso,
1: de Angola,
0: com muita competência,
1: de Portugal,
0: com provas dadas, né?
1: Exatamente. Então também conseguimos agregar essa comunidade de várias formas. Seja isso, fazendo um festival como público, ou seja, como com a formação, com as conversas, que também é uma conversa super informal, super aberta. Então a gente está sempre aí trabalhando com e angariando essas pessoas também que não são da arte necessariamente, mas que de repente desperta qualquer coisa. Olha, eu também posso fazer isso. Sem que isso seja uma profissão.
0: Sim,
1: ou qualquer coisa
0: uma
1: assim,
0: coisa muito...
1: mas eu vou lá para me descobrir, para praticar coisas.
0: Que é fabuloso, é trazer as pessoas para a arte, para a cultura e para explorar isso e fazerem parte, não é? Que
1: exatamente.
0: É fazerem parte, ter essa pertença desta parte. Eu acho fabuloso. Portanto, quem está aí em casa pode já ter o contacto, quem ainda nunca teve contacto com a Linha de Fuga, chamou-lhe pode já esta quarta-feira fazer parte, não é?
1: Esta quarta-feira aí na nossa conversa ali na tabacaria do Teatrão.
0: Isso.
1: E pronto, eu também posso deixar um número do nosso telefone.
0: Claro que sim.
1: Porque
0: ótimo.
1: Isso é um número para qualquer tipo de dúvida e tudo mais. Ah, precisa, não estou conseguindo me inscrever ou qualquer coisa assim. É o 938-003-194.
0: Ok, 938-003-194.
1: Manda lá uma mensagem, isso. tira dúvidas.
0: Isso.
1: E pronto, estamos sempre aí, porque a gente está aí para isso, também para o diálogo, para conversar, para conhecer isso. Pessoas.
0: Portanto, pessoal, há coisas a acontecer na cidade, o Linha de Fuga tem estado a fazer um trabalho extraordinário, é uma coisa de continuidade. Quem vive aqui na aldeia, não te espere, porque também a Linha de Fuga vai lá, se for preciso, não é? E é aproveitar porque há muitas coisas. Depois lá está esta parte, ou seja, ninguém fica de fora porque está fraco de recursos e tem os bolsos vazios. Portanto, é uma lógica também de com alguma democracia, a cultura democratizada, não é?
1: Claro.
0: E, fixe, portanto, keep doing the good work.
1: É isso.
2: Pois é,
1: isso.
2: Parabéns até agora, sim.
0: Exatamente. Olha. E nós estamos a chegar ao final. Não sei, queres deixar aqui algum apelo?
1: Olha, eu apelo para as pessoas se inscreverem para essa chamada da Malha, porque eu acho que vai ser uma grande coisa em Coimbra, e que as pessoas, acho que certamente ficarão felizes quem participar, eu acho que vai gostar.
0: Acho que sim, portanto, quem tem, olha, os miúdos que estão de férias, querem ter uma experiência no teatro intensiva, interessante.
2: Os pais querem ver as crianças fora de casa.
0: Os pais que não sabem onde é que vão pôr as crianças têm aqui uma boa alternativa. É verdade, eu que sofro com isso, tenho uma miúda de 15 anos e estou agora a pensar, não sabia, portanto, eu vou ponderar se ela quiser ir.
2: Ela não sabe, mas hoje vai fazer um vídeo em casa.
0: Ela não sabe, mas vai fazer um vídeo. Ela faz vídeo todos os dias, a bem na
1: verdade. Já estou a aguardar.
0: Exatamente. E pronto, e vou acompanhando as atividades do Linha de Fuga, que já percebemos que tem sistematicamente, ou sempre a acontecer. Obrigadíssimo.
1: que agradeço.
0: E vamos nos ver mais vezes, não é?
1: Claro.
0: Nós, a RUC é um parceiro também do Linha de Fuga, pelo menos esta divulgação. Nós vamos caminhando para o fim do nosso programa. Hoje tivemos casa cheia, não é? Luís Franklin,
2: bacana,
0: Cristiana, o Samuel e o Paulo. O Paulo que fez a última crónica, portanto estamos aqui no final. E vamos então agora aqui ficar, vamos fechando, vamos ouvir o It's All Right, também dos Mystery Lights, e ainda temos um tempinho para fechar aqui o nosso programa. Então ficamos com The Mystery Light.

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0: Boa tarde, bem-vindos ao A Praça é República número 210, programa de 16 de junho de 2026. Eu sou António Calheiros, o moderador moderadamente moderado. Diretamente do Avenida temos Luís Pedro Madeira, o artista. Diz lá as pessoas, artista.
1: O artista. Boa noite, boa noite. Boa noite não, é boa tarde, não é? Isto é à
0: É,
1: tarde.
0: não, disse sempre hora viva e agora tinhas de pôr a inventar.
1: Ora
0: Só para
1: vivam todos.
0: estragar tudo, sinceramente.
1: É a
0: Só para.
1: mania dos artistas de estarem sempre a fazerem coisas diferentes, depois dá isto. Tens razão.
0: Já ouvi chamar muita coisa para falta de consistência. Agora é ser artista, está bem? E diretamente dos Estates, o anti-artista, o professor de economia, o investigador Ai. João Pedro Ferreira. Olá, pessoas. Olá, pessoal. Estás a ver? Assim não se compromete, Luís Pedro. Aprende com ele. Um bem-aja aqui do país do Mundial.
1: Nem tem que assumir que não temos ninguém a ouvir isto. Assim, de facto, é mais inteligente. Pronto.
0: Exatamente. Então, João Pedro, já foste ver algum jogo do Mundial? Na televisão, vários. Ao vivo, não, porque isto ainda é um país grande e pá. O jogo mais perto do sítio onde eu vou estar é para aí a 8 horas de carro, não, menos 6, Filadélfia, talvez. Portanto, não estou a ver. E depois os bilhetes também não estão assim super baratos, não é? Pronto, por exemplo, na altura que se percebeu que Portugal ia jogar contra a Colômbia e a Miami, o bilhete mais barato que havia logo assim 3 dias depois do jogo terem começado a vender bilhetes era 2.300 dólares. Paga coisa como 1.900 euros, o que é mais ou menos também aquilo que o Luís Pedro pede para cada bilhete dos concertos dele, não é? Mas pronto, mas uma coisa é uma pessoa ir ver concertos do Luís Pedro, outra coisa é uma pessoa ir ver um tipo de correr atrás de uma bola, quer dizer, para isso não, 1.900 euros é demais, não é?
1: 11 tipos que ninguém conhece.
0: Isso, exatamente. Assim é mais barato do que os bilhetes para ver os Knicks na final da É NBA. pá, é uma loucura, como é que é possível mesmo bilhetes? Eu acho o termo Bilhete lindíssimo, mais o termo. barato, tipo quase 10 mil euros, é um absurdo. Sim, eu acho lindíssimo o termo que é os nosebleed, não é? Quando o tipo está lá tão alto que o nariz começa a sangrar. É tipo, só vê tipo com o coruto da
1: Já leva
0: cabeça
1: uma
0: das pessoas.
1: máscara de oxigênio, né? E uns
0: Exatamente, exatamente.
1: binóculos, sim, uns binóculos, porque senão não vês nada.
0: Sim, epá, às vezes nem com binóculos vês, porque aquilo, o próprio perfil do anfiteatro ou da coisa, nem isso deixa, não é? Mas pronto,
1: Quanto é que
0: é.
1: custa um desses bilhetes caríssimo?
0: Para o terceiro jogo da final eram mais barato, era à volta dos 10 mil dólares. 10 mil dólares, Mais barato. Havia os sim, bilhetes ao pé do campo, era, enfim, era tipo o salário do mês do João Pedro. sim, duas semanas fazia isso, sim.
1: Eu acho bem essas coisas, isso é o capitalismo a funcionar, quer dizer, não, não, não é?
0: É, mas é um
1: Eu não
0: bocado que
1: consigo, sim, mas espera.
0: acontece também em Inglaterra, como está na moda ir ver os jogos das equipas conhecidas, não é? Os verdadeiros adeptos já não conseguem ir ver os jogos, ficam demasiado caros para eles, e depois é só Ah, turistas mas há que criar um para ver quem capitalismo com
1: ganha.
0: sentimento. Ai, olha agora, está-me aqui a correr uma lágrima. Está-me aqui a correr uma lágrima de todos aqueles que criam capitalismo com sentimento. Tipo.
1: Era exatamente isso que eu ia para dizer, quer dizer, quem gosta e quem defende regularmente esta coisa e eu defendo, acho, por exemplo, sei lá, eu fico muito, muito, sempre extasiado porque há um raciocínio, eu já ouvi raciocínios inacreditavelmente complexos quando alguém troca de equipa. Seja treinador, seja jogador, não é? Aquela coisa ah, ele foi, sim, mas ele tinha dito que tinha o Benfica no coração, ele tinha dito que era sempre, seria sempre do Porto ou do Sporting, isto varia consoante, então nos três grandes é muito comum, mas temos isso em Espanha, não é? Tivemos isso com o Figo, temos. Aquela gente, eles são profissionais. Não é? Não, eu não consigo perceber sequer a ideia de amor à camisola. Isso não existe. Aliás, eu diria até, e isto é uma coisa bastante mais grave, que não existe sequer para a seleção, que funciona neste momento como um caminho de promoção dos jogadores de topo para estarem. Ainda agora, o Chaves ganhou imenso dinheiro, provavelmente com um guarda-redes cabo-verdiano de 40 anos que de repente deve valer milhões agora, não é? Porque
0: Pelo menos tem milhões
1: fez.
0: de adeptos seguidores no Instagram, isso tem.
1: Pá, de certeza absoluta, aquele homem saiu-lhe o Totoluto, não é? Quer dizer, o Cabo Verde empatar com o campeão do mundo, que é incrível, não é? E portanto.
2: Como é que ele tem de 40 anos? Não sei se vai a tempo de fazer grandes contratos.
0: E Espanha não é o atual campeão do mundo, pronto, é um dos campeões do mundo, mas pronto, isso também é o Uruguai.
1: Mas é a Espanha, não é? Mas não é exatamente
2: Não é a
1: sei
2: mesma
1: lá.
2: coisa que empatar com o Curaçao.
1: Exatamente, com o Curaçao. Aliás,
0: Não, por acaso seria a mesma coisa que empatar com o Curaçao.
2: Não, o Curaçao levou
0: Ah, não,
2: no
0: porque Cabo Verde
2: Tareia.
0: não seria, ok, mas também foi. Mas
2: Sim,
0: Espanha
2: se fosse
0: empatasse
2: o
0: com o
2: Curaçao
0: Curaçao
2: com
0: era
2: a Espanha,
0: igualmente mal.
2: sim.
0: Sim.
1: Sim. Mas pronto, Deus me livre de estar a falar sobre futebol, mas acho sempre engraçadas essas coisas acontecerem, não é? Agora, dizerem que ficarem aflitas, por exemplo, por causa dos clubes serem empresas, não é? E de serem comprados e de serem. Amigos, foi isto que vocês quiseram, não é? O caminho trilhado para ter o futebol dos milhões e dos jogadores não sei quê, e o futebol e o basquetebol e o futebol americano e o hóquei no gelo e todos esses grandes desportos onde se
2: Mas
1: gastam
2: o
1: milhões.
2: basquete nos Estados Unidos sempre foi diferente. Os Estados Unidos sempre foram, os clubes sempre foram detidos por pessoas, sempre foram empresas, lá, quase pessoais, enquanto na Europa os clubes eram associações, não eram
1: Mas
2: clubes
1: abriu-se o
2: abertos.
1: caminho para que isso acontecesse, não é? Portanto, não há grande volta a dar.
0: Mas deixem-me dizer-vos que a única cidade dos Estados Unidos em que as populações podem ter direito a 1.000 bilhetes porque há uma lotaria é Nova York. Por causa de quem? Do Mamdani. Vai lá
1: Pronto.
0: tudo bater certinho. Há uma lotaria e pelo menos 1.000 pessoas de Nova York podem ir assistir ao jogo.
1: Agora há caminhos depois. É para tornar o desporto mais interessante. Isso é feito por pessoas inteligentes, não é? As leis do fair play, os fair plays financeiros, por exemplo, eu acho que tornam o campeonato inglês é muito mais interessante do que, por exemplo, o campeonato português, onde nós sabemos que, epá, ganha o Porto, Benfica, o Porto, Benfica, o Porto, Benfica, de volta e meia lá ganha o Sporting, depois Porto, Benfica, Porto, Benfica, e andamos por aqui nisto. Ah,
2: Este respeito pelo Sporting ganhou três
0: não é?
2: divisões,
0: Assim,
2: cinco
0: mas.
2: títulos em.
1: Epá, ganha o Porto, Benfica, o Porto, Benfica, o Porto, Benfica, de volta e meia lá ganha o Sporting, depois Porto, Benfica, Porto, Benfica, e andamos por aqui nisto. Ah,
2: Este respeito pelo Sporting ganhou três
0: não é?
2: divisões,
0: Assim,
2: cinco
0: mas.
2: títulos em incrível,
0: Mas tu tipo
2: sinceramente.

0: Estou a dizer que o campeonato é muito pouco interessante, porque ao passo que no campeonato inglês, quando o campeonato começa, nós não, é muito difícil fazermos uma aposta, assim, dizermos assim, este ano vai ganhar
1: Pois é, até
0: jogador.
1: este ano a aposta fácil era que não ganhava o Arsenal é que estragou tudo agora.
0: Exatamente. Pronto, estás a ver. Mas porquê? E porquê é que pode ganhar um Arsenal ou pode ganhar um outro
2: Por
0: clube?
2: causa do Mamdani. O Mamdani é do Arsenal, o Arsenal ganhou. O Mamdani é dos New York Knicks, o New York Knicks ganhou. Agora eu acho que a gente tem que pagar ao Mamdani para apoiar Portugal.
1: Ele está por quem no Mundial, o Mamdani?
2: Ele acho que estava por Marrocos e pela Argélia, ou assim uma coisa, tipo, pelas seleções africanas.
1: Marrocos pode ser, Marrocos tem boa equipa. Marrocos tem boa equipa.
0: Sim, mas
2: Olha,
0: é.
2: e agora que estamos a gravar isto, o Egito está a ganhar à Bélgica. Portanto, depois de Cabo Verde ter empatado com a coisa, está a porreiro isto.
1: Mas olha, essa questão de tornar o desporto mais interessante, os Estados Unidos, curiosamente, são todos anticomunistas, mas na NBA o sistema é muito socialista, porque as equipas têm que respeitar o mesmo orçamento, ou seja, não pode ser uma equipa que gaste o triplo ou o quádruplo do que gastam as outras. Depois há pequenas oscilações, mas a
0: Claro, mas
1: ideia é
0: isso é só um sinal de inteligência de quem
1: e
0: gera os campeonatos.
1: partilham as receitas.
0: Pronto,
1: Tipo,
0: exatamente.
1: uma equipa como os Knicks, que vende muito mais coisas do que outras equipas, depois tem que partilhar as receitas com os que têm menos. Portanto, acaba por ser interessante também.
0: Mas isso
2: Olha,
0: é só.
2: podíamos convidar o nosso amigo Pedro Brinca, que fez um estudo a dizer que o futebol português era uma porcaria se não desse tanto dinheiro ao Porto, ao Benfica e ao Sporting, porque ao menos consegue ter três equipas nas ligas europeias e de outra maneira tinha era 30 equipas de porcaria.
0: Pois, eu não acho, pois eu não,
2: Pois
0: aí
2: eu também
0: não,
2: acho que é, porque eu
0: não
2: acho que é
0: sei.
2: subverter aquilo que é o desporto, mas está tudo bem.
1: Se não houver espaço para as 8 equipas, pode-se tornar a primeira divisão com menos equipas e fazer mais voltas agora.
0: Exatamente, exatamente. E sobretudo tornar esta coisa mais interessante, não é? Mais interessante. Aliás, eu acho sempre encantador, não é? Quando vemos um dos três grandes e jogar com uma equipa que tem um décimo do orçamento e perder. Isso de facto é uma
1: Não
0: coisa.
1: me lembro disso, Luís Pedro, não me lembro disso.
0: Está bem, mas. Eu sei, mas quando tu pensas nisso, é uma coisa, no mínimo dos mínimos, bizarra, não é?
1: Quer dizer,
0: Bizarra.
1: eu passei 2 semanas a tentar esquecer isso e tu tinhas agora pequeno, sinceramente.
0: Eu sei, mas acontece.
2: Tu te lembraste de certeza ao ver o resultado de Cabo Verde com a Espanha, que é tipo, olha outra vez. E é o mesmo jogador.
1: Pelo menos
2: Está lá, o
1: empataram,
2: mesmo jogador.
1: pelo menos empataram.
2: O Sporting também empatou nos 90 minutos.
1: Sim, okay. Mas não acabou aí. Bom, vamos falar de coisas mais
0: Vamos
1: animadas.
0: falar de política.
2: Para quem não sabe, o Calheiros teve que agora aqui interromper o programa, cortar, porque chorou durante 20 minutos. Eu e Luís Pedro estamos a fazer as nossas coisas e agora estamos a voltar. Pronto.
1: Andei
2: Cadê?
1: aqui
2: Estás melhor? Já respiraste tudo?
1: aos murros à parede, enquanto
0: Entrou um sítio para o olho, de que lhe tinha entrado um olho.
1: bom. Vamos então falar de temas sérios, não mais felizes, mas sérios, mas mais sérios. Então, ontem foi condenado o polícia que matou o Adair Muniz, foi condenado a 3 anos e meio de cadeia, com pena suspensa. Luís Pedro, é isto que é pena justa? Por tirar a vida a uma pessoa?
0: Epá, não, não e não sei. Ou seja, nós às vezes temos uma ideia de justiça um bocadinho esquisita, que é a justiça, imagem, ainda em casos destes, é uma coisa bastante mais técnica, e felizmente que é bastante mais técnica, não é? Para nós não termos autos de fé e espancamentos e linchamentos públicos. Ou seja, a justiça segue determinados parâmetros. Eu não sei o que é que foi provado. Confesso que não fui ver o que é que foi provado exatamente em tribunal. E portanto, às vezes quando as pessoas dizem não sei o quê, isto era fazer não sei o quê, isto era matá-lo, isto era fazer não sei o quê, isso é o tipo de justiça que não me interessa absolutamente nada. A mim interessa-me saber exatamente o que é que foi provado em tribunal, como é que correu a investigação do processo, se tudo foi. Agora, obviamente, nós quando acabamos um processo destes que foi incrivelmente mediático, teve uma série de problemas, chamemos-lhe assim, que todos nós sabemos, nomeadamente andar-se até à última.

0: à última parte do julgamento, a discutir se havia uma faca que tinha sido plantada ou se não tinha sido plantada na cena do crime, se havia uma ameaça real, não sei o quê. Primeiro, antes de mais, deixem-me só fazer um bocadinho de advogado do diabo e dizer uma coisa sobre o polícia que mata o Odair Machado. É muito. Eu estive agora, a semana passada, a trabalhar no Cacém, em Martins, naquela zona. E não é bem naquela zona, mas num subúrbio de Lisboa, e uma pessoa sente no ar o que é a relação de tensão entre a população e a polícia. E isto é muito importante neste caso, que é nós percebermos. É muito fácil nós tomarmos um partido de um lado ou do outro e dizermos a polícia são todos uns selvagens, não sei quê, ou a polícia são uns santos e aquela gente são todos uns selvagens, aquilo é só marginais, eles devem atirar a matar. Nós conhecemos bem os dois lados. O que nós temos que olhar para aquilo é perceber que nestas zonas, e nós temos um exemplo muito mais conhecido, porque depois ainda por cima até foi explorado cinematograficamente, se quisermos, que é o caso das favelas brasileiras. Eu já recomendei aqui até aquele podcast da República das Milícias, onde nós vemos o que é que acontece, porque nestas zonas onde que são guetos, quer nós queiramos, quer não, estas zonas são guetos que nós temos em Portugal, não é? E só há. Com o aumento de criminalidade que advém de estarem muitas pessoas juntas no mesmo sítio, com más condições de vida, com más expectativas de vida também, ou seja, não é só elas estarem em más condições de vida, é perceberem claramente que o elevador social não para ali, não tem porta ali para entrar, né? E, portanto, tudo isso dá imensas tensões, e essas tensões. As pessoas olham para elas e veem duas soluções para elas. Uma delas é aumentar a carga policial e aumentar a violência policial e tornar aquelas zonas uma espécie de campo de guerra. Vocês têm. O Tropa de Elite fala sobre isso, não é? Aquela ideia da polícia que entra em tanques de guerra, nos caveirões, não é? Pelas favelas, a atirar, a matar. E as pessoas acham que essa é a solução para esmagar a criminalidade e para tornar aquelas zonas seguras. Não é. É só uma. E lá está. Portugal, eu já disse isto aqui mil vezes, podia olhar para outros sítios que já são em si violentos e ver onde é que estão as boas práticas. Essa prática de aumentar a violência nunca resolveu nada. Aliás, o que acontece depois é tornar os gangues e as pessoas que estão lá e que se dedicam à criminalidade mais violentos ainda. Né? No caso do Brasil, eles tinham mísseis terra-ar para mandar abaixo com os helicópteros da polícia. Né? A coisa já estava nesse nível. Não, não. Naquelas zonas, nós temos, e esta situação com o Odair Machado foi exatamente isso, que é esta tensão permanente entre as pessoas. Deixem-me só dizer-vos que há solução para isto, podemos depois falar sobre isso, que é uma coisa que se chama polícia de proximidade. Mas essa polícia de proximidade exige, por um lado, mais investimento em termos muito mais esquadras, por outro lado, termos outro tipo de política. Lá está, que é uma política em que olha para os cidadãos todos como iguais. Não vê aquilo como uma zona problemática, vê aquilo como uma zona onde há pouca polícia. Onde há pouca polícia espalhada, onde a polícia não contacta com as pessoas, não é? Onde a polícia não conhece as pessoas, onde a polícia já vai entrar a matar, porque é mesmo este o caso, não é? Onde a polícia entra a matar e onde as pessoas já sabem que a polícia vai entrar a matar, portanto também entram com um comportamento mais violento. Isto é assim, isto não é preciso ser assim, o tipo mais genial de análise sociológica para perceber que as coisas são assim. Ora, depois, segunda coisa muito importante é que numa zona destas, onde já há as tensões que estão, mandam um polícia que pelos vistos tinha muito pouca experiência. Não é? Sem estar sequer devidamente acompanhado. Ou seja, é pedir para haver asneira. E houve asneira. Não é? Há um polícia que saca da arma quando não devia ter sacado da arma. Não é? E nós sabemos. Eu não tenho. Já aqui falei mil vezes por causa disso. Já aqui expliquei o que é que eu acho sobre estas coisas. Nós entregámos à polícia o monopólio da violência. Não é? Os polícias. em Portugal, e o exército também, mas a polícia é quem pode carregar armas na via pública e pode puxar das armas e, mediante regras brutalmente definidas, muito definidas, pode disparar a matar. Isto é assim, não é? Isto é assim. E, portanto, essas pessoas têm que estar muito preparadas e muito salvaguardadas. Não, não. Eu vou-vos contar aqui uma história que aconteceu há uns anos, numa festa estava lá, e estava uma pessoa que dirigia uma equipa da Polícia Judiciária. E é muito engraçado, porque fala destas coisas, deste contexto de violência. Eu acho que já contei isto aqui há muitos anos, aqui num programa. E os amigos estavam a brincar com ele e a gozar, a dizer, oh, não sei o quê, então... A tua equipa andou a aprender Krav Maga, agora vocês são são Rambos, são das artes marciais, agora se eu te apontasse uma pistola, te fazias não sei o quê e tal, não sei o quê, não sei o que mais. Pronto, e que era risota, estávamos em festa, mas eu depois fui falar com ele, porque fiquei com alguma curiosidade sobre isso. E ele disse assim: não, sabes, Luís Pedro, aquilo é brutalmente importante. Eu sei neste momento que os homens que estão na minha equipa têm muito mais confiança física, pessoal, e puxam da arma muito menos vezes do que puxariam numa situação normal, porque se sentem que, de alguma maneira, se conseguem defender melhor numa situação limite, que são as situações onde, obviamente, o inspetor da Polícia Judiciária trabalha, muitas vezes, infelizmente. E, portanto, é este tipo de coisas que são muito importantes, não é? Agora, o que é que, se me perguntares assim, de uma forma fria, 3 anos e meio de pena suspensa é pouco? É pá, claro que sim. Claro que sim. É óbvio que sim, não é? É óbvio que sim. Porque ela tinha família, tinha. É uma pessoa, não é? E é uma pessoa que é morta injustamente. E, portanto, pá, alguma coisa aqui não funcionou. Agora, olhar para este caso e dizer assim, ó pá, olha, é simples. Eu acho que a polícia tem que estar não sei quê, e nós vamos ter essas reações nos próximos dias, de certeza absoluta, não é? Porque nós temos uma força populista onde deputados da nação escreveram coisas terríveis, abaixo de cão. Abaixo de cão. Escreveram: a polícia deve atirar a matar. E isto é contra todos os princípios de um Estado de Direito, contra todos os princípios. Portanto, e mais, estou-me a lembrar de uma série de declarações feitas por deputados do Chega que foram terríveis, não é? Terríveis. Mas eu percebo que eles queiram, de alguma maneira, porque faz parte da iconografia e da maneira de pensar uma polícia, de uma política populista e até de ultradireita e até com estes livezinhos de fascismo, este endeusamento das forças policiais, de dizer que eles não erram. E nós já falámos aqui 1000 vezes, e nós já falámos aqui dos casos do WhatsApp de partilharem violações e espancamentos em quadras. E, portanto, já falámos aqui também que, por muito que nos doa, a polícia. As polícias em Portugal, algumas das polícias, nomeadamente estas polícias destes bairros degradados, não são cestos de maçãs boas com uma ou duas maçãs podres, são cestos que têm que ser abertos rapidamente e ver quantas maçãs podres têm e ser feita formação àquelas pessoas, porque é possível fazer, não é? É possível fazer formação, é possível mudar a atitude dos polícias. E mudando a atitude dos polícias, se calhar muda-se a atitude de alguns cidadãos face à polícia. E para-se este ciclo de violência. Se não, pronto, volto ao princípio do que estava a dizer, há duas soluções. Ou a outra solução é perpetuar isto. É mandar polícia de choque atrás de polícia de choque, fazerem rusgas, espancarem adolescentes que só estão a sair à noite a beber uns copos. Claro que eles um dia mais tarde vão atirar pedras aos carros da polícia, a polícia vai se sentir atacada, vai voltar. E é isto, não é? Pronto, e eu acho que ali o que se passou foi muito isso.
1: E tu, João Pedro, tu que tens mais maior proximidade com casos parecidos aí nos Estados Unidos, o que é que vês de parecido ou de diferente?
2: Opa, eu há um pormenor eu não vou discutir os 3 anos e meio, ok? O julgamento aconteceu, foi mais até célere do que aquilo que nós estamos habituados em Portugal, e isso resulta de outro problema, é que eu acho que as pessoas, como não confiam na justiça, alguém tem que fazer justiça, acham que são as polícias que são a primeira linha da justiça, e isso não pode ser, não é? Não podemos entregar a primeira linha da justiça a pessoas que não são sequer qualificadas para o fazer, que sequer conhecem as leis e que reagem aqui naquele quadro. Não é isso todo que é a polícia. Depois, por outro lado, eu acho que há uma coisa um bocadinho pior do que aquilo que o Luís Pedro disse dos 3 anos e meio da pena suspensa, onde eu estou de acordo com ele. O que eu acho que é o pior é que os juízes tiveram que dizer que ele pode voltar a ser polícia, não é? E acho que isso é uma afirmação que vai muito em linha com alguma desresponsabilização da polícia que nós temos visto na Assembleia da República e por parte dos partidos da extrema-direita, não é? Na qual, nestas matérias, deixa-me incluir o Montenegro, porque, como ele não sabe o que é que anda a fazer da vida, vai atrás dos outros, e quem vai atrás dos outros também é catalogado da mesma maneira. Quem anda com as manadas é boi, portanto, tá, é igual. E portanto, a questão aqui para mim é que isto é uma discussão de facto muito complexa. Eu acho que, e tal bocado estávamos aqui a falar em off, e eu estava a falar sem parar do Mamdani, mas é muito engraçado que quando o Mamdani toma posse, uma das coisas que ele não foi capaz de implementar foi esta ideia do defund the police, que era uma ideia muito querida aqui nos Estados Unidos depois dos investimentos, daquilo que aconteceu com o George Floyd, não é? E que é uma ideia que eu considero particularmente cheia de problemas. Pronto. Eu quando vivia na Flórida, o meu county, portanto, o município onde eu vivia, era uma cidade mais ou menos do tamanho de Coimbra. E para vocês perceberem, tinha três esquadrões anti-tanque, anti-bomba e não sei o quê.
3: Bom.
2: E aquilo não faz sentido nenhum, né? E dispersão de manifestações, eles nunca utilizaram aquilo. Era tipo uma cena. É um financiamento interno dos Estados Unidos à sua própria indústria militar pesada, não é? Não faz absolutamente sentido nenhum. E tu tens aquilo que não serve para nada. Até para fazer exposições e serve para ir lá naqueles corteios anuais, tipo, com as pessoas todas à volta daquilo e está tudo bem. Aquilo é o tipo um carro da queima das fitas um bocadinho mais caro, porque não é utilizado. Portanto, há uma parte do fã da polícia que eu percebo, mas depois há outra que eu não percebo, que é, por exemplo, se aquela gente, em vez de ter uma arma, tivesse um taser, provavelmente hoje não estávamos sequer a falar deste caso, não é? Se os agentes da PSP, por exemplo, tivessem uma coisa que é absolutamente banal nos Estados Unidos, que é as câmaras, provavelmente não íamos falar de metade dos casos. Isto custa dinheiro. E, portanto, a ideia do defund da polícia é uma ideia que eu tenho alguns problemas, porque... Vamos lá ver uma coisa. A ausência de polícia, a ausência de regulação e de crime, de alguma maneira vai começar por prejudicar exatamente os mais pobres. Ou seja, não é por nada que os mais pobres vão atrás de uma conversa hiper-regulatória sobre a necessidade de haver polícia em certas zonas, não é? E que eles também abraçam esse discurso do Chega. É porque se há alguém que é prejudicado, são os filhos das pessoas mais pobres que vivem nessas zonas, são os carros das pessoas mais pobres que são nessas zonas e são até o valor das casas das pessoas mais pobres que vivem nessas zonas, não é? É clarinho como a água que, se nós fazemos variar o preço da habitação por criminalidade, há uma correlação quase perfeita, não é? Portanto, nessa matéria. E, portanto, nós temos que perceber que uma sociedade que funciona melhor do ponto de vista de ter uma polícia bem organizada, próxima dos cidadãos, como dizia o Luís Pedro, é uma sociedade que serve melhor, particularmente os mais pobres. Se há alguém que tem muito medo da justiça, são os mais ricos, não é? E, portanto, obviamente que há leis que são feitas para os mais ricos, há leis que são feitas para os mais fortes, há leis que são feitas para a polícia. Provavelmente esta lei que torna isto tudo meio nebuloso para este polícia é uma lei que é feita para a polícia, não tenho dúvidas nenhumas, não há aqui nenhuma ingenuidade, as leis servem sempre a uns e prejudicam outros, mas nós temos que perceber porque é que há aqui um conceito, porque é que há aqui um enquadramento em que as pessoas mais pobres também sentem isto como uma sociedade sua. E a esquerda não pode deixar esta discussão completamente nas mãos da direita, como dizer que são só percepções. Na verdade são, ok? Eu acho que nós estamos... Portugal não é hoje um país mais perigoso do que era em 2014 ou do que era no ano 2000. Acho que isso é um ponto assente e precisamos... Agora, nós não podemos estar do lado em que desvalorizamos e dizemos que está tudo bem. Também não podemos. É um lado absolutamente frouxo para estar, não é? Ainda por cima, se acreditamos na mudança de sociedade. E, portanto, o que nós precisamos de enquadrar e ter mais e ter convicção é como é que nós pomos mais recursos na polícia para que ela esteja mais equipada para ser menos letal, mas lidar melhor com as situações. Porque é essa que é a sua função. A função da polícia é cessar o crime e permitir que os tribunais a seguir operem e tratem o crime, não é? E, portanto, eu muito cuidado com esta coisa do defund da polícia. Eu não tinha problemas nenhuns em gastar 50 milhões de euros do erário público para pôr câmaras nos polícias todos. Eu não tinha problemas em gastar 50 milhões do erário público para fazer mais polícia de proximidade. Eu não tinha problemas nenhuns em pôr milhões do erário público para ter tasers em vez de armas. Eu não tenho problemas nenhuns para isto, ok? Acho que o enquadramento atual é que é mau. Pronto, o enquadramento atual, a realidade do subfinanciamento atual, com os problemas que estão todos em cima da mesa, acho que é má, não é? Mas quem piora estes problemas dramaticamente é, em primeiro lugar, a sua maior responsabilidade, a extrema-direita, que faz disto o seu maior recurso, e este sentimento de insegurança faz dele o seu maior recurso. Do ponto de vista da catalisação de votos. Em segundo lugar, uma espécie de comunicação social que adora estar lá com a Câmara, e aqui incluo, por exemplo, Notícias de Coimbra, se é que aquilo se pode chamar comunicação social, tal com a Câmara à frente de qualquer desastre, só para ter pessoas a comentar aquele desastre, mesmo que sejam que não tenham ponta por onde se lhe pegue do ponto de vista do comentário que fazem, do conhecimento que têm da matéria. E uma terceira coisa, que é também quem à esquerda diz que isto não é um problema. Pá, isto é um problema, isto tem que ser lidado. A partir do problema que está a fazer a extrema-direita avançar, passa a ser um problema. Antes isso também já era, mas mais que não seja por isso, rapaziada. E, portanto, deste ponto de vista, tem que ser abordado, não é? Aqui, eu acho que só criticar os polícias sempre a torto e direito não resulta. Que haja polícias também que não querem usar tasers e que não querem usar câmaras, também percebo, mas é aí que está a defesa da democracia, é em haver capacidade de sermos responsáveis por aquilo que fazemos. E não temos problemas nenhums de ser, só me vem a palavra à cabeça em inglês, não é? Do accountability, não é? Mas não temos problemas nenhums de responder perante aquilo que fazemos e que toda a gente tenha a informação sobre aquilo que nós fizemos. Pronto, fico-me por aí. E dizer que este é, obviamente, um acontecimento triste, e que de muitas maneiras era lamentável, não é?
1: Então vamos virar o foco para os temas internacionais. Parece, se bem que lá está as confirmações e desmentidos que vêm acontecendo regularmente, portanto, parece que há um acordo de paz entre Estados Unidos e Irão. Ainda estará em efeito amanhã, amanhã, ainda estará em efeito quando o programa passar na rádio, Luís Pedro.
0: É muito engraçado porque nós é o tipo de propaganda em que já ninguém cai. Porque aquilo é assim, o Donald Trump veio dizer que tinha feito um acordo absolutamente inacreditável, o melhor acordo de coisa. O Obama já veio logo dizer que desconfiava seriamente porque tinha passado 2 anos para negociar o acordo dele e que achava que este era. Mas pronto, Donald Trump conseguiu uma coisa que é espetacular, que é, se os dados que ele indicou do acordo dele estiverem corretos da parte dele, conseguiu fazer um acordo semelhante ao que tinha Obama, pior do que o que tinha Obama, e voltar a repor tudo como estava antes dele ter mexido naquilo. Ou seja, o Estreito de Hormuz aberto, não se sabe muito bem em que modos, porque isso ainda está muito, muito. As coisas são muito complicadas, não é? Nós não sabemos bem o que é que significa neste contexto o Estreito de Hormuz aberto, não é? Porque as pessoas do Irão. Depois há aqui um problema grande que é. Ele está a falar exatamente com quem no Irão? Nós não sabemos também muito bem. O que tudo indica é que haja uma espécie de uma junta militar no Irão com quem ele está a falar, porque já se percebeu que o governo está todo esfrangalhado e além disso, nós também já falámos aqui, né, que eles tiveram o condão de matar as pessoas com quem poderiam ter canais abertos de comunicação, foram mortas logo no primeiro ataque, o que demonstra uma sageza brutal, não é? E portanto, nós não sabemos o que é que está a acontecer ali naquele sítio do mundo, nem como é que estão a ser. Nós sabemos que não há conversações diretas, sabemos que é tudo através do Paquistão. Acho imensa graça que eles dizem que o acordo vai ser assinado. Ou seja, e isso também diz muito sobre um senhor chamado Steve Witkoff e o Jared Kushner, já não era Jared Kushner, é Jared Kushner, não é?
1: O genro do genro.
0: Nem sequer são reconhecidos como dignos de assinar um acordo e de falarem diretamente com os representantes do Irão. Portanto, o acordo vai ser assinado digitalmente. Eles devem ter uma daquelas coisas de assinatura digital e vão assinar. Não, isto apareceu hoje, estava no site da BBC que eles iam assinar, porque não queriam, nenhum dos dois lados queria ir ao Paquistão assinar o contrato, e portanto aquilo ia ser, não sei, deve ser para ir por Zoom ou coisa assim, não faço ideia nenhuma.
2: É aquelas coisas do DocuSign em que tu te registas e depois metes lá a assinatura, tipo...
0: Portanto, tudo isto é muito surreal, mas o que é que cola... Mas depois ainda nós vamos somando camadas de surrealismo nisto, não é? Porque eles de repente dizem que o acordo engloba o sul do Líbano, que nós sabemos que está a ser sistematicamente destruído. Não é uma coisa... Não são ataques. É um erro nós pensarmos que Israel está a levar ataques a sítios onde está aquartelado o Hezbollah. Não está. Está a destruir tudo o que são infraestruturas civis no sul do Líbano de forma sistemática. Sejam escolas, pontes, quartéis, tudo. Tudo é destruído naquilo que os israelitas decidiram unilateralmente que era uma faixa de segurança onde o Hezbollah estaria a mandar rockets, e portanto eles estão a inviabilizar a vida no sul do país vizinho, né? E são os israelitas. E este acordo diz que a guerra também para no Líbano, mas os israelitas dizem que aquilo é um acordo muito mau e que não o reconhecem. Portanto, espera lá, então o acordo foi feito, mas os israelitas não sabem... Mas os israelitas não sabem, não o vão assinar também, não vão lá à tal assinatura digital, aquilo não inclui. Nós já sabemos que Trump diz que fala com voz grossa com Benjamin Netanyahu, mas ele depois no dia seguinte está-se absolutamente a borrifar e continua a mandar bombas e continua a matar gente na faixa de Gaza, na Cisjordânia, no sul do Líbano, onde calha. Porque neste momento é um, como é que se chama, como é que se diz, nos dizia nos filmes de cowboys, uma losing gun, não é? uma arma sem freio, não é? Que vai tudo por ali adiante, porque ele está a aproveitar este contexto de guerra para executar um programa, e é um programa claro dos seus aliados sionistas, extremistas que estão com ele no governo. Portanto, não há ali grandes dúvidas sobre o que é que se está a tentar ali fazer, nomeadamente em terraplanar a faixa de Gaza e tomar conta do resto da Cisjordânia que ainda faltava, expulsando de lá, não se sabe muito bem para onde, os palestinianos, tornando-lhes a vida no inferno até eles desistirem daquela terra deles. E, portanto, pá, eu não consigo perceber muito bem o que é este acordo, não é? Porque depois nós ainda não sabemos os termos do acordo. Donald Trump diz que aquilo é espetacular, mas não mostra em lado nenhum os pontos do acordo. Aliás, nós até temos... Ah, depois, espera, depois ainda temos um lado, porque, e é bom que nós façamos aqui sempre este disclaimer, não é? O regime do Irão não são exatamente também uns meninos do couro, não é? Aquilo é uma gente... Eu então, que sou antiteísta e sou brutalmente contra todas as formas de religião, um país daqueles estar na mão de uma clique religiosa como aquela de fanáticos é uma coisa que me deixa particularmente mal disposto. E, portanto, não tenho a mínima simpatia pelos fascínoras que estão à frente do Irão, que também vêm dizer que fizeram um acordo incrível e que mas se vocês lerem na imprensa internacional, não há sequer acordo de quantos pontos tem o acordo, que é uma coisa muito engraçada. Uns dizem que tem 14, outros dizem que tem 16, já ouvi falar em 20, depois depende do sítio onde nós lermos, não é? Uns dias vem o Irão e diz, não, isto tem estes 16 pontos que nós fizemos, depois vem os Estados Unidos e dizer, não, estes 14 pontos do acordo são não sei o quê. Portanto, será que eles andam todos a falar sobre o mesmo acordo? Têm todos a mesma versão do papel e andam todos a falar sobre aquilo? Pá, no meio disto tudo, volto a dizer aquilo que já disse no último ou no penúltimo programa. No meio disto tudo há muitos, muitos milhares de pessoas a morrer, muitos, muitos milhares de pessoas a ficarem sem casa. Estamos a fazer, em vários sítios do mundo, mais gerações de terroristas, mais gerações de extremistas, mais gerações de bombistas, mais gerações de gente que vai odiar e vai odiar por atacado, porque depois a Europa anda aqui feita barata tonta, vai gritando assim umas coisas do fundo da sala, a dizer que também está aqui, não é? E vão odiando o mundo ocidental em geral. Não distinguem entre os Estados Unidos e Israel e o que é a comunidade europeia ou a Inglaterra ou o mundo civilizado em geral. Vão-nos odiar a todos, não é? E com alguma razão, porque nós, de facto, nós, Europa, por exemplo, estamos completamente tontos, sem conseguirmos olhar para o Sr. Trump e dizer pare com isso. Não faça isso, não faça, não tem que, não, é aquele discurso redondo, civilizado, diplomático, que é uma chatice. E isto nós um dia vamos pagar, esta nossa falta de assertividade há de nos custar em sangue daqui a uns anos.
1: João Pedro, o aniversário aí da independência, os 250 anos, as comemorações dos 250 anos não podiam ser uma boa ocasião para o Trump anunciar um acordo realmente em condições, ou achas que ele está demasiado preocupado com fazer combates lá no jardim da Casa Branca e
2: a grande discussão são os combates, não é? E o Salão de Baile, não é? Isso é que é a preocupação dele, não é? E como é que é possível os democratas não estarem a não quererem que as pessoas tenham ali uma luta livre à boa maneira, com as moças todas nuas e meio desnudas? Epá, pronto. E eu acho que os democratas mordem o isco, não é? Ficam ali cheios de coisas a dizer: ai, como é que é possível, à frente do Lincoln Memorial, ele está-se a fazer aquilo, quando já se lá fez outras bizarrices igualmente mais, não é?
0: Mas ele já disse que aquilo se calhar fica lá com uma Torre Eiffel. Essa é a parte que tem graça.
2: Ouvi. Sim, porque com ele quanto mais puxas, né? Se tu não ligares nada, epá, e eu acho que há um monte de coisas que ele atira para o gaslighting e que a malta vai atrás, não é? E eu acho que é preciso um grande esforço para tu não ires atrás, de facto, disto. Neste momento existe uma guerra, existe inflação, as pessoas estão a perder o poder de compra todos os dias. Epá, e isto é, de facto, grave desse ponto de vista, não é? E ele não consegue explicar. Ele tentaram explicar se ele estava porreiro com os dados da inflação. Ele disse: estou ótimo, eu até estava à espera de pior. Estes preços vão baixar, nunca mais vão baixar. Tipo, os preços não baixam. Tipo, epá, tipo, o preço da gasolina pode baixar, mas o resto vai continuar alto. Quer dizer, não, isto é que eu não percebo mesmo nada disto. Epá, pronto. No meio disto tudo já não consegue. Já não se consegue que seja notícia que há um novo acordo com o Irão, porque já foram tantos que já a coisa já ninguém acredita, não é? E portanto eu acho que estamos num quadro em que era simplesmente bom que a guerra terminasse, por causa das razões todas que o Luís Pedro apontou, não é? Isto ser uma guerra que só vai agudizar mais todos os lados. Eu acho que há aqui um problema que se começa a identificar e que a sociedade americana não está propriamente preparada para lidar, que é o problema do papel de Israel. Foi absolutamente claro que Israel fez o que quis e o que bem entendeu com Biden. Biden não tinha capacidade. E percebeu-se também que Trump percebeu isso, não é? E então decidiu abraçar a causa israelita com coisas absolutamente horrorosas desse ponto de vista. Mas, dito isto, pá, começa-se a ponderar muito bem, não é? E as cidades americanas hoje há um ambiente muito relevante, e aqui convém separar, em particular, eu que estou aqui tenho sempre que separar, porque não sei porque é que as pessoas confundem as duas coisas, mas aparentemente confundem o que é antissemitismo e ser anti-sionista, não é? E anti-Israel. E aqui, de facto, pá, Israel começa a perder, mas mesmo entre os republicanos, começa a perder, de facto, o respeito de toda a gente, não é? Isto é uma coisa que eu acho que é o que vai poder determinar, por exemplo, no Partido Democrata, que gosta sempre de ficar ali em cima do muro com esta ideia de que a política é uma coisa responsável, que só se faz com pessoas que têm estudos e pés e cabeça e que nasceram até para aquilo. Eu acho mesmo que vai ser preciso que encontrar alguém que tenha a coragem de dizer não. Nós vamos optar por uma política totalmente distinta no Médio Oriente. Nós queremos é que o Netanyahu seja preso. Nós queremos é que... Pá, e isto, eu acho que isto corresponde a um sentimento cada vez mais crescente nas populações, pronto, aqui nos Estados Unidos. E é o que as sondagens me dizem, nem sequer é o meu grupo de amigos, porque isso seria uma péssima sondagem, não é? Bastante enviesada. Mas não há muitas dúvidas sobre isto. E, portanto, eu acho que essa se coloca como uma das grandes questões. A questão da política internacional nunca é a questão decisiva aqui nos Estados Unidos para quem é que se elege. Anda nas margens, não é? E pode interferir nas margens. E às vezes as margens são importantes. Mas honestamente começa a ser uma questão chave, porque ninguém percebe qual é o papel dos Estados Unidos naquela parte do mundo, a não ser que seja um cheque em branco a Israel, e isso começa a ser uma coisa que não cai bem na maior parte até dos políticos do Partido Republicano. Portanto, vamos ver como é que a coisa evolve, mas essa para mim é uma questão-chave deste ponto de vista. Não vai haver paz no Irã, não vai haver paz naquela zona enquanto Benjamin Netanyahu estiver em Israel. Eu acho que isso é evidente. Ele é um criminoso, tem que ser julgado como um criminoso, e isso parece-me que é evidente. E se alguém quer paz naquela zona, naquela região, mesmo sendo israelita, se alguém quer paz, tem que perceber que o primeiro passo que tem que dar é tirar de lá Benjamin Netanyahu.
1: Então estás a dizer que não há solução, é isso?
2: Pá, ele não há de ser eterno, não é? Ele não há de ser eterno e...
0: Nós já falámos aqui uma série de... Aliás, o problema de Israel e da Palestina, a pior coisa que se pode fazer àquele problema é olhar para aquilo e dizer assim, eu acho que é simples. Quando alguém me diz, não, é simples.
2: Ah,
0: não.
2: Eu por mim resolvia isto com três coisas.
0: Sim, sim. A única...
2: Já foste.
0: Só é simples se puser lá uma... Sei lá, eu acho que nem uma bomba nuclear se simplificava aquilo, porque haviam de aparecer judeus e palestinianos de todo lado a tentar reclamar o sítio, mesmo que aquilo não fosse inabitável. Portanto, não é de todo um problema simples, de todo. Agora, o que nós sabemos, e isto não é ser antissemita, como dizia o João Pedro, é ser antisionista, o que nós sabemos de antemão é que se está a agravar nestes últimos dois anos, com a guerra depois do foi há dois anos, não foi o ataque de 7 de outubro, ou de 8 de outubro, bom, isto não acerto o número, 7, não é? E o que nós sabemos é que o problema se tem vindo a agravar descomunalmente, e eu também já disse isso aqui uma vez, estava a falar com os meus filhos e disse assim, pá, se nós para olharmos para aquilo, nós não temos ferramentas para olhar para aquilo. E disse-lhes para os filhos, imaginem que nós estávamos, que a nossa casa era destruída, que eu era morto, o que é que ia ser de vocês? Sejam dizer assim, não, pronto, olha, os soldados israelitas que fizeram isto eram, pronto, estavam só a cumprir ordens. Não é verdade, vocês iam ficar com ódio para o resto da vossa vida, sempre que vissem uma bandeira de Israel iam querer... Mas da mesma maneira também, as pessoas que viveram o 7 de outubro, hão de certeza absoluta também, e pelos horrores que viveram, ter um ódio aos palestinianos que dificilmente também vai desaparecer assim do pé para a mão. E portanto, lá está, é este sempre o grande problema dos conflitos no mundo. Ou se agravam até à loucura, ou se tentam achar terrenos comuns de conversa e pontos onde consigamos falar como pessoas minimamente civilizadas. E volta só para concluir, eu acho que é fácil para nós falarmos disso, nós que estamos longe, não é? Nós que não estamos lá, porque eu não sabia, não é? Numa música do Zé Mário Branco ele diz, mas se eu fosse... Que é uma das, já aqui recomendei essa música, que é o Canto dos Torna Viagem. Ele acaba a música a dizer: e se eu fosse um preto chamado Zé Mário, não é? E quer dizer, e se eu fosse outro, não é? Portanto, é muito fácil para nós aqui, não é? Em Coimbra ou na Virgínia, a falarmos sobre os tipos que estão lá, mas nós não sabemos o que é viver aquilo, não sabemos, felizmente, espero que nunca saibamos, não é? Agora, obviamente, concordo com o João Pedro, Netanyahu é só um agravar exponencial do problema, sobretudo porque ainda por cima está rodeado por gente que são monstros, não é? Que são monstros, que não são sequer pessoas, não são dignos de ser chamados de pessoas.
1: Muito bem, então é a altura de chegarmos às recomendações. João Pedro, o que é que tu recomendas esta semana?
2: Opa, eu vou-vos dizer que ando a fazer uma coisa que ainda não, nunca tinha experimentado, que é ouvir audiobooks.
0: Susto, pensei que era.
1: Ok. E a tua recomendação é audiobook
2: algum tipo de
1: digital
2: droga, algum tipo de droga diferente?
1: ou é um audiobook específico?
2: Não, eu vou recomendar um audiobook específico. Ouvi vários para começar que eram daquelas coisas meio treta de. Bah, não sou bem de autoajuda, mas assim de filosofia da treta, mas pronto. Mas entretanto apareceu-me um romance, que é um romance de 2026, chamado The Midnight Train, Comboio da Meia-Noite. E que é escrito por um autor chamado Matt Haig, que já tinha escrito uma coisa chamada The Midnight Library, que eu confesso que não li. Mas é
1: Eu
2: um.
1: ia tratar um tema, mas ok.
2: Sim, mas que é um. É basicamente um romance que eu acho que está bem feito para audiobook, porque o audiobook acaba por ter quase 10 horas, mas tu distraíres um
1: Caralho.
2: bocado e ainda apanhas o fio à meada, não é? Porque aquilo é um conjunto de histórias, pá, de alguém que morreu e que está a reviver a vida dele, e aquilo tem contornos muito engraçados e tem alguns aspectos filosóficos muito giros também
1: Isso
2: sobre.
1: saiu há menos de um mês, é mesmo atual.
2: Saiu há menos de um mês, foi uma ótima sugestão do Spotify. Uma sugestão até um bocadinho assustadora, porque parece que há ali alguns tópicos que até são coisas que eu ando ali, com que eu ando a falar agora na minha vida em concreto, que ali dá assim um bocado.
1: Opa!
2: Não, é tipo, outro dia estava a assistir a uma apresentação de um gajo que estava a dizer que nós nem sabemos como é que a inteligência artificial já está evoluída em termos da Amazon, do Facebook e tal, porque antigamente nós íamos frigorífico e a seguir íamos ver e estávamos cheios de anúncios frigoríficos na nossa página da Amazon e do Facebook, não é? Que agora o algoritmo já está de uma maneira que consegue prever o que é que a gente vai gostar de ver, como já não é. Aquilo que nós já dissemos já não funciona retrospectivamente, mas é capaz de antecipar coisas que nós vamos gostar. E é muito assustador que o livro, o facto de ter aspectos, histórias, reflexões que eu posso ter partilhado em grupos do WhatsApp ou sei o quê, e que é muito estranho. É mesmo muito estranho. Parece um livro demasiado feito à medida
1: Ou então era
2: do.
1: uma coincidência, ele recomenda aquilo a toda a gente e
2: Ou
1: calhou
2: isso.
1: também recomendar
2: Vamos
1: aquilo.
2: ficar por aí, que é para eu pensar que o mundo está para acabar. Mas então é este livro, ou em forma de audiobook, se puderem, está gratuito no Spotify, Midnight Train.
1: Luís Pedro, e tu, o que é que tu recomendas?
0: Eu vou recomendar uma série
2: Ah, deixa-me dizer só, Luís Pedro, e tu deves-me 30 dólares.
1: de. Ok.
0: 30 dólares.
2: Tu outro dia recomendaste aqui um livro e eu fui abrir na Amazon e comprei-o. E não é que a porcaria do livro tinha tipo 12 páginas?
1: É, 12 páginas.
2: Tipo, sim, ele
1: 30
2: recomendou
1: dólares
2: aqui
1: por 12 páginas?
2: Auto Spot a Fascist.
0: Sim,
1: Ah.
0: é um livro
2: E
0: bonito.
2: o livro tem para aí 20 páginas ou uma coisa assim do género. É uma coisa que se lê em menos de. Nem dá para ir à casa de banho duas vezes. Vai só uma e já acabaste o livro.
0: Mas eu vi, olha, vou
2: E
0: qual é o problema.
2: isto já é a segunda vez que isto me acontece. Eu uma vez também comprei um livro de receitas ilustradas, receitas, e depois quando o livro chegou a casa só tinha três receitas, tipo, tinha 6 páginas. Já é a segunda vez que eu levo uma
1: Mas
2: bengada
1: estavam bem
2: no.
1: ilustradas. Mas foi o Luís Pedro
2: Já é a
1: também a
2: segunda vez que eu
1: recomendar?
2: levo uma bengada no coisa, no.
0: Olha, mas eu
2: No.
0: vou-te dizer uma coisa. Primeiro, tu não conheces os dois. Um é que eu mostrei o livro porque eu tinha aqui no estúdio e mostrei
2: Pronto,
0: que
2: mas
0: tinha este livro.
2: isso tem para aí 10 páginas, pá.
0: E depois, não tem 10 páginas, tem 10 páginas que tu saltaste, provavelmente não leste. É
1: Já
0: isso.
1: recebeste o resumo das edições Europa América e
2: Não,
1: não
2: mas
1: tens.
2: isto, pá, da mesma maneira que eu faço recomendações de música, que o Luís Pedro ficou a doer os ouvidos depois,
0: Isto é
2: ele
0: 5
2: fez
0: mil
2: uma recomendação de um livro que aquilo, quando está a acabar, já está. Quando começou a começar, já está a acabar, não é? Pronto.
0: páginas. Deixa-me só duas notas. Primeiro, tem 51 páginas. Segundo, tu não
2: É,
0: sabes
2: pá, isso está a contar os índices todos, eu não sei o quê.
0: o significado do termo ensaio. Isto é um livro com quatro. Aliás, eu frisei isso bem, que isto era um livro com. Acho que são quatro ensaios três ensaios. Isto são três ensaios do Humberto Eco e são muito fixes. Mas pronto, mas se quiser eu.
1: 51 páginas, 3 ensaios, dá-te 7 páginas por ensaio. Parece-me
2: É,
1: bom.
2: pá, estou-te a dizer, aquilo não dá para ir duas vezes à casa de banho. Não passou no teste.
1: Então, e o audiobook foste à casa de banho quantas vezes?
2: Até 79 horas dá bastante.
0: Exato.
2: Mas o audiobook é para ouvir a passear o cão, não é na casa de banho.
1: É quando o cão vai à casa de banho. Ok.
2: 10 horas, estás a ver?
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A partir de agora, 2 horas de Vidro Azul. Começamos com a música norte-americana com ascendência arménia, conhecida por ter feito parte dos Dirty Projectors, mas vai solidificando-se cada vez mais, dado o seu talento a solo. Chama-se Angel Daradurian. Depois de Expanding Flower Planet de 2015, Find the Sun 2020 e em 2023 ter lançado o álbum Ticket to Fame, no ano passado veio Ready for Heaven mostrar a sua versatilidade vocal e sensibilidade pop num jeito baladeiro, onírico e barroco. Começamos com Daradurian e Set Me Free. Boa noite.

Set Me Free, Dara Dorian. Logo a seguir é um dos nossos discos preferidos de 2026, o One mais acessível de alguém que vai explorando dimensões diversas no que a música diz respeito, da experimental à ambient também, daquela que se encerra no acessível de alguém que vai explorando dimensões diversas no que a música diz respeito, da experimental à ambient também, daquela que se encerra numa componente e estrutura

australiana Julia Jacklin e do seu segundo álbum A Solo Crushing de 2019, o tema Body, ela que edita agora, ou a partir de agora, pela 4AD. Antes é a nova canção, que também é o novo título do álbum a sair em 2026, de Shannon Lay, alguém que, como membro de uma banda, tem um pezinho no punk, em nome próprio, vai nos encantando com canções folk muitíssimo bem cantadas, tocadas. E parece que agora, com este Pasterville e com o novo produtor Rob Shelton, dá uma dimensão maior à sua música e ao seu jeito autoral para qualquer coisa entre o jazz e o pop. Ouvimos Pasterville, Shannon Lay. Para seguirmos, lembrando o disco homónimo de estreia do trio texano, formado por Jonathan Mayberg, conhecido por ser o dono e o vocalista do Shearwater, e também Emily Cross e Dan Duzinski, do Ross Record. De Loma,

pessoa a fazer parte do nosso reconhecimento com The Life Aquatic. Falamos do músico brasileiro Seu Jorge, ele que acaba de editar um dos discos mais ambiciosos do seu Menu, The Other Side, um conjunto de versões de nomes múltiplos da música brasileira e também para lá da sua fronteira, como Nick Drake, com orquestrações de cordas. Seu Jorge em The Other Side, acompanhado por Beck em Riverman, para trás do Robert Earl Thomas e Melanie DeBosic. Os Widow's Peak, que acabam de lançar Roses, ouvimos Hourglass e seguimos no Texas com Blue is the Color of My Son, é do álbum Hopeful Woman, lançado em março deste ano, álbum gravado ao vivo, live record, em duas partes, primeiro em Lockhart, no Texas, e depois na Carolina do Norte. Falamos de Natalie Jane Hill, com ela Blue is the Color of My Son.

estreia da compositora Hayley Davis, marcada aqui no Vidro Azul com Morning Dove. O disco chama-se Wandering Star e faz lembrar, se o ouvirem do início ao fim, nomes sobretudo ali dos anos 70, como Johnny Mitchell, Carole King, Karen Carpenter, entre outros. Hayley Davis com Morning Dove, para trás a compositora americana de Nova Iorque, agora a viver em Portland, a folk introspectiva de Ellie O'Neill em Time of Fallow com Silent Water. Seguimos em frente com John Carroll Kirby, pianista, produtor, compositor californiano com formação em jazz, mas conhecido por ter colaborado com projetos como Bad for Lashes e nomes como Harry Styles, Frank Ocean, Sébastien Tellier, entre outros. De um álbum que reúne 14 peças ao improviso, nos intervalos das digressões, Piano Works 2016-2026, John Carroll

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regresso para a última e derradeira metade deste Vidro Azul, e abrimos com o compositor, cantor, músico belga Brent Van Est, ele que começou por tocar post-rock, o cara faz qualquer coisa perto da psicadelia, do jazz, da folk, juntando elementos da música ambient e trip-hop. The Collection of Goodbyes, Capade 3, bem novo de Brent Van Est. Abrimos com Anymore. Mais uma vez, boa noite.

Del Fornel, dona de um dos discos mais recomendáveis do ano, australiana, um jeito lo-fi, tudo gravado num antigo hospital, parcialmente abandonado, com odores reverberantes, uma atmosfera única para Confession. Carla Del Forno com, entre outras, Gave You Up, nova de Brent Van Est, Anymore, e seguimos com um dos discos mais falados do ano, que começou por ter sido editado apenas no Bandcamp e no YouTube em janeiro do ano passado, mas depois, com a alavancagem de pares como Mount Eerie, foi relançado em abril deste ano pela AD no YouTube em janeiro do ano passado. Mas depois, com a alavancagem de pares como Mount Eerie, foi relançado em abril deste ano pela AD93.

Dagmar Zuniga, ouvimos de Pi, colaboração entre Genevaia, Dorai Swami e Janavi Harrison, o jazz experimental unido à pop mais avant-garde, também último do músico alemão F.S. Blum, Clock Dance de Willem Forman, para seguirmos com a dinamarquesa Ida Urtz. É belíssima esta canção, que já tem uns aninhos, chama-se Lately, veio dentro de Sunflower.

por aqui. Damn it, Harry. É descrito como uma estrela em ascensão. Tirem vocês as relações. Cantor e compositor alternativo de música folk, inglês. EP de estreia Aiming Torches at the Sun. Ouvimos All Thing para trás. É um dos temas desta pop refrescante e que une pela segunda vez em disco Joseph Shabazana Nicholas Krukovich, dois canadianos, chama-se Four Days in June. Temos insistido em Begin Again e seguimos em frente com um nome artístico muito misterioso que faz lembrar Robert Wyatt ou as atmosferas autorais de Arthur Russell. Chama-se Rack and Wrong, de How Long Has It Been, um disco que demorou em marcar a estreia de Rock and Wrong. True Love.

Amor a Seu Filho é o último álbum concebido integralmente por José Afonso, lançado em 83, com a excelsa colaboração nos arranjos e direção musical de José Mário Branco. Reza a lenda que as vozes de Eudizia, que ficou para trás, foram registadas fora do estúdio porque não o conseguiu alcançar. Ficou pelo wall a estrutura e José Afonso ainda assim emociona como ninguém. Há pouco Oliver Coates, violoncelista e um dos embaixadores da cena neoclássica, a dar música para o filme The History of Sound, com Brianna Middleton em Sweet Case of Cylinders. E seguimos com nova música de Sai Davachi, Songs of the Smiles Fig Tree Follies,

Altura de fecharmos o vidro azul de hoje, Vírgula 3, para trás, terceiro capítulo da série experimental, Virga, de Alluvium, o alter ego de Matthew Cooper de Portland, uma forma introspectiva à ideia que tem da música ambiente, de Fires at Night, rolou por aqui. E fechamos com dois músicos residentes em Amsterdão, Tommy Katsurada e Johnny Nash, combinam forças para as competências e valências sonoras à guitarra dos dois. Tommy Katsurada e Johnny Nash, no final, com Sunshower Writ, Bayonets de Emerald Pool, Vidro Azul. Podem seguir o programa em rádio vidroazul.blogspot.com ou subscreverem a plataforma de podcasts Apple Podcasts. Fiquem bem.

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1: Bem-vindos a mais um episódio dos Futuros Todos, programa da outra Associação Cultural do Barreiro, aqui na Rádio Universidade de Coimbra. Convosco, Tiago Franco, e hoje regressamos a versões da canção Summertime, canção de 1934 de George Gershwin.

Summertime, de George Gershwin. Acabámos de ouvir Roy Richards, e antes disso The Doors, Miles Davis, Dave Baby Cortez, Free Design e Toussaint McCall. Agora temos John Fahey, versão assombrosa que faltou no último episódio e que mereceu todo um outro episódio, só para ouvirmos.

0: Train, Summertime. Chegamos ao fim de mais um episódio dos Futuros Todos. Este que foi dedicado a versões da Summertime de George Gershwin. Acabamos agora com a versão de James Brown com Martha High. Obrigado por ouvirem e até para a semana.
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1: Boa tarde, são 18 horas e chegou o momento de atualizar a informação na antena da Rádio Universidade de Coimbra. Um mural de homenagem aos estudantes atletas foi inaugurado hoje junto ao complexo de ténis do Estádio Universitário de Coimbra. A iniciativa da UC tem pintadas representações de estudantes que participaram nos Jogos Olímpicos e Paralímpicos e que levaram a UC e a Academia para o mundo. Sons da Cidade, uma iniciativa cultural que procura elevar a Universidade de Coimbra, a Alta da Cidade e a Rua da Sofia. A 13ª edição começa hoje e estende-se até a segunda-feira, com iniciativas em vários pontos da cidade. Hoje, para abrir a programação, houve um estaleiro aberto numa visita guiada ao Colégio das Artes. A repórter Ruth Reverendo esteve presente. Ruth, o que nos podes contar sobre esta visita?
2: Então, Jaime, hoje a visita começou por volta das 10h30 da manhã. Começámos por nos juntar ao pé das escadas monumentais e depois fomos entrando para o estaleiro, obviamente. Depois éramos cerca de 15 pessoas, ou seja, a adesão foi boa porque o número máximo era 15 pessoas, porque, ou seja, era por inscrição prévia. Depois começámos-nos por equipar, colocámos o capacete, o nosso colete sim, que era fundamental porque aquilo estava em obras. O arqueólogo Bruno Bairrão deu-nos a conhecer um pouco da obra e de algumas curiosidades que também foram surgindo. Depois começámos então a visita guiada e no comando estiveram Fátima Basílio, a arquiteta e diretora da obra, Madalena Damasceno e Carlos Pires, que eram os engenheiros civis da obra. A empreitada pretende então desconstruir dois torreões falsos de remate da galeria do claustro e reabilitar a fachada norte. Como nos contou o engenheiro Carlos Pires, assim no final, a obra vai estar pronta em novembro de 2027.
1: Muito bem. Obrigado, Ruth. A Ruth que está de regresso hoje às 9 da noite no programa Observatório com mais detalhes desta visita. A organização do Sons da Cidade cabe à Associação Ruas. Inovação pedagógica, conhecimento, cooperação e transformação foi o tema do evento de encerramento do projeto Inove 3P. O projeto terminou ontem no Colégio da Trindade da Universidade de Coimbra. A iniciativa já vem de 2024 e reúne 11 instituições de ensino superior à volta deste tema. Entre cursos breves, ações de formação, conferências e seminários, na iniciativa foram ainda entregues os prémios de inovação pedagógica InovPed. O balanço da equipa reitoral é bastante positivo e são esperadas novas edições da iniciativa.
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1: O termómetro marca 20 graus segundo o Instituto Português do Mar e da Atmosfera. Até ao final da noite a temperatura desce até aos 16. Para amanhã temos máxima de 22 e mínima de 16 graus Celsius com céu pouco nublado.

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1: Algum trânsito em Coimbra. Movimento no acesso à Ponte de Santa Clara, tanto do lado da portagem como da Avenida Inês de Castro e João das Regras. Também a Avenida Mendes Silva e a Rua do Brasil congestionadas em ambas as direções. Trânsito lento também no acesso à rotunda junto à Casa do Sal e nas principais vias na zona da Solum.

termina assim mais uma síntese informativa, desta vez na voz de Jaime Nunes. A informação está de regresso hoje às 9 da noite com o programa Observatório, desta vez conduzido por Inês Fonseca. Até lá, continuo na companhia da RUC em 107.9 ou em RUC.pt. Já a seguir com o Vector. Tenha o resto de uma boa terça-feira.

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1: Boa tarde, são 6:11, hora de Vector na antena da RUC. O meu nome é André Martins e junto-me hoje a vocês para mais uma hora de música eletrónica. No episódio de hoje dedicamo-nos a Aphex Twin e ao seu disco de 2014, Syro. Em primeiro lugar ficamos com Mini Pop 67, seguem-se Xmas Eva 10, Product 29 e 4-Bit 9D. Para mais uma hora de música eletrónica é só ficarem desse lado, sempre connosco nos 107.9 FM ou em RUC.pt. Até já!

Pela antena da RUC está a passar agora 4Bit 90. Seguimos com Circlon, T6A e FC Pseudo Time Stretch. Logo a seguir temos ainda Circlon T14 e Syro U473 T8+E.

a passar pela antena da RUC, está agora Syro U473. Última faixa do Vector de hoje, que está quase quase a acabar. O meu nome é Andrei Martins e estive convosco para uma hora de música eletrónica na antena da Rádio Universidade de Coimbra. Para nos acompanhar é só ficar desse lado, sempre nos 107.9 FM ou em RUC.pt. Já a seguir temos Santos da Casa.

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1: 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Esta é a dose diária de música portuguesa para ninguém ressacar. Vamos começar com uma banda de Coimbra que anda outra vez por aí a tocar e que editou um disco, uma banda que surgiu nos finais dos anos 80 aqui em Coimbra, os Ordem Crucial. Editaram agora em edição de autor trabalho Se o Chão, e deles vamos escutar, e deste trabalho e deles vamos escutar um dos temas que aí a própria banda sabe que é das músicas deles que eu gosto mais, Cais 2024. Depois seguimos com Ressonante, Os Ventos Mudaram. Não mudem as sintonias, 107.9.pt. Deixem-se ficar até bem perto das 8 da noite. Tenham um bom regresso à casa.

Início de mais um Santos da Casa, música portuguesa na RUC. Pontapé de saída com os conimbricenses, Ordem Crucial, Caio 2024. Agora ressonante, Os Ventos Mudaram. A seguir o Castelo, Parece Setembro, um projeto liderado por Pedro Oliveira, à voz dos Sétima Legião, que conta aqui este tema com a participação de Paulo Marinho, que era o gaita de foles da Sétima Legião. Logo depois, Galeria da Incerteza, a faixa Mistério. 19:10, ficamos até às 8:00.

Em instantes, havíamos escutado O Castelo Parece Setembro. Ainda de fundo, Galeria da Incerteza Mistério. Antes de saltarmos aos destaques da semana, de viajarmos até Braga, vamos ficar com Puto Bacoco à noite na Giesta e depois Torcido, Fora do Lugar.

E a seguir vamos até aos destaques da semana de emissão do Santos da Casa. Primeiro com o nosso Santo no Altar, o tema para Travo Boreal, a anunciar disco novo. Depois recordamos de 1988, Primeiro de uma Morta, carimbo da Ama Romanta, a editora de João Peste. E deste Primeiro de uma Morta, singelamente intitulado Uma Morta, a faixa Até Cair. Dois projetos de Braga esta semana nos nossos destaques.

Destaques para esta semana de emissão do Santos da Casa à paragem na terra dos arcebispos. Agora Mão Morta, até cair o álbum Mão Morta de 88, Carimbo Amarromanta. O nosso Santo no Altar vai passar todos os dias travo com a faixa Boreal a antecipar disco novo. A seguir vamos para temas ambientais de tendências mais negras e para já vamos ficar com The Nine Lords of Oblivion para escuta da faixa Black Chamber Music 2.

Reta já final de mais um Santos da Casa ao Som Nacional na Rádio Universidade de Coimbra. Sons ainda para The Nine Lords of Oblivion, parte 2 da faixa Black Chamber Music. A seguir, para fechar, vamos também à parte 2 de Negative Space para o projeto After Void, que nos chega da Covilhã, numa edição da Antidemocracia. Estes The Nine Lords of Oblivion, numa edição de autora. Amanhã eu volto para mais uma do Santos da Casa. Tratando, permaneçam no 107.9 ou rock.pt e juízo na cabeça.

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0: Muito boa tarde a todos aqueles que nos acompanham no éter da Rádio Universidade de Coimbra. 20 horas ditam o início desta viagem por mais um whisky com água, hoje na companhia de Inês Santos. Vamos degustar esta uma hora de programa juntos, destacando nesta emissão alguns clássicos do folk. E ainda na segunda metade do programa de hoje, vamos ouvir a crónica da formanda Matilde Mimoso, que nos vai hoje deliciar com a musicalidade de Kurt Weill. Num abraço dançado com o folk melódico nas colunas, juntem-se aos habituais 107.9 FM ou em ruc.pt, até bem perto das 21 horas. Iniciamos este whisky com água na companhia de Linda Perhax com a faixa Shimakun Rain.
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partilhar da guitarra e ecoa nestes primeiros minutos com a faixa A Case of You, de Joni Mitchell. Lançamento no álbum Blue, datado de 1971.

Os Simon & Garfunkel transcendem já a seguir nesta atmosfera folk com a faixa Scarborough Fair Canticle, lançamento no álbum Parsley, Sage, Rosemary and Thyme, datado de 1966.

A seguir neste Whisky com Água, escutamos a voz melódica de Joan Baez com a faixa Farewell Angelina, lançamento no álbum homónimo datado de 1965. Continuem sintonizados nos 107.9 FM para bebericarmos em conjunto este Whisky com Água.

seguir roda de fundo a faixa Who Knows Where the Time Goes dos Fairport Convention, folk rock lançado no álbum An Half Breaking, datado de 1969. E ainda deixem-se ficar sintonizados para escutarmos de seguida a crónica da formanda do curso de Programação 2026, Matilde Mimoso, esta que nos vai falar e fazer viajar pelo som de Kurt Vile. Até já!

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Vindo diretamente da Filadélfia, nos Estados Unidos, Kurt Weill é uma das vozes mais influentes e singulares na fusão entre o folk tradicional e o indie rock. Desde a criação da banda The War on Drugs até aos seus projetos a solo e inúmeras colaborações, é com a extensa discografia de Weill que damos início à primeira de duas crónicas sobre nomes emblemáticos do folk atual. Meu nome é Matilde Mimoso e sou eu quem vos acompanha nesta curta viagem aqui nos 107.9 FM ou online em ruco.pt.

Para trás fica o tema Bass Ackwards, quarta faixa do álbum Bottle It In de 2018. Mas Kurt Vile começa a fazer música muito antes disso. Em 2005, junta-se ao músico e compositor Adam Grandusil para formar a banda The War on Drugs, ao mesmo tempo que começa a lançar os seus próprios álbuns a solo. Mas pouco tempo depois, decide despedir-se amigavelmente do projeto para se focar na carreira individual. Em 2011, assina com a editora Matador Records e nesse mesmo ano lança o seu quarto álbum, Smoke Ring From My Halo, cuja faixa Baby's Arms vamos escutar já de seguida.

Foi a partir deste Baby's Arms que Vile começou a receber o devido reconhecimento, passando agora a ver o seu trabalho entrar nas tabelas da Billboard e receber elogios unânimes da crítica. Os anos que se seguiram foram igualmente bem-sucedidos, ajudando a consolidar o nome de Kurt Vile, com o seu inconfundível sotaque arrastado e o seu característico dedilhado na guitarra. Ficamos agora com a faixa de abertura do seu 6º LP, Believe I'm Going Down, de 2015, Pretty Pimpin'.

É impossível falar da discografia de Kurt Vile sem mencionar a sólida rede de colaborações que tem desenvolvido com outros artistas e que expandem o seu universo estético. Entre estes, destaca-se o álbum de 2017, lançado em conjunto com a cantautora australiana Courtney Barnett, chamado Lotta Sea Lice, do qual escutamos agora o tema Fear is Like a Forest.

0: É com Fear is Like a Forest que concluímos esta crónica sobre Kurt Weill, relembrando que já se pode ouvir o seu mais recente álbum, Philadelphia's Been Good to Me, lançado no passado dia 29 de maio. Meu nome é Matilde Mimoso, obrigada por estarem desse lado e fiquem por aí para continuarem a ouvir o Whisky com Água aqui na RUC, nos habituais 107.9 FM ou em RUC.pt.
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0: Lá atrás ouvimos a crónica sobre Kurt Weill, com locução e realização de Matilde Mimoso. Agora deixem-se ficar com mais um clássico do folk, Bob Dylan, e a faixa Song to Woody, faixa lançada em 1962 no seu álbum homónimo.

A seguir ficamos na companhia de Nico com a faixa These Days, lançamento datado de 1967 no álbum Chelsea Girl com o selo da Polydor Records.

Dois passos do fim do Whisky com Água de hoje, ficamos com a faixa Between the Bars, de Elliott Smith. A melancolia ecoa neste lançamento inserido no álbum Either Or, datado de 1997.

fechar a emissão de hoje, deixo-vos com a faixa Flume de Bon Iver. Lançamento datado de 2008 no álbum Forever Ago.

O Whisky com Água regressa, como sempre, às 20 horas de terça-feira, com mais música de conforto e folk, aqui no Éter da RUC. Até lá, continuem na companhia da Rádio Universidade de Coimbra, nos habituais 107.9 FM ou em RUC.pt. Já a seguir com a atualização das notícias no Observatório. Fiquem bem.

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0: Muito boa noite e sejam bem-vindos a mais um Observatório. Em destaque, na edição de hoje temos tradição e folclore animam o Jardim da Sereia a partir de sábado. Sons da cidade estão de volta a Coimbra. O CI inaugura mural em homenagem a estudantes atletas. De pastas e fitas no ar celebram o fim do ciclo de estudos. Com novos temas a desvendar, regressa mais uma sessão sobre ciência e tecnologia ao seu exploratório. A Árvore das Palavras, de Teolinda, gestão da Mota à Feira do Livro de Coimbra. O meu nome é Inês Fonseca e hoje colaboram comigo Jaime Nunes, Leonor Lopes, Mercedes Oliveira e Ruto Reverendo. A técnica ficou a cargo de Carlos Roxo. Durante o próximo fim de semana, o Jardim da Sereia vai receber a 28ª edição do Encontro Nacional de Etnografia e Folclore, organizado pela Orquestra Típica e Rancho da Secção de Fado da Associação Académica de Coimbra. O grupo, criado em 1981 por estudantes, dedica-se a divulgar tradições de Coimbra com danças, cantares e trajes tradicionais, com o objetivo de não caírem no esquecimento. O evento decorre das 12 horas às 19 em ambos os dias, com uma feira gastronómica, uma feira de artesanato, jogos tradicionais e workshops. Alexandra Guimarães é integrante da Típica e faz parte da comissão organizadora do 28º ENEF. Ao microfone da RUCA explica que o objetivo era ter atividades para todos os gostos e idades.
1: Isto é um ponto-chave, a diversidade de atividades que vai ser possível encontrar no decorrer do ENEF. Para quem é mais interessado em artesanato, para quem é mais interessado em gastronomia, com petiscos da região, para quem gosta de dançar, vai haver baile. Ou seja, penso que o nosso objetivo é abranger toda a população, estudantes, não estudantes e de todas as idades.
0: Sábado vai contar com um baile mandado que convida todos a participar. Já no domingo, três grupos de folclore vindos de Gouveia, Covilhã e Paredes de Coura vão atuar para dar a conhecer as tradições da região. Para a comissária, a troca de costumes é um dos pontos-chave da edição.
1: É isto que é tão interessante no folclore, haver este intercâmbio, ver que há diferenças tão grandes em diferentes regiões, em tudo, seja nas danças, seja no trajar, nas músicas, há mesmo muitas diferenças e acho que é muito rico também para quem é cá de Coimbra, que conhece o folclore de Coimbra, poder ter contacto com este folclore que é muito diferente de outras partes do país e também que estes grupos conheçam o nosso trabalho. Acho que também é importante.
0: O evento, que era para ter decorrido no primeiro fim de semana de maio, foi adiado por questões climáticas. Tinha como tema a tradição do livro Os Maias de colocar flores amarelas nas portas. Com as novas datas, o ENEF vai decorrer no fim de semana em que a primavera termina, o que gerou a adaptação ao tema. As flores mantêm-se o principal símbolo, mas a temática é focada na despedida da estação. Os grupos convidados foram desafiados a trazer uma representação de flores ou práticas agrícolas da própria região. A programação completa está disponível nas redes sociais da Orquestra Típica e Rancho. A 13ª edição do evento cultural Sons da Cidade arrancou hoje e estende-se até segunda-feira. A repórter Ruto Reverendo acompanhou a primeira atividade da programação.

0: O Colégio das Artes recebeu hoje às 10h30 a primeira atividade dos sons da cidade. Na visita guiada estiveram presentes Fátima Basílio, arquiteta e diretora da obra, Madalena Damasceno e Carlos Pires, engenheiros civis do projeto de requalificação. As principais atividades no âmbito da empreitada são a desconstrução de dois torreões falsos, de remate da Galeria de Claustros e a reabilitação da Fachada Norte. A adesão foi bastante positiva, com cerca de 15 participantes, número máximo de inscrições aceites. O evento cultural é promovido pela Associação Ruas, Recriar a Universidade Alta e Sofia, e pretende celebrar o aniversário da inscrição dos bens da UC, Alta e Sofia, da lista do Património Mundial da Unesco. Em entrevista à RUC, Alfredo Dias, vice-reitor da Universidade de Coimbra e presidente da Associação Ruas, conta que tem expectativas altas e espera que as atividades tenham grande adesão devido ao cartaz diversificado. A iniciativa realiza-se todos os anos. Desde 2013 houve uma evolução na divulgação do património em diferentes vertentes, desde a componente artística à do conhecimento e à da discussão do património, revela o presidente da associação. O projeto pretende promover o património e sensibilizar as pessoas para a sua conservação, sublinha Alfredo Dias.
1: Dar a conhecer esse património, ajudando até a criar um sentimento de pertença em relação ao património e que ele seja conhecido de uma forma mais profunda e que isso contribua para que todos sintam esse património como seu e contribuam para a sua conservação, salvaguarda e proteção.
0: Embora se dirija ao público em geral, Alfredo Dias refere que a iniciativa procura também reforçar a ligação à comunidade académica. A edição de 2026 tem como mote Ecos do Passado, de Alcáçova à Rua da Sabedoria. O presidente da Associação Rua explica a escolha do tema e a mensagem que pretende transmitir.
1: Trazer para a celebração, trazer para o momento, não só o Polo 1, a Alta, onde a Universidade tem hoje uma grande presença, mas também a Baixa, a Rua da Sofia, onde a Universidade tem alguma presença, mas muito menor do que foi noutros tempos, mas que não deixa de ser muito relevante para a cidade e também para a própria Universidade, e que é um património ao qual urge dar maior atenção, dar maior centralidade, e a oportunidade é boa. E por isso consideramos que era importante trazer isso, desde logo, para o mote.
0: Visitas guiadas, concertos, debates e colóquios fazem parte da programação do evento. Na edição 2026 está em destaque a resiliência do património e os impactos da inteligência artificial. Já amanhã e no dia 18 vai ter lugar, no Colégio da Trindade, o Simpósio Internacional Digitizing Historical Libraries in the Age of Artificial Intelligence. Nas mesmas datas decorrem também visitas guiadas à Rua da Sofia e ao Mosteiro de Santa Cruz. No dia 19 realiza-se o colóquio Património UC, Conhecimento, Cultura e Arte, e mais tarde um concerto do Octeto Estaca Zero. A programação completa está disponível no site da UC. Alfredo Dias destaca ainda o papel da cultura na valorização do património mundial da Unesco.
1: A cultura é absolutamente essencial, em muitos casos, para nos ajudar a perceber, a compreender e a dialogar sobre e com este património. E o programa que nós aqui temos, de alguma forma demonstra isso pela componente, que diria eu até, cultural, que encaixa de uma forma tão natural e que o valoriza tanto. E, portanto, é algo que não pode ser desligado do património.
0: O Sons da Cidade termina a 22 de junho na Casa das Caldeiras, com a exposição Habitar Portugal, promovida pela Secção Regional de Centro da Ordem dos Arquitetos.
2: Todas as atividades são abertas à comunidade, sendo necessária inscrição prévia em alguns eventos. A Senova de Coimbra abriu portas aos finalistas no fim de semana passado. De trás vestido, os alunos escutaram os lugares na igreja. Na data em que também se assinala o fim da edição deste ano da Queima das Fitas, Jaime Nunes, que outros detalhes podes avançar acerca da cerimónia?
3: Em cada um dos dias, benzeram-se mais de 1000 pastas de finalistas. No primeiro foi a vez dos alunos do Instituto Politécnico de Coimbra e da Escola Superior de Enfermagem da Universidade de Coimbra, enquanto no segundo foram os restantes estudantes da UC que participaram na missa de comemoração. Em ambos os dias, o Bispo da Diocese de Coimbra, Dom Virgílio Antunes, celebrou a missa, que teve início às 11 da manhã. O tempo colaborou e, apesar de algum calor e pingas de chuva no primeiro dia, as famílias puderam acompanhar a cerimónia no exterior da Sé Nova. Apesar do cariz religioso, Matilde Soares, membro da Comissão Organizadora da Câmara das Fitas de Coimbra, vinca que o momento é um marco para a maioria dos finalistas.
4: Inicialmente temos então a entrada dos estudantes na igreja, obviamente ficam organizados por instituto ou por faculdade, e depois inicia-se então a missa com aquilo que são as leituras, o evangelho, os salmos, essas coisas todas, e depois na parte final, que é aquilo que difere uma missa normal da missa da benção das pastas, há então a expressão das fitas e a benção, em que o bispo de Coimbra acaba por ir literalmente abençoar com a água benta as fitas dos finalistas e também, inclusive, até os próprios familiares cá fora. O bispo faz sempre a questão de vir cá fora dar uma palavra aos familiares e também permitir que eles possam participar de alguma forma na cerimónia.
3: A Escola Superior de Enfermagem da Universidade de Coimbra, apesar de fazer parte da UC desde 1 de abril de 2025, participou na cerimónia do primeiro dia. A comissária, com o pelour da tradição académica, adianta que o objetivo é fazer uma transição gradual para que no futuro os estudantes da Escola de Enfermagem possam benzer as fitas com os restantes alunos da UC.
4: Implica uma transição gradual, principalmente pelo facto, inclusive nesta atividade, os finalistas passaram um percurso todo em que foram em um instituto e agora não fazia muito sentido uma transição assim tão repentina e eles passarem a ser a Universidade de Coimbra e se calhar até partilharem este momento com faculdades com quem nunca tiveram esta proximidade. E portanto acho que tanto para a Câmara das Fitas como para o Conselho de Veteranos, por exemplo, e para a própria universidade em si, faz sentido haver aqui um processo mais gradual. Obviamente o objetivo no futuro é que eles integrem, tal como aquilo que são, a Universidade de Coimbra e todos os momentos que dizem respeito à Universidade de Coimbra.
3: Professores e reitoria da Universidade de Coimbra também marcaram presença, como já é habitual. Em ambos os dias o balanço foi positivo, tanto por parte da organização como dos estudantes.
2: A benção das pastas foi o último evento feito pela Comissão Organizadora da Queima das Fitas 2026.
3: Como já é habitual, em ambos os dias o balanço foi positivo, tanto por parte da organização como dos estudantes.
2: A benção das pastas foi o último evento feito pela Comissão Organizadora da Queima das Fitas 2026, a última de Carlos Missa.

0: Encontros-nos e Science Beer Talks é uma parceria entre o Instituto de Investigação Interdisciplinar da Universidade de Coimbra e a Cervejaria Praxis. Ao longo de 10 anos, tem desenvolvido sessões mensais descontraídas com investigadores que com copos de cerveja na mão debatem acerca de diversos temas na ciência. Tem como objetivo trazer tópicos complexos e transmiti-los de forma mais simples para o público. Manuel Valença, coordenador da comunicação e gestor de projetos no SEB Exploratório, explica que a iniciativa contribui para a identidade própria do Museu de Ciência Viva.
1: A questão do exploratório, ou seja, nós como um fórum de ciência e tecnologia, o nosso objetivo é estabelecer estas ligações e demonstrar a importância da ciência e da tecnologia a todos os cidadãos, sejam de Coimbra, do país ou até turistas internacionais que passem por cá, demonstrar esta ligação, mostrar a importância da ciência para o seu dia-a-dia.
0: A procura por estas sessões tem sido cada vez maior e Manuel Valença reforça a importância que a iniciativa tem não só para o público que assiste, mas também para os oradores.
1: Mesmo sendo tópicos tão diversos, uns mais atrativos, uns mais difíceis, uns mais fáceis de perceber diretamente, mas esta ligação direta entre o investigador, que também é assim, traz vantagens. Atenção, o investigador quando fala com pessoas que não estão dentro da área também traz vantagens assim, perceber a visão externa das pessoas sobre a sua investigação. Às pessoas em si também traz grandes impactos, também traz grandes vantagens porque percebem um bocadinho melhor a importância do que a ciência anda a fazer.
0: Amanhã há mais uma sessão onde vai ser explorado o tema medicina regenerativa. O destaque vai para a evolução na área nos últimos 10 anos. Lino Ferreira, investigador coordenador na Faculdade de Medicina da Universidade de Coimbra, vai liderar a sessão com destaque para o trabalho que desenvolveu.
2: As sessões vão continuar a realizar-se nas terceiras quartas-feiras de cada mês. A entrada é gratuita e aberta a todos. A Universidade de Coimbra ergueu hoje um mural que homenageia estudantes atletas olímpicos e paralímpicos. O painel instalado perto do complexo de ténis do Estádio Universidade da UC tem 15 metros e comemora 18 estudantes atletas da Universidade.
3: A inauguração aconteceu juntamente com a apresentação dos atletas e equipas que vão representar a Associação Académica de Coimbra nas próximas competições deste ano. David Calacha, vogal da Política Desportiva da Direção-Geral da AC, explica o significado da homenagem para a Academia e para o percurso dos estudantes atletas.
4: É naturalmente prestigiante para a Académica, porque muitos dos atletas que constam no mural, quer em competições universitárias, quer por algumas das secções esportivas da casa, já passaram pela Associação Académica de Coimbra, são estudantes que estudaram em Coimbra e por isso naturalmente foram associados da Academia e é prestigiante, especialmente para estes atletas. Acho que foi uma ação bonita da Universidade de Coimbra reconhecer o seu trabalho, porque muitas vezes não é reconhecido ou devidamente reconhecido.
3: O responsável para o desporto da AC esclarece o papel das secções desportivas no desporto universitário.
4: As secções desportivas são naturalmente nossas aliadas também no contexto do desporto universitário. Neste caso, por exemplo, também houve a apresentação dos atletas que vão aos campeonatos europeus universitários e acho que em todas as quatro modalidades que vão, as secções são nossas parceiras. Nós trabalhamos com eles, é bastante positivo termos estas sinergias com treinadores, atletas, porque quer queiramos, quer não, são eles que fazem a preparação dos atletas durante toda a época desportiva e é sempre uma honra poder contar com os atletas da casa.
3: David Calacha descreve a importância para a AC dos atletas estudantes participarem em eventos olímpicos e paralímpicos.
4: São através destes atletas que o logo da Associação Académica de Coimbra, o nosso logo, vai além fronteiras, são eles que levam o nome da Associação Académica de Coimbra, o nome da Universidade, para o estrangeiro através dos seus feitos e naturalmente é muito prestigiante para nós poder contar com estes atletas que levam sempre o nosso logo e fazem questão de mostrar que são de Coimbra e mostrar o que é estudar e viver em Coimbra.
3: O vogal da Política Desportiva informa que no verão a AC vai participar nos Jogos Europeus Universitários em Salerno, Itália, em duas modalidades, badminton e rugby.
2: Ao microfone da RUC, David Calacha deseja boa sorte a todos os atletas que vão participar nas próximas competições. Depois de 4 anos de stands dispersos na Baixa de Coimbra, a Feira do Livro vai mudar de espaço. Jaime Nunes, que outras novidades nos podes contar?
5: Além da mudança para o Parque Manuel Braga, a 47ª

0: A edição, aliás, regressa com mais expositores e com uma nova autora em destaque, Teolinda Gerção. A mudança de espaço é decisão do Executivo, explica Rafael Nascimento, da Subdivisão de Cultura da Câmara Municipal de Coimbra. No entanto, não é a primeira vez que os livros ganham espaço no parque, que, segundo o organizador, está cercado de elementos que favorecem o evento cultural.
1: Programar, mais do que olhar para dentro, na minha opinião, tem que ser sempre olhar à volta. E olhar à volta é perceber que existe um coreto, existe a Estação Elevatória de Coimbra, a Biblioteca Carlos Fiolhais, existem espaços de sombra, existem espaços que convidam a as famílias e a cidade a usufruírem, a sentarem-se, a poderem estar naquele espaço. E foi esse o trabalho que nós fizemos.
0: O novo espaço permite que um maior número de stands se instalem. São cerca de 60 editoras e alfarrabistas que se vão fixar entre as sombras das árvores entre dia 19 e 28 de junho. Além disso, o parque é também um espaço mais agradável para famílias que queiram passar o dia na feira, explica o organizador. E para passar o dia, a Feira do Livro é também ponto de encontro para debater política, ouvir música e assistir a performances ao vivo. A programação conta com 3 curadorias, a de Cristina Cordeiro, de Pedro Lamares e de José Pacheco Pereira. O responsável pela cultura adianta os objetivos destas curadorias.
1: E tentar perceber que relações ou que movimentos é que podem ser idênticos, sabendo que estamos em épocas completamente diferentes, não é? E partir de convidados, e partir de livros que têm sido publicados, e partir também de todo o conhecimento e do arquivo fantástico que a Efémera tem, e que aqui também há uma relação com isso, para de alguma forma, a partir dos livros, pensarmos política e essa dimensão política.
0: Para a 47ª edição, por proposta da vereadora da Cultura Margarida Mendes Silva, Teolinda Gerção é a escritora homenageada. Em destaque está a obra da Conimbricense, A Árvore das Palavras. A programação dedicada à autora inclui várias formas de arte, desenvolve Rafael Nascimento. A programação completa da Feira do Livro já está disponível no site da autarquia. Várias associações culturais de Coimbra estão envolvidas nas atividades apresentadas. A ressonância magnética de há pouco não entrou, mas falava acerca da programação desta Feira do Livro.
2: As entrevistas completas a Rafael Nascimento sobre a programação da Feira do Livro já estão disponíveis em RUC.pt. A RUC vai também estar presente em emissão especial em alguns dos dias da feira. Termina assim a primeira parte do Observatório. Na segunda parte vou estar à conversa com Úrsula Ventura, uma estudante que está a acabar o seu mestrado em Estudos Artísticos na Faculdade de Letras da Universidade de Coimbra, e Alexandra Guimarães, uma ex-aluna que acabou o ano passado o seu mestrado em Português também na FLUC, para uma conversa sobre como é estudar em Coimbra. Fique desse lado.

0: Muito boa noite, estamos de volta para a segunda parte do programa Observatório. Comigo em estúdio tenho Úrsula Ventura e Alexandra Guimarães para uma conversa sobre como é estudar em Coimbra. Ambas as estudantes são muito ativas na vida académica. Úrsula Ventura tem uma participação ativa na política da Associação Académica de Coimbra, viveu 2 anos na República dos Fantasmas, é participante da Orquestra Típica e Rancho e participante também na Tuna As Fãs. A professora Vez Alexandra Guimarães participou também numa tuna nas Mondeguinas, faz parte da Orquestra Típica e Rancho e participou no jornal universitário A Cabra. Antes de mais, muito boa noite às duas, obrigada por terem aceito o nosso convite. Para começar, gostava de vos perguntar, porquê que acham que Coimbra continua a ser tão escolhida ano após ano como destino universitário para tantos jovens?
1: Boa noite, antes de mais, obrigada pelo convite para estar aqui. De facto, falar da minha vida académica é um tema que me apaixona e de que tenho muito gosto em falar. Neste momento, neste último ano, estive a trabalhar, mas vou voltar a ser estudante de doutoramento e é muito bom poder voltar a estudar em Coimbra. Eu própria tive essa motivação de voltar a estudar. Sempre quis vir para Coimbra porque não deixa de ser conhecida como a cidade dos estudantes, eu não sou de cá, e parecia-me todo um mundo de possibilidades, de tradições, que infelizmente muitas vezes se vão perdendo, penso que podemos falar depois sobre isso. Valorizo muito essas tradições, quis vivê-las e penso que as vivi da melhor maneira ao longo do meu percurso académico, em todas as suas vertentes. Por isso acho que Coimbra ainda tem muito este atrativo de ser a cidade dos estudantes, apesar de algumas dificuldades que vamos encontrando, que penso que também vamos falar sobre isso.
2: Olá, boa noite, obrigada pelo convite também. Um pouco também como a Alexandra disse, é um gosto para mim também poder estar mais uma vez a falar de algo que também me entusiasma muito. Pronto, para mim acho que é um bocadinho parecido, mas eu também quis vir para Coimbra exatamente por procurar esta vida académica para além só de uma vida curricular ou de estudo, e eu acho que aquilo que distingue Coimbra das outras cidades prende-se mesmo com esta questão das tradições que acontecem que ainda continuam a acontecer em coletivo. Acho que é o próprio, a própria geografia da cidade ajuda muito a isso, o próprio espaço que continua a existir, todos os grupos, todas as ofertas de associativismo que nós podemos encontrar na cidade, ligadas à associação académica, mas não só, acho que são aquilo que realmente marcam a experiência de muitos e é aquilo que continua a fazer com que muita gente queira todos os anos vir para cá estudar.
1: E acho que é algo que se vai perpetuando no tempo. Pessoalmente, a minha mãe estudou cá há bastantes anos e eu sempre vivi com este imaginário de Coimbra e do que ela me contava, e é muito bom vê-la regressar cá e ver que há coisas que são exatamente iguais. Também é uma pena ver que há coisas que se perderam, mas vamos focar-nos no que continua igual e no que nós estamos aqui também a tentar preservar.
0: Lá está, como vocês também falaram, Coimbra é muito a cidade dos estudantes. Há quem chegue já com uma ideia muito construída de, através de histórias, tradições, pessoas que têm que estudaram cá, como foi então o teu caso. Na vossa opinião, acham que essa imagem corresponde à realidade?
2: Eu acho que sim, mas acho que também depende muito da experiência que temos cá. E eu acho que há cada vez mais dificuldades, sobretudo para estudantes que ficam em polos mais deslocados, como é o caso de um estudante que seja do polo 2, diria eu, apesar de eu ter estado no polo 1, acho que consigo compreender como a experiência deve ser tão diferente, e acho que isso acontece porque está a haver uma desvalorização realmente daquilo que é estudar em Coimbra, porque um estudante que esteja no polo 2, só a dificuldade que tem em termos de transportes para chegar ao centro da cidade, que é onde tudo acontece, acho que isso já implica, já condiciona muito a participação em tudo aquilo que eu e a Alexandra participamos e tudo aquilo que nos faz ter tido esta experiência em Coimbra. Ou seja, há muitas experiências diferentes que se pode ter, nomeadamente das praças de curso, e que isso obviamente já não está tão dependente de uma questão de transportes, mas que acho que aquilo que nos liga mesmo à académica, só o facto de conseguirmos, de virmos ao edifício, de virmos aos jardins com alguma frequência, que eu acho que, por exemplo, um estudante do polo 2, ou mesmo de desporto, ou até do polo 3 talvez também, tem muito mais dificuldade, e isso é algo que progressivamente acho que tem piorado, porque há cada vez mais estudantes, ou esses polos estão cada vez mais em crescimento, e não está a haver uma boa valorização da ligação que é necessária existir ainda assim ao centro universitário.
1: E sim, não só da parte académica, como também da parte das tradições. Lá está, eu venho com estas histórias já antes de chegar cá a Coimbra, contadas pela minha mãe, pelo meu avô, que também estudou cá. Por exemplo, dou o exemplo do sarau da queima das fitas. A minha mãe conta que os estudantes invadiam o TAGV porque não havia espaço para mais ninguém, entravam à rebelia sem bilhete, tudo a pé. Neste momento o sarau, como nós tão bem sabemos, está praticamente vazio. Pronto, isto para dar este exemplo de que há tradições que se vão perdendo. Por isso tu perguntavas se isso corresponde à realidade. É assim, também depende um bocado da vivência que tu queres ter de Coimbra, daquilo em que escolhes envolver-te, de como vives isso. É diferente estudares cá, ir só à faculdade e, por exemplo, na queima das fitas, ires ver um cantor conhecido, ou é diferente tu fazeres parte ativa das próprias tradições. Uhum. Tu fazeres parte ativa de uma queima das fitas através de algum grupo, tu fazeres parte ativa da Associação Académica de Coimbra, se calhar não vires cá só beber um café, mas fazeres parte de uma secção, do que seja. Ou seja, não estou a dizer que são escolhas melhores ou piores, estou a dizer que são expectativas diferentes. Por isso, vai haver sempre vivências diferentes de Coimbra. Esta era a que nós vínhamos à procura e foi a que nós escolhemos ter. Uhum. E, felizmente, sim, eu da minha parte encontrei o que procurava. Encontrei até mais porque o vivi ativamente nas suas variadas valências. Agora, acredito que há pessoas que têm experiências muito diferentes. Por exemplo, só o facto de eu ter estudado no Polo 1, na Faculdade de Letras, condicionou essa minha experiência. Deu-me uma proximidade que, como a Úrsula dizia, quem estuda no Polo 2 não tem.
0: Lá está, isso também pode ser a diferença entre uma experiência e não apenas um percurso académico limitado às aulas. Acham então que existe uma diferença entre estudar em Coimbra e viver Coimbra?
1: Sem dúvida, sim.
2: Sim.
1: E claro, acho que isto nos traz, inclusive, nos deixa muitas marcas para a vida.
0: Uhum.
1: Em muitas coisas, por exemplo, tanto eu como a Úrsula fizemos parte de imensos grupos e não passamos de forma leve por esses grupos, não é? Acho que nos dedicamos. Inclusive, agora estamos a organizar um festival que vai acontecer no próximo fim de semana, nas Mondeguinas, nas FAS, também o fizemos. E acho que vivemos isto mesmo a sério. E posso dar a minha perspectiva. Pronto, este ano estive a trabalhar, foi um ano um bocado diferente, mas acho que estas experiências me trouxeram muitas capacidades que eu vou usar para a minha vida futura, sem dúvida. Esta noção da organização, da gestão de tempo, que às vezes era caótico, não é? Gerir todas estas atividades com a faculdade, porque no nosso caso nunca descuramos a faculdade, porque eu acho que também há que dar o devido peso a isso. Uhum. Nós estamos nestas atividades porque estamos na faculdade, não é? Acho que sempre soubemos conjugar e não foi fácil de todo, mas acho que isso nos traz uma organização espetacular para a vida futura, um desenvolvimento enorme, conhecimentos que adquirimos, vivências, contactos. Os contactos acabam por ser mesmo o mais importante para mim. E pronto, pode parecer um bocado clichê, mas as amizades, sem dúvida, que se levam de fazer parte de grupos tão variados. É tão bom, eu adoro vir aqui à AC e conhecer sempre gente, não é? Os contactos que levamos, os amigos que ficam também. Posso dizer-vos, assim, a título de curiosidade, este fim de semana fui a um casamento da minha primeira amiga de Coimbra que casou, e é maravilhoso ver que anos depois mantemos as nossas amizades na nossa vida que levamos daqui, por fazer parte precisamente desta vida assim, não é? Seria muito diferente se eu tivesse escolhido ficar em casa só a estudar e ir à faculdade, não
2: Sim,
1: é?
2: Sim, exatamente.
1: Acho que vivia cidade.
2: Eu acho que é preciso haver uma predisposição, ou seja, uma vontade de fazer parte, porque acho que tanto eu como a Alexandra chegamos cá e fomos à procura também. E eu acho que isto sempre foi aquilo, sempre foi a forma como a malta vivia Coimbra, de ir à procura, de entrar nas repúblicas, de ir participar, de ir ver os saraus. E portanto, o que eu acho que muitas vezes, hoje em dia, é normal que aconteça, é que, obviamente, de há 40 ou 30 anos atrás para hoje em dia, o mundo está cada vez mais individualizado e cada vez mais nós crescemos a ser habituados a estar em casa, a deixar de fazer atividades extracurriculares, a ter amizades que têm outro tipo de... que são apoiadas noutro tipo de relações, e cada vez... é mais normal não nos juntarmos a coisas. Acho que esta geração, que, ou todos, a geração dos nossos pais, e que nos conta como é que era Coimbra, tinha uma era muito mais normal uma pessoa tipo juntar-se às coisas, ou até às vezes não fazia formalmente parte, mas participava, porque isto, esta coisa, por exemplo, de ir aos saraus, é isto que a malta conta, é que às vezes nem sequer faziam parte dos grupos, mas iam, porque queriam pertencer, porque queriam ver, porque queriam saber o que é que se passava. E eu acho que é muito normal a malta hoje em dia vir para cá e ter esta tendência para não ir à procura, porque eu acho que o mundo está assim, é assim que está colocado. Portanto, acho que a culpa não está em cada um, acho em cada um individualmente.
3: Uma pressão enorme para o sucesso, sim, académico e profissional,
2: sem dúvida,
3: não é?
2: Sem dúvida, também ia um bocado pegar por aí. Mas acho que também é preciso cada um ter consciência disso e perceber que não, que quer fazer mais do que isso, quer fazer mais do que o mínimo, e que quer realmente, um pouco como a Alessandra estava a dizer, ir à procura desta experiência que pode ser extra, porque não é realmente só fazemos isso porque estamos na faculdade, mas que é aquilo que realmente vai marcar a nossa passagem por cá e que nos vai trazer uma série de valências, quer dizer... Só saber falar com a Câmara Municipal, que foi os nossos dias, nestes últimos dois dias, saber como é que se trata das coisas, saber organizar um evento, saber organizar um grupo, tudo isso são capacidades que nós ganhamos ao ter estas experiências. Pronto, agora eu diria também que uma dificuldade, que, ou algo que veio muito dificultar isto, é o processo de Bolonha e é os cursos serem muito diminuídos, porque a malta antigamente tinha muito mais tempo para fazer os cursos, as matérias não eram tão... condensadas, as aulas eram muito mais produtivas e, portanto, havia mais tempo para ser estudante. E hoje em dia os cursos estão muito condensados, a malta entra cá e num instante já está a sair, não faz o mestrado no mesmo sítio que faz a licenciatura, e este caos, para além de ter muitas consequências a nível profissional, mas não irei abordá-las, tem muitas consequências para o movimento associativo, e isto é sentido em tudo, nas participações nas assembleias magnas, nas vivências na malta que vive nas repúblicas, nas participações nos grupos académicos, e enfim, em tudo, na verdade.
3: Basta. Desculpa, tenho imensa pena, só rematando, que para algumas pessoas passar por cá seja só um meio para atingir um fim, o acabar o curso, o ter um sucesso profissional, que, atenção, também importa, mas o percurso, há que o aproveitar, esse meio para atingir esse fim, há que o aproveitar da melhor forma, porque dá para tudo, a verdade é que dá.
4: Lá está, estas atividades extracurriculares que estamos a falar, os grupos, os projetos, eles, como a própria Alessandra falou, ocupam muito tempo, mas também parecem, como também temos aqui o vosso caso agora, marcar muito quem participa neles. Porquê que acham que tanta gente procura estas experiências? É só para fugir à solidão de vir para uma cidade nova, ou há outros fatores?
2: Eu acho que o ser humano é um animal que vive em sociedade, e portanto nós vamos sempre ter esta vontade, e eu acho que se cada vez menos o ser humano tem esta vontade, é porque algo está a acontecer, porque faz parte da nossa condição humana procurarmos espaços sociais e procurarmos esta partilha de experiências, porque é disto que se trata, e é por isto que são os sítios que nos marcam tanto, porque nós partilhamos um pouco de nós e os outros partilham um pouco deles connosco, e portanto eu acho que a razão acho que é esta, acho que é, todos nós queremos fazer parte, queremos sentir que fazemos parte de algo maior que nós, é isso que nos acrescenta, é isso que nos faz crescer, é isso que nos faz fazer sentir que nós pertencemos a este mundo.
3: É exatamente isso, a mim dá-me muito gosto só esta pequena vinda aos jardins e sentir que faço parte daqui, não é? Sentir que conheço alguém, que fiz algo por isto, que me sinto integrada, é muito bom mesmo. Pronto, este ano não tendo estado a estudar, Coimbra continua a fazer sentido para mim por estas relações que se criaram nestes grupos onde se foram passando, no curso, portanto acho que sim, é isso. Procuramos viver em sociedade, é triste é quando isso não acontece.
4: Vocês as duas participam então na Orquestra Típica e Rancho e em Tunas. O que é que acham que isso trouxe para a vossa experiência? Quais são as vantagens de participarem nesses grupos?
2: Então, talvez, acho que a primeira vantagem, ou a primeira coisa boa, vantagem parece-me um bocadinho de apropriação. eu acho que a primeira é as amizades, sem dúvida. As amigas mais próximas que eu levo, as minhas primeiras amigas cá foram feitas na Tuna. Não, eu não digo na Tuna, normalmente dizemos nas fãs. E portanto, essa foi a primeira de todas. Foi todas as minhas experiências foram feitas o tempo inteiro com as fãs e depois mais tarde com a Típica também e com outras amizades que fiz pelo caminho. Mas acho que acima, a seguir a isso veio o conhecer a académica, o fazer parte da académica e isso tudo acho que veio a partir da participação nos grupos, porque pronto, ainda para mais os grupos nos quais eu e a Alexandra participamos são grupos que mantêm uma ligação muito forte com a académica e portanto isso para mim foi algo realmente muito, muito marcante.
3: Sim, é exatamente isso e o que fui falando também já anteriormente. Acho que há uma coisa que é fantástica aqui em Coimbra e na ligação à universidade e à associação académica, que é a diversidade de atividades que tu podes vir experimentar. Eu estive nas Mondeguinas, na Típica, no Jornal A Cabra também, que apesar do jornalismo não ser a minha área, me trouxe um conhecimento enorme no jornalismo através da prática. Já depois de estudar também fui fazer teatro para o GFAC, ou seja, é o que eu digo, eu por mim posso continuar cá até ser velhinha, que assim corro as secções todas da AC. Acho que isso é de valorizar em Coimbra. E é isso.
4: Nós temos então a Associação Académica de Coimbra, que é extremamente diversa, com os grupos que vão desde cinema, com o Centro de Estudos Cinematográficos, até a Ecologia, com o Grupo Ecológico. Quais são para vocês as vantagens de ter uma academia tão diversa?
3: É exatamente isso que te estava a dizer, lá está, em jeito de brincadeira, mas a verdade é que podemos experimentar uma série de coisas, além do curso podemos ter imensos conhecimentos e é abrangente para os mais variados gostos. Temos todos gostos muito diferentes, mas aqui há uma abrangência enorme para experimentar atividades extracurriculares.
2: Sim, eu acho que nada resume tão bem como o preto e o branco serem as cores que nos representam, ou seja, haver uma diversidade tão grande, mas haver algo maior que tudo isso que nos une. Acho que isso é aquilo que falta muitas vezes no mundo hoje em dia, não é? Num mundo em que muitas vezes se perpetuam ideias completamente contrárias a estas, de ideias de exclusão, ideias de individualismo, como eu já disse antes, e acho que ter um sítio... ou seja, que é um sítio físico, mas também não é um sítio físico. É muito importante ser um sítio físico e daí a importância muito, muito grande do nosso edifício, mas também não é, vai para além de ser um sítio físico, não é? Em que todos podemos fazer aquilo que nós quisermos. Podemos juntar-nos a um grupo musical, podemos fazer teatro, podemos fazer cinema, podemos fazer rádio, jornalismo, podemos ir para fazer um desporto de todos os imagináveis quase, não é? As secções que acho que... são imensas, mesmo muito diversas, e portanto acho que a magia de tudo isto está realmente na diversidade e na unidade que existe acima dessa diversidade. E há bocado, por exemplo, até mencionaste o Grupo Ecológico, que é uma secção da qual eu também faço parte, e pronto, que normalmente não menciono tantas vezes só porque o meu tempo também é finito, não é? Como toda a gente, e acabo por não ter tanto tempo para dedicar-me, mas pronto, uma pessoa em algumas coisas vai participando mais ativamente, não é? E noutras vai ajudando conforme consegue, e portanto acho que isso também é uma forma de participar.
3: E acho que isso te traz um sentimento de pertença maravilhoso, que era o que eu ia acrescentar há um bocado, e esqueci-me quando perguntaste o que é que trazia, um sentir que fizeste parte. Eu preciso contar este episódio, porque para mim é mesmo o mais significativo. Já foi no fim do meu percurso académico, a Úrsula também estava lá, mas houve uma Assembleia Magna, que também é um ponto, por exemplo, o fazermos parte, conhecermos os órgãos que temos, acho que também é muito importante, não é? Mesmo os órgãos deliberativos e onde podemos dar opinião no seio da academia. Mas pronto, houve uma Assembleia Magna que me marcou particularmente, em que os grupos académicos estavam contra uma característica da organização da festa das latas,
2: que iam criar um palco só para...
3: Exato.
2: Os grupos académicos.
3: Sim,
2: um palco secundário.
3: Um palco secundário só para os grupos académicos, e foi maravilhoso que nós nos tivéssemos reunido por nossa iniciativa e no dia a seguir tivéssemos ido à Assembleia Magna e reivindicado os nossos direitos e de repente tínhamos conseguido e estávamos todos a gritar académica, académica no auditório da reitoria. Foi um sentimento de pertença maravilhoso, de sentir que nós fazemos parte da academia e que nós podemos mudar o rumo da academia.
5: Sim, exatamente, ou seja, eu acho que isso é algo que eu também não posso de todo deixar de mencionar, não é? Que foi, que eu acho que é um pouco sobre, há bocado, a pergunta que fizeste em relação às vantagens que fazer parte destes grupos e secções me trouxe, e acho que há um que eu há bocado não mencionei, que é o, quando nós fazemos parte de algo, nós começamos a perceber os perigos que existem, que podem mudar a maneira como nós pertencemos, a maneira como essas coisas estão disponíveis para nós, e portanto, nós quando sabemos aquilo que nós queremos ou aquilo, quando gostamos de algo, nós não vamos permitir que nos tirem, não é? E portanto, foi muito desse de toda a minha experiência académica, veio também desde cedo ter este sentimento de pertença e depois disso começar a perceber todas as ameaças que existiam, e portanto, a partir desse momento, a minha deu ter passado a ser muito mais ativa, seja nas Assembleias Magnas, seja, na verdade, em tudo que, todos os momentos que eu acho que são, que podem realmente ser muito importantes para a vida académica, porque eu acho que o pouco, aquilo que nós já perdemos até agora, ainda assim, há muito que se preserva, e acho que nós não podemos, temos de perceber que primeiro isso não está de mão beijada, não é? E que depois, pronto, que temos de continuar a lutar por aquilo que nós identificamos que são as coisas que ainda fazem esta experiência ser tão boa. E a Alexandra mencionou a Magna por causa das atuações dos grupos académicos na Festa das Latas, mas eu mencionava também um outro momento que para mim foi dos mais marcantes da minha passagem por cá, que foi a luta pela Serenata na Sé Velha. E eu tenho a certeza que daqui a 50 anos, ou 30, ou 80, não sei, eu vou estar a contar isto aos meus filhos, ou aos meus netos, ou a quem me perguntar como é que foi a minha experiência em Coimbra, porque saber que eu estive ativamente a lutar pela Serenata na Sé Velha e conseguimos que ela tenha sido na Sé Velha e que ela, a partir daí, foi, espero eu, sempre na Sé Velha. Quer dizer, isso é claro que eu não fiz isto sozinha, pelo contrário, foi um esforço coletivo e que só foi um resultado que só obtivemos por ter sido algo que muitas pessoas se dedicaram. Mas o estar lá naquela noite da Serenata da Sé Velha, que nós não sabíamos se ia aparecer lá a polícia, se ia mesmo acontecer ou não, que não tinha sido convocada oficialmente, foi um sentimento mesmo gigante. Eu senti-me mesmo pequenina naquele momento, e foi mesmo assim dos momentos mais marcantes que eu tive cá, entre muitos, mas esse foi mesmo incrível.
4: Puxando atrás, quando estávamos a falar então dos grupos diversos que temos na AC, temos os grupos também ligados à comunicação que vocês ambas mencionaram. Temos então a secção de jornalismo, composta pelo Jornal Universitário Cabra, o arquivo da secção de jornalismo, temos a Rádio Universidade de Coimbra, onde estamos neste momento, e a televisão da Associação Académica de Coimbra. Qual pensam que é a relevância destes órgãos para a academia e para a cidade no geral?
3: Acho que é enorme, acho que é através deles que os estudantes têm a oportunidade de conhecer aquilo de que fazem parte, não é? Porque eu e a Úrsula também só pudemos fazer parte, viver assim a vida académica, porque sabíamos como é que ela funcionava, porque estávamos minimamente por dentro do que se passava, não é? Quando fazes parte de algo, tens que conhecer o funcionamento, da mesma forma que vivemos em Portugal, vemos notícias de Portugal, não é? Aqui num universo mais pequeno, fazemos parte da academia, precisamos saber o que se passa cá e na cidade. E estes órgãos de comunicação fazem um excelente trabalho, com um jornalismo de grande qualidade, daquilo que eu fiz parte, de informar a população estudantil, não só do que se passa na academia, como também na cidade, nas mais variadas vertentes, desde a cultura ao ensino superior, à ciência, ao desporto. Acho que são muito importantes e tenho pena às vezes até que os estudantes não acompanhem mais.
5: Sim, eu não fiz parte de nenhum, ao contrário da Alexandra, mas sempre também fui acompanhando e sempre tive muitos amigos que faziam parte, e acho que, pronto, para além de obviamente serem bastante importantes para a académica, acho que também são muito importantes para todos, para aqueles que passam pelos mesmos, porque pronto, tanto quanto eu sei, realmente permitem uma formação, uma experiência pela prática muito grande, que não é possível fazer bem de outra forma enquanto se está a ser estudante, não é? Isso é excelente e pronto, acho que para além disso, acho que são três organismos muito ativos no seio da académica e são três organismos que valorizam a académica no seu todo e que, portanto, são mesmo muito importantes para nós mantermos tudo aquilo que nós gostamos que seja assim.
3: A informação verdadeira e qualidade é essencial para haver um conhecimento e uma decisão informada também. Se vamos a uma Assembleia Magna votar, é extremamente importante que saibamos do que é que se está a falar, não é? E isso devemos aos órgãos de comunicação, como devemos também, como é também, pronto, um bocadinho a nossa área, à parte cultural, não é? Há um evento cultural, a divulgação é feita através dos órgãos de comunicação, a gravação, muitas vezes, para registro futuro, em todas as áreas é importante.
4: Falando agora da parte política da Associação Académica de Coimbra, que vocês também já foram falando um pouco até através das Assembleias Magnas, nós sabemos que a Associação Académica de Coimbra tem um passado histórico profundamente ligado à política e à sociedade portuguesa. Hoje em dia, acham que a Associação continua com esse papel?
5: Eu acho que é preciso distinguir as coisas. Eu acho que esse papel continua a ser exigido. Mas eu acho que os nossos dirigentes cada vez têm mais medo de os afirmar e acho que isso também está relacionado com toda a forma de funcionamento da académica, com um pouco com aquilo tudo que nós tivemos a falar até agora, ou seja, se nós temos menos estudantes envolvidos na académica, facilmente nós temos dirigentes menos ligados à académica e que menos representam os associados. E, portanto, mais facilmente esses dirigentes não representam todos os seus associados, todos os seus interesses e os interesses da académica. E, na minha perspectiva, como é evidente, é isso que acontece aos dias de hoje. Com todos os problemas que o ensino superior tem atualmente, não é? Em que vemos muita coisa a regredir, seja, por exemplo, o exemplo da tentativa de descongelamento das propinas do ano passado, não é? E o papel que a Direção-Geral vai tendo teve nesta situação em concreto que eu mencionei, que fica muito aquém daquilo que podia ter e daquilo que teve no passado e, portanto, até do ponto de vista de honrar o passado que a AC tem, acho que fica mesmo muito, muito, muito aquém daquilo que podia. E até dava só um exemplo prático e bastante atual, que foi na semana passada, ou há duas semanas, que o Ministro da Educação veio inaugurar, com muitas aspas, duas novas residências de estudantes, e eu questiono, se todos sabemos que uma das residências que foi inaugurada, ela foi inaugurada para obras, ou seja, a residência da Rua da Alegria, a residência da Alegria, não vai abrir, ela vai começar as obras, portanto, foi uma informação falsa. E segundo, que a quantidade de camas que essas duas residências vão oferecer, que não são novas, são requalificadas, portanto, nem sequer aumenta o número de camas em Coimbra, não é suficiente para o número de estudantes que nós precisamos já. Imensos estudantes que não têm a oportunidade de ter essa experiência que eu e a Alexandra aqui dissemos, porque ou não vêm para cá estudar porque não têm onde ficar, porque o alojamento estudantil está cada vez mais caro e as residências são muito escassas, ou então vem e tem de estar a trabalhar para conseguir acarretar com os custos todos. E, portanto, isto voltando à pergunta, que é, acho que, como é óbvio, a Associação Académica devia ter um papel muito, muito, muito mais ativo em relação a esta temática e a outras que também assolam o ensino superior, e não é aquilo que nós verificamos, porque sobre este exemplo em concreto a Direção-Geral apenas subscreveu por baixo, portanto.
4: Pegando agora no tema que trouxeste do alojamento, sabemos que esta temática e o custo de vida têm sido temas cada vez mais presentes e que mais preocupam os estudantes e futuros estudantes. Para vocês, acham que isso muda a experiência de estar aqui? Quais é que acham que são as principais dificuldades encontradas?
3: Acho que sim, acho que há inclusive quem não venha para cá estudar de todo ou quem seja obrigado a ficar muito longe de um local onde estuda ou daqui deste meio onde estamos, não é? Eu e a Úrsula tivemos a sorte de vir para cá já há alguns anos, de viver aqui perto de um lugar onde tudo acontece. Eu posso dizer que estou cá há 6 anos e que vi um aumento do custo de vida a nível do alojamento brutal mesmo. mesmo muito, muito grande e que acredito que seja um impedimento para muita gente, sem dúvida, mesmo esta questão das residências, a dificuldade de arranjar uma residência e mesmo para quem não está em residências torna-se muitas vezes incomportável, sem dúvida. Na propina também, podemos falar sobre isso depois, é muito triste que haja este impedimento.
5: E eu sobre a questão do alojamento acrescentava também aqui, porque foi mencionado que eu também fiz parte de uma república, da República dos Fantasmas, e sobre a situação das repúblicas, que não mencionei muitas vezes ainda. Pronto, as repúblicas também em tempos tiveram um papel também muito, muito importante na vida da académica. Muitos dos nossos dirigentes nos anos 60, 70, 80 viviam nas repúblicas e as suas experiências eram moldadas também por essa maneira de viver comunitária, coletiva. E aquilo que tem acontecido às repúblicas nos últimos anos também é muito, muito triste. Das 24 casas que nós temos atualmente, muitas delas podem deixar de existir no próximo ano por causa da nova lei de arrendamento urbano e portanto não está a haver um papel ativo para tentar combater isso e pode haver repúblicas que simplesmente vão deixar de existir e elas já têm muitas dificuldades para existir hoje em dia, não seja só pela dificuldade de encontrar quem queira morar nas repúblicas, porque como eu disse anteriormente, não estamos numa fase da vida em que, na fase da vida do mundo, que as pessoas tenham facilidade para ir viver para uma república e etc. E para além disso, com o aumento do custo de vida, isto ainda fica mais difícil para uma estrutura que se propõe a viver de uma forma comunitária, a oferecer refeições, a fazer rendas baixíssimas e, portanto, isto no tema do alojamento também é mesmo importante mencionar, porque se as repúblicas tivessem um outro apoio, podiam muito ajudar a este problema da falta de alojamento.
4: Bom, o nosso tempo está quase a terminar, mas apesar da ligação emocional que muitos criam com Coimbra, também já foi abordado isso antes, a grande parte dos estudantes acabam por sair da cidade quando acabam os seus estudos. Porquê é que acham que isso acontece e acham que Coimbra está a oferecer oportunidades suficientes para quem quer construir vida cá?
3: Eu acredito que em muitas áreas não. Felizmente tive a sorte de arranjar trabalho cá na minha área. Trabalho na área do ensino e acho que é uma área que se vê com necessidades um pouco por Portugal inteiro. Posso dizer que a minha experiência foi muito boa. A maior parte das pessoas vê se calhar com alguma dificuldade esta ideia de continuar cá, ver Coimbra como sendo a cidade dos estudantes, mas o que eu quero deixar é que Coimbra também é mais do que isso. Eu precisei de fazer um certo corte com a vida académica, claro, acho que me despedi da forma que queria, fiz o meu rasganço, que também é uma tradição que às vezes se vai perdendo, e depois fiz aqui um certo distanciamento, mas mesmo assim continuo a manter-me ligada, continuo a poder vir aqui à AC e a conhecer gente, a ser bem recebida nos lugares dos quais fiz parte, a poder participar. E é muito bom ter esta ligação, ou seja, continuar a sentir-me um bocadinho em casa, bem acolhida, e apesar de tudo há mais em Coimbra, além de ser a cidade dos estudantes. Coimbra também é uma cidade agradável para se viver e para trabalhar, na minha perspectiva. Acredito que faltem oportunidades em muitas áreas. Eu felizmente tive uma ótima experiência e estou a gostar muito de estar cá em Coimbra com um olhar diferente do de estudante.
4: Para terminar mesmo, se alguém vos dissesse que vem estudar para Coimbra, quais seriam os vossos primeiros e principais conselhos a dar à pessoa?
5: Participa, junta-te, faz parte de coisas, estuda, mas não acho que a tua vida tem de rodar só à volta disso. Há cadeiras que são para fazer no recurso e está tudo bem com isso. E participa, faz amizades. Acho que isto na verdade é mesmo o que eu digo a toda a gente que me diz que vem estudar para Coimbra.
3: Sim. Acho que é possível não descurar o curso. Acho que nestes anos todos fiz uma cadeira em recursos.
5: Eu também não fiz muito poucas.
3: Por isso correu bem. Acho que é possível não descurar o curso, mas ao mesmo tempo fazer parte. Sim, é possível fazer parte de tudo. Só te vai trazer vantagens para a vida. Trazer as relações humanas que se levam daqui é o melhor mesmo, sem dúvida. Fazer parte é o conselho que deixamos, acho que sim.
4: Pronto, mais uma vez muito obrigada por terem aceito o nosso convite. O Observatório chega ao fim. A informação volta amanhã às 10 horas com uma síntese informativa. Até lá, continuo na companhia da RUC em RUC.pt ou em 107.9. Boa noite.
1: Que linda!
5: Oh. Vocês correram melhor?
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muito boa noite a todos aqueles que nos acompanham no éter da Rádio Universidade de Coimbra. 22 horas marcam o início desta viagem por mais um Spinning Jenny, hoje na companhia de Inês Santos. Emissão para o dia 16 de junho de 2026.

Abrimos esta emissão com a faixa Squid de Fast Graph. Lançamento datado de 2020 com etiqueta da editora sediada em Portugal, Klaxon.

Roda de fundo, uma remistura de Radioactive Man, da faixa Hydraulic Performer. Produção original por Terra Leur. Lançamento no EP homónimo, datado de 2019, com selo da Decade Box.

estamos lado a lado com a faixa This Is Not do produtor The Advent. Sonoridades de electro inseridas no álbum Life Cycles, datado de 2020, com etiqueta da Cultivated Electronics.

agora transcende para a atmosfera do Spinning Jenny a faixa Hot Ledge de Arsonic Recorder. Lançamento datado de 2021 na compilação Zwa Heart Scratch 4.

0: rodar de fundo, deixo-vos ficar com a faixa Captain's Announcement de Marlon Ofsted.
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0: Lançamento datado de 2019 no EP Ready for Take Off. Continuem sintonizados até bem perto das 23 horas na órbita dos 107.9 FM ou em RUC.pt.

De fundo ouvimos a faixa Transmission do produtor Flick ESC. Faixa lançada em 2011 no EP homónimo com etiqueta da Shameless.

De fundo, tecno e eletro na faixa Tripping Rugging Holding 2 de Litwine Enco. Lançamento datado de 2007 no álbum Detroit Underground 8.

Escutamos agora a faixa Stroke de Castle Val. Sonoridades de techno inseridas na compilação Bavarian Stallion Series 3. Compilação lançada em 2018 com etiqueta da RFR Records.

rodar de fundo a faixa Gag on This de Adi Yar. Lançamento datado de 2022 no EP Ghetto Salamé. Edição pela Bogotour Records.

A fechar a emissão, deixo-vos com um lançamento pela Boys Noise Records, a faixa Boys de DJ Tronic. Lançamento no EP homónimo, datado de 2020.

O Spinning Jenny regressa, como sempre, às 22 horas de terça-feira, o próximo programa na voz de João António Sousa. Até lá, continuem na companhia da Rádio Universidade de Coimbra, já a seguir com Mutação, nos habituais 107.9 FM ou em RUC.pt.

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Sejam bem-vindos a mais um Mutação aqui na Rádio Universidade de Coimbra. Esta semana começamos com o australiano Genesis Owusu, do segundo disco Struggler, segundo trabalho de estúdio deste rapper. Ouvimos o tema That's Life, a Swamp. Já de seguida recordaremos Logs, single da banda de Chicago de 1981, banda esta intitulada Log Rhythms. E depois recordamos The Great Defector, single de 2009 dos irlandeses Bell X1.

Depois de Exhaust Surroundings, original dos londrinos PVA, que pertence a Toner, o EP que marcou a estreia da banda numa editora Big Dada. Passamos agora para Sheffield, nomeadamente meados da década de 80, com os Check, Imagination, Who Needs a Better Life, agora a terminar. E já de seguida a começar a Freeze Out dos Ula, também de banda também de Sheffield. Logo depois teremos o norte-americano Kevin Blackdom com Me Saw Me Mama.

Há instantes ouvimos os Les Savis Fav, que estão de regresso com Legendary Tippers. É o nome do tema que acabamos de ouvir, é o single de avanço para WeLSF, é o novo disco da banda de Brooklyn, a ser lançado em maio deste ano. Para trás recordamos a History, tema que dá título ao EP de 2004 dos Controller. E agora regressamos à década de 80 com 14 Days, a correr em fundo um original dos Lex, lançado em 1983. Deixa-se ficar, logo depois teremos os italianos State of the Art com o seu single Venice, datado de 1982.

Encerramos o Mutação desta semana com os Home Counties Uptight, é o single de avanço do Exactly As It Seems, o disco de estreia da banda de Bristol Lance, a ser lançado em maio. A Mutação então regressa para a semana. Até lá, fiquem na companhia da Rádio Universidade de Coimbra.

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